R$ 1.000. Só que para essa aquisição dessa distribuidora, primeiro houve uma aquisição de uma usina sucroalcooleira. Para aquisição dessa usina, você teve a estruturação de fundos de investimento. Em resumo, é uma estrutura extremamente complexa.

0: autoridades, seja para o Banco Central, seja para a Receita, movimentações estranhas. Se essa informação não chega, você dificulta a autoridade. Então, o que nós estamos vendo é que muitas fintechs, muitos bancos, muitas administradoras não só deixam de fazer a comunicação devida para as autoridades, como foram capturadas, estão a serviço do crime organizado. Portanto, a dificuldade de elucidação, ela exige que nós tenhamos coordenação entre os vários órgãos de inteligência, porque senão a gente não consegue.
1: Ao longo de 5 anos, a organização criminosa teria movimentado 11 bilhões e 600 milhões de reais entre lavagem de dinheiro e ocultação de patrimônio. Cláudio Ferrer, da Receita Federal, destacou que as investigações continuam.
2: Enquanto a gente não conseguir debelar dentro do mercado de combustíveis essas estruturas, a investigação não vai parar. O desafio do Estado brasileiro é conseguir sanear esse mercado financeiro para que o crime organizado não consiga crescer e aí nós consigamos efetivamente asfixiar essa economia do crime.
1: A primeira fase da Operação Carbono Oculto foi deflagrada em agosto de 2025 pela Receita Federal, pelo Ministério Público de São Paulo e pela Polícia Federal, com foco em adulteração de combustíveis. A segunda fase aconteceu em maio deste ano, já com foco na movimentação financeira das fintechs. Reportagem Luana Karen.
3: Mais de 1.300 páginas e perfis usados para divulgar plataformas de apostas irregulares foram retirados do Facebook e do Instagram.
4: A medida foi determinada pelo Ministério da Justiça e Segurança Pública depois que o Laboratório de Operações Cibernéticas apontou páginas nessas redes sociais usadas para divulgar propagandas, vídeos e links de plataformas de apostas.
3: O objetivo é impedir que as redes sociais sejam usadas para atrair novos usuários para sites de apostas que funcionam de forma irregular.
4: As investigações continuam para identificar os responsáveis pelos perfis e encontrar outros canais usados para divulgação de plataformas irregulares.
3: Esta semana é marcada pela luta contra o tráfico de mulheres e crianças, que foi comemorado ontem.
4: Esses dois grupos respondem atualmente pela maior parte das pessoas que são vítimas desse tipo de crime no Brasil.
3: Camboja e países da Europa estão entre os principais destinos e a exploração sexual está entre as maiores finalidades do tráfico.
4: Apesar disso, homens também podem ser aliciados e enviados ao exterior para trabalhos forçados, especialmente em centros de produção de golpes cibernéticos.
3: Nós conversamos com o diretor de migrações do Ministério da Justiça e Segurança Pública, Vitor Semple, sobre os protocolos adotados pelas autoridades brasileiras e o plano nacional para coibir o tráfico de pessoas. Acompanhe.
4: Diretor, bem-vindo à Voz do Brasil. Prazer ter o senhor conosco aqui. Importante a gente começar, então, essa entrevista explicando para o nosso ouvinte o que, que é tráfico de pessoas, o que, que configura esse crime.
5: Olha, boa tarde, obrigado Mariana, Luciano aí pela oportunidade, né? O tráfico de pessoas, ele tá tipificado lá no nosso Código Penal, né? No artigo 149A. Ele é identificado como caracterizado no ato de recrutar, aliciar, transportar, transferir ou até manter sob cárcere uma pessoa, né? Para fins de violência, para fins de exploração, para fins de redução à condição análoga à de escravo, para fins de exploração sexual e sempre mediante alguma fraude, né? Algum abuso, alguma coação, justamente para reduzir essa pessoa, né, à finalidade da exploração.
3: Quais são os sinais que as pessoas devem estar atentas para identificar um possível aliciamento para o tráfico?
5: Olha, o tráfico, ele pode parecer, né, uma coisa de novela, né, como a gente brinca, mas ele está muito próximo da nossa realidade, né? Então é sempre bom a gente desconfiar daquela oferta de emprego, né, no exterior, sem maiores detalhes, aquela questão do dinheiro fácil. Né? Não existe dinheiro fácil, a gente sabe disso, né?
3: O governo federal tem um plano nacional de enfrentamento ao tráfico de pessoas, né? Que tipo de ações estão previstas nesse plano?
5: A gente sabe, né, que o tráfico de pessoas, como um crime bastante complexo, ele exige uma resposta que não seja de um órgão só, né? Ele exige uma resposta bastante coordenada, né? Então, nós contamos no plano nacional com 5 eixos de atuação, né? Desde da prevenção, né? Ou seja, a gente tentar reprimir essas ofertas, né? Desde que a pessoa recebe a oferta, ela já vai saber que ali não é uma oferta interessante, né? Que ela desconfie daquela

0: certa, né? Então a prevenção ao crime é desde a responsabilização dos perpetradores desse crime, né? Então é, o Estado brasileiro atuando em conjunto para prevenir o crime, responsabilizar o criminoso se eventualmente o crime ocorrer, mas também prestar uma assistência digna à vítima, né? É, a vítima é, de tráfico de pessoas, muitas vezes ela não é reconhecida como vítima, né? Então ela tem que ter também a informação adequada, a informação segura, para que ela, uma vez submetida a esse tipo de exploração, ela se reconheça como vítima e o Estado também dê conta de atender essa pessoa e reintegrá-la na sociedade.
1: Pois é, existe inclusive um protocolo, né, para atender as vítimas brasileiras que possam estar nessa situação no exterior. O que prevê esse protocolo?
0: Então, o protocolo, ele é um verdadeiro manual, né? É um passo a passo para todas as autoridades envolvidas nessa cadeia, né, de combate ao tráfico de pessoas, para, é, uma vez identificando uma vítima brasileira de tráfico no exterior, é, a gente saber exatamente o que cada agente público tem que fazer, né? Então, isso vai desde a identificação da vítima, o resgate, eventualmente, que é feito no exterior, naquele local, né? A assistência consular, né? O que que isso quer dizer? É, as embaixadas do Brasil no exterior, os consulados do Brasil no exterior, eles prestam um serviço para essa pessoa brasileira identificada como vítima. Então, portanto, o resgate, a vinda dela para o Brasil e até mesmo a, como eu falei, a reintegração dessa pessoa na sociedade. Ou seja, se ela vai precisar de um atendimento de saúde, se ela vai precisar de um atendimento de assistência social, eventualmente essa pessoa ficou um tempo considerável fora do Brasil e ela precisa ser reintegrada em programas sociais, por exemplo, né? O Cade Único, o BPC, o Bolsa Família. Então, esse protocolo, ele pega toda essa cadeia, desde a identificação da vítima até a plena reinserção dessa pessoa na sociedade brasileira.
2: Quais são os destinos mais comuns de pessoas traficadas do Brasil e para quais finalidades?
0: A gente tem avançado muito na produção e de dados e na identificação desses casos. Então, em 2025, a gente identificou o Camboja como principal destino de vítimas brasileiras de tráfico de pessoas. E também uma diferença em relação a 2024 que a gente observou para o ano passado foi que a exploração sexual passou a ser a principal finalidade dos casos identificados. A gente toma muito cuidado, né, quando vai lidar com esses dados, porque, como eu falei, é um crime de difícil identificação, que envolve uma série de instituições, seja federais, seja estaduais, seja internacionais. Então a gente tem que ter muito cuidado com esses dados, porque eventualmente uma tendência pode até mesmo significar que a gente não está observando o fenômeno como um todo, né? Então, dizer que a exploração sexual e que as mulheres se tornaram as principais vítimas em 2025 não quer dizer que a gente não tenha homens que sempre representaram a maioria das vítimas desse crime, não estejam também sendo submetidas a condições análogas à escravidão. Então a gente sempre tem que entender o fenômeno como um todo, né? E nesse aspecto, o Camboja foi o principal destino, seguido por Israel e Itália. Os países da Europa, principalmente, Itália, Bélgica, Suíça, são muito identificados. Se a gente tivesse que apontar o perfil de uma vítima brasileira, seria uma mulher brasileira que é explorada, levada até esses países para fins de exploração sexual. E também nós temos crianças, né? A gente chega nos casos identificados em 2025 e 15% a 20% de crianças e adolescentes. Então, também um sinal de alerta aí muito grande para brasileiros sendo aliciados principalmente por redes sociais, né? Aplicativos de mensagens, né? WhatsApp, Discord,
1: Telegram. Adoção, geralmente, para adoção ilegal? Para crianças?
0: Na verdade, para todas as finalidades a gente observou, tá? Desde o trabalho infantil até mesmo a exploração sexual de crianças e adolescentes. Então, as crianças representando, né, como quase um quarto das vítimas identificadas no ano passado, para todas as finalidades. Não existe apenas uma finalidade de adoção ilegal, não.
2: Muito bem, nós conversamos com o Vitor Sempel, diretor de Migrações do Ministério da Justiça e Segurança Pública. Muito obrigado por sua entrevista aqui à Voz do Brasil.
0: Muito obrigado.
1: E atenção.

0: para os canais de denúncias e orientações sobre tráfico de pessoas.
1: O Disque 100 do Ministério dos Direitos Humanos e da Cidadania para qualquer pessoa, especialmente crianças, e o Ligue 180 voltado para casos envolvendo mulheres.
0: Caso você suspeite ou tenha conhecimento de grupos que atuam dentro do Brasil ou episódios envolvendo tráfico de estrangeiros para o nosso país, deve procurar os canais da Polícia Federal.
1: Ou, em qualquer caso, ligar para a Polícia Civil do seu estado pelo 190.
0: Acordo de livre comércio entre o Mercosul e a Associação Europeia de Livre Comércio, a EFTA, formada por Suíça, Noruega, Islândia e Liechtenstein, começa a entrar em vigor no Brasil a partir de 1º de outubro.
1: O decreto que oficializa o acordo foi publicado no Diário Oficial da União. Para o Brasil e a Islândia, as novas regras começam a valer em 1º de outubro. Já para Brasil e Noruega, a aplicação começa em 1º de novembro.
0: O acordo prevê novas condições de acesso para produtos sul-americanos nos países membros, com eliminação e redução de tarifas e regimes específicos de exportação.
1: Para apoiar empresas e setores produtivos com o novo acordo, o Ministério do Desenvolvimento, Indústria, Comércio e Serviços construiu um painel de dados interativo.
0: A ferramenta reúne informações sobre o comércio do Brasil com os quatro países da EFTA, para facilitar o acesso a novas oportunidades de exportação e as vantagens tarifárias oferecidas para os seus produtos.
1: A plataforma está disponível em gov.br/mdic na aba Comex Vis.
0: A Companhia Nacional de Abastecimento divulgou nesta quinta-feira o terceiro levantamento da safra de café de 2026.
1: O estudo mostra um cenário de crescimento da produção, influenciado pela entrada de novas áreas em produção, pelo uso de tecnologias e por condições climáticas mais favoráveis.
2: A estimativa é de colher 67 milhões e 600 mil sacas de café na safra 2026, que já tem 99% da área colhida. Os dados são do terceiro levantamento da Conab, a Companhia Nacional de Abastecimento, divulgados nesta quinta-feira. O estudo também aponta que a área em produção é estimada em 1 milhão 950 mil hectares. Segundo o gerente de acompanhamento de safras da Conab, Fabiano Vasconcelos, o resultado é influenciado pela entrada de novas áreas em produção, pelo maior uso de tecnologias e insumos e pelas condições climáticas mais favoráveis.
3: Isso aí é fruto de tecnologia, fruto de incremento, fruto de investimento dos produtores rurais, e esse manejo, de certa forma, tem melhorado as produtividades médias da cultura, e a gente acaba percebendo isso também ao longo da série histórica.
2: O destaque da safra é o café arábica, que representa cerca de 70% da produção nacional. A colheita está estimada em 48 milhões e 200 mil sacas. Minas Gerais é o maior produtor da variedade. Nas exportações, o Brasil embarcou em agosto 3 milhões e 800 mil sacas de café de 60 quilos, segundo a Conab. No acumulado de janeiro a agosto, foram exportadas 24 milhões e 600 mil sacas de 60 quilos. Reportagem Luciana Colares de Holanda.
0: A descoberta feita por jovens quilombolas de Pernambuco pode mudar a realidade das casas de farinha no Nordeste.
1: O descarte de um resíduo tóxico chamado manipoeira ganhou uma solução sustentável e criativa.
0: Usando cascas de uma fruta comum na região, a pinha, também conhecida como fruta do Conde, estudantes criaram um filtro capaz de manter o solo livre de contaminação do resíduo.
1: A inovação foi destaque em diversas premiações, incluindo a última edição do Prêmio Jovem Cientista.
0: Os detalhes você acompanha agora no quadro Ciência na Prática.
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5: O que parecia ser apenas água descartada na produção de farinha de mandioca, na verdade, escondia um líquido altamente poluente. Foi observando a própria comunidade que uma jovem cientista resolveu agir para transformar um problema em solução.
6: Meu nome é Beatriz Vitória da Silva. Eu venci o Prêmio Jovem Cientista, venci também em primeiro lugar o Prêmio Mercosul da Ciência e da Tecnologia, e atualmente eu estou fazendo faculdade em Economia pela UFCG aqui em Campinas. entende. A gente viu que nas casas de farinha tinha um problema invisível, que é o descarte inadequado da manipoeira. O processo de pensar

0: A gente, depois que eles fazem a farinha, é descartado um líquido chamado manipoeira. Ela chega a ser 25 vezes mais poluente que o esgoto doméstico.
1: Para descontaminar o solo e melhorar a saúde da comunidade, Beatriz e sua equipe foram investigar o que a própria natureza local oferecia. A resposta estava nas cascas descartadas de uma fruta muito consumida no quilombo, a pinha, também conhecida como fruta do conde.
0: Observando a realidade, você encontra as cascas jogadas no chão. A gente pegou as cascas da pinha, levamos para o laboratório. A gente viu que a farinha das cascas de pinha, ela tem propriedade porosas. Então a gente fez o filtro a partir das cascas de pinha, fazendo a farinha e o carvão ativado, e logo em seguida a gente fez alguns testes que apresentou resultados bastante positivos.
1: O projeto, batizado de Filtropinha, rendeu prêmios nacionais e internacionais e já está mudando de forma permanente a estrutura do quilombo.
0: A gente viu que o filtro, ele realmente tem uma eficácia. Graças à premiação, a gente conseguiu dar continuidade ao Filtropinha. A gente conseguiu, de uma certa forma, resolver o problema da manipoeira. E a gente não está só ajudando a comunidade. A gente está ajudando a nossa futura geração.
1: Acompanhe a pesquisa na página do Prêmio Jovem Cientista. E esse foi o Ciência na Prática, com produção de Warby Calil e edição de Edinaldo Júnior. E nosso encontro com o Saber Científico volta na próxima semana. Até lá.
2: Já pensou em assistir momentos históricos da televisão e do cinema brasileiro no celular ou no computador?
3: A Cinemateca Brasileira disponibiliza repositório digital de arquivos para consulta pública.
2: O trabalho integra a Rede Nacional de Acervos Audiovisuais, coordenada pelo Ministério da Cultura.
3: Instituições públicas e privadas podem aderir ao programa para manter viva a memória cultural do país.
4: Senhoras e senhores telespectadores da televisão Tupi, registramos as primeiras palavras do presidente Jorgênio Quadros.
5: Registros como esses, que narram eventos marcantes da história do Brasil e do mundo, estão disponíveis no site da Cinemateca Brasileira, graças ao trabalho de pesquisadores que estão catalogando e digitalizando mais de 180 mil rolos de telereportagens e cinejornais da TV Tupi, a primeira emissora de televisão do país, coordenado pelo historiador e professor da Universidade de São Paulo, Eduardo Moretim. O projeto tem o objetivo de manter vivas as mais de 200 horas de material televisivo.
6: É um projeto que procura colocar de novo em circulação parte desses 180 mil telereportagens da TV Tupi. A preservação, ela precisa estar vinculada à difusão pública.
5: O acervo audiovisual da Cinemateca Brasileira inclui cerca de 250 mil rolos de filmes e mais de 1 milhão de documentos. A instituição hoje faz parte da Rede Nacional de Arquivos Audiovisuais, uma iniciativa coordenada pela Secretaria do Audiovisual do Ministério da Cultura. A rede reúne órgãos públicos e privados para cuidar da memória cultural do país. Daniela Leda, coordenadora de gestão e contratos da Cinemateca Brasileira, explica que a rede busca fortalecer iniciativas de salvaguarda dos acervos.
7: A Rede Nacional de Arquivos Audiovisuais, ela foi criada para realmente fortalecer esse conjunto de políticas públicas de preservação audiovisual.
5: O processo de adesão começa com o envio de documentação pela plataforma gov.br. Em seguida é realizada uma análise técnica do acervo, como detalha a coordenadora de gestão e contratos da Cinemateca Brasileira, Daniela Leda.
7: Ao aderir à rede, a instituição se compromete a manter os dados atualizados de acervo, a colaborar com o Inventário Nacional de Bens Culturais Audiovisuais e também a adotar e disseminar boas práticas de preservação, descrição e acesso daquele acervo.
5: Segundo o historiador e professor da Universidade de São Paulo, Eduardo Moretim, esses acervos contribuem para construir a memória e também para consolidar a pesquisa histórica e audiovisual.
6: Sem essas imagens, nós não temos essa memória e os pesquisadores não podem a partir da existência dessas imagens, reconstruir o sentido desse passado.
5: O Banco de Conteúdos Culturais disponibiliza, além de cinejornais e telereportagens, filmes históricos na íntegra, como a obra É Com Esse Que Eu Vou, de 1948.
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5: Aquelas instituições que aderirem à rede passam a ter

0: divulgação institucional e do acervo no portal Filme Cultura. E qualquer cidadão pode revisitar o passado por imagens na página da Cinemateca Brasileira no endereço cinemateca.org.br. Reportagem Gabriela Noronha.
1: Estão abertas as inscrições para o programa de capacitação em construção industrializada.
2: Realizado pelo Ministério do Desenvolvimento, Indústria, Comércio e Serviços, o curso prepara profissionais para planejar e implementar soluções inovadoras e sustentáveis em obras de infraestrutura.
1: A capacitação gratuita é voltada a gestores públicos e privados, profissionais da construção civil e estudantes.
2: A inscrição pode ser feita por meio da plataforma da Escola Nacional de Administração Pública, no endereço escolavirtual.gov.br.

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1: Você vai ouvir agora notícias do Poder Judiciário.
2: Relator determina que Polícia Federal investigue possíveis irregularidades na atuação da CVM no caso Master.
3: STJ define que banco pode encerrar conta corrente de forma unilateral.
2: TSE mantém indeferida candidatura de Arruda ao governo do Distrito Federal.
3: Boa noite, eu sou Arthur Filho.
2: E eu sou Walter Lima.
3: O ministro do Supremo Tribunal Federal, Flávio Dino, determinou que a Polícia Federal abra investigação sobre possíveis crimes e interferências indevidas na atuação da Comissão de Valores Mobiliários, a CVM, no caso do Banco Master.
2: A decisão considera um relatório que apontou fragilidades estruturais na autarquia e falhas na apuração de denúncia sobre possíveis irregularidades relacionadas ao banco. No relatório, resultado de uma auditoria, o grupo de trabalho da CVM identificou falhas de divulgação de informações em 73% dos 314 processos relacionados ao grupo econômico, deficiência de compliance em 32%.
3: Bancos podem encerrar conta corrente de forma unilateral.
2: E para o STJ, isso não significa violação ao Código de Defesa do Consumidor. Fátima Uchoa.
4: O entendimento do STJ foi firmado em recurso repetitivo e por isso deve ser seguido pelo judiciário de todo o país. Segundo o relator ministro Humberto Martins, a discussão surgiu porque o Código de Defesa do Consumidor considera abusiva a recusa do fornecedor em prestar serviços ou vender produtos a quem esteja disposto a pagar. Mas ele observou que a própria norma prevê exceção para intermediações reguladas por leis especiais, o que abrange a legislação das instituições financeiras e as normas do Conselho Monetário Nacional. Para o ministro, a regra legal se refere à recusa em contratar antes do começo da relação de consumo, diferente de uma conta já contratada.
3: Justiça do Trabalho de Minas Gerais considera discriminatória dispensa de jovem aprendiz grávida com TDAH.
2: Ela foi demitida por suposto desempenho insuficiente. Samantha Flor.
5: A justiça concluiu que não houve uma avaliação objetiva que comprovasse desempenho insuficiente. A aprendiz tinha média 8,43 nas atividades teóricas e não recebeu o acompanhamento adequado no desempenho das funções. A dispensa foi anulada e as empresas foram condenadas a pagar cerca de R$10.700 por danos morais. Como ela estava grávida, também terá direito à indenização referente à estabilidade gestacional.
3: Por 5-2, o Tribunal Superior Eleitoral TSE confirmou hoje, quinta-feira, decisão do Tribunal Regional Eleitoral do Distrito Federal, o TREDF, que indeferiu o registro de candidatura de José Roberto Arruda, do PSD, na disputa ao cargo de governador do Distrito Federal nas eleições gerais deste ano.
2: A maioria dos ministros acompanhou o voto do relator, ministro Dias Toffoli, determinando a imediata comunicação da decisão ao Tribunal Regional Eleitoral para cessar a condição subjúdice de José Roberto Arruda na disputa pelo governo do Distrito Federal.
3: Com a decisão, a candidatura de Arruda

0: também não pode mais receber os fundos eleitoral e partidário, e ele deve cessar a campanha, inclusive as inserções no rádio e na TV e a participação em debates.
1: José Roberto Arruda permanece inelegível devido às sucessivas condenações em segunda instância por ato doloso de improbidade administrativa.
0: Ministério Público Federal consegue na justiça a construção de escola indígena em Amarante do Maranhão.
1: A nova escola substitui a antiga unidade que funcionava em condições precárias e não tinha estrutura adequada para atender aos estudantes indígenas. Vanessa Pereira.
2: A nova escola atende os estudantes indígenas da aldeia Guaruru, na terra indígena Arariboia, em Amarante do Maranhão. A obra foi realizada após a ação do MPF, ajuizada em 2023, que apontou as condições precárias da antiga unidade, onde faltavam estrutura e até carteiras para os estudantes. Em vez de reformar o prédio, o governo do Maranhão construiu uma nova escola, concluída em 2025 e já em funcionamento. Na sentença, a justiça reconheceu o cumprimento da obrigação e determinou que a manutenção do prédio ficará a cargo do Estado.
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0: A você uma boa noite.
1: E até amanhã.

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1: Eu sou Humberto Pinheiro e estes são os destaques de hoje do Jornal do Senado, que começa agora. Senado analisa proposta que atualiza serviço Disque Idoso. Projeto dá prioridade a iniciativas voltadas ao esporte feminino. Lei garante continuidade de recursos para projetos de combate ao câncer. Boa noite. O projeto que busca atualizar o programa Disque Idoso, criado em 2007, pode ser analisado pelos senadores. O objetivo é ampliar a prevenção a maus tratos, o acesso à informação e aos direitos. Mais detalhes com o repórter César Mendes.
2: De autoria do senador Paulo Paim, do PT do Rio Grande do Sul, o texto muda o nome do programa Disque Idoso para Disque Pessoa Idosa e amplia as suas funções, já que além de receber denúncias de maus tratos e violência, passará a oferecer também informações sobre direitos, acesso a benefícios, programas governamentais e serviços públicos. Paim explicou que o atendimento será feito dentro do atual Disque 100, serviço gratuito focado no atendimento a grupos vulneráveis, sem a necessidade de criar uma nova central telefônica. Segundo ele, a proteção da pessoa idosa vai além do combate à violência.
3: Amplia os serviços oferecidos, colocando a pessoa, seus direitos e sua dignidade no centro da política pública.
2: A proposta busca ainda fortalecer a articulação entre os órgãos de assistência social, saúde, segurança pública, Ministério Público, Defensoria Pública e Conselhos de Direitos.
1: O Senado pode votar uma proposta que permite o uso da renúncia fiscal de empresas e pessoas físicas no incentivo ao esporte para priorizar projetos voltados ao esporte feminino e destina, no mínimo, 10% dos valores a essas iniciativas. Repórter Lana Dias.
4: Em audiência pública na Comissão de Esporte, a senadora Tereza Leitão, do PT de Pernambuco, relatou a desigualdade no setor, algo que a proposta busca combater.
5: Não é porque a gente compete mulheres com mulheres, mas é porque você, comparando o que o futebol oferece aos homens com o que o futebol oferece às mulheres, com o que o futebol oferece, o voleibol oferece aos homens, com o que o voleibol oferece às mulheres, em termos de condições de prática esportiva.
4: A proposta prevê limite máximo de valores por proponente, critérios de distribuição regional, equilíbrio entre modalidades esportivas e critérios de alternância ou limitação de acesso a tratamento prioritário para evitar concentração excessiva.
1: Uma nova lei aprovada pelo Senado e sancionada pelo Executivo garante até 2031 a continuidade do incentivo fiscal para empresas que destinam recursos a projetos de combate

0: combate ao câncer e de atenção à pessoa com deficiência. A reportagem é de Yasmin Rodrigues.
1: A proposta chegou ao Senado depois de passar pela Câmara dos Deputados e foi analisada em regime de urgência pelo plenário. A relatoria ficou com a senadora Mara Gabrilli, do PSD de São Paulo, que defendeu a manutenção do mecanismo como forma de dar previsibilidade às instituições que dependem desses recursos.
2: A prorrogação garantirá a possibilidade de que organizações da sociedade civil sem fins lucrativos, como por exemplo as APAES, o GRAAC, que é o Grupo de Apoio Adolescente à Criança com Câncer, por exemplo, e centros especializados em reabilitação e hospitais do SUS, tenham previsibilidade orçamentária para atendimentos e pesquisas.
1: O PRONON e o PRONAS PCD permitem que recursos privados sejam direcionados a projetos previamente aprovados pelo Ministério da Saúde. O primeiro é voltado à prevenção e ao tratamento do câncer. O segundo apoia ações de prevenção e reabilitação de pessoas com deficiência.
0: Também foi sancionada pela Presidência da República a lei aprovada pelo Senado que institui o Programa Institucional de Bolsa de Iniciação à Docência, PIBID, como política de Estado. A norma estabelece objetivos, modalidades de bolsas e regras para o programa de formação inicial de professores da educação básica. A reportagem é de Pedro Pincer.
3: A nova regra estabelece que o PIBID será desenvolvido no Ministério da Educação e na CAPES, em parceria com instituições de ensino superior e redes públicas de educação básica. As ações de formação poderão ser voltadas às diferentes etapas e modalidades da educação básica. Isso inclui educação do campo, escolar indígena, escolar quilombola, especial, bilíngue de surdos e de jovens e adultos. A relatora, senadora Damares Alves, do Republicanos do Distrito Federal, destacou a importância da iniciativa.
4: É certo que o fortalecimento da docência por meio do PIBID é um instrumento direto e hábil para assegurar a qualidade do ensino. O programa pode contribuir com a realização do princípio constitucional de valorização dos profissionais da educação. Deste modo, o PIBID atua diretamente na raiz dessa valorização.
3: Foi vetado o artigo que tratava das despesas do programa. O dispositivo previa que elas seriam custeadas por dotações orçamentárias destinadas anualmente ao MEC e à CAPES e proibia a redução dos valores das bolsas e o contingenciamento das despesas do programa.
0: 38% das mulheres com deficiência no país já sofreram algum tipo de violência doméstica. Foi o que revelou uma pesquisa inédita do Senado. As vítimas ainda enfrentam o despreparo dos agentes públicos na hora da denúncia. Repórter Patrícia Oliveira.
5: 83% das mulheres com deficiência vítimas de violência doméstica não denunciam o agressor, porque na maioria das vezes se trata de um marido ou parceiro de quem dependem economicamente. Os dados apresentados em uma audiência pública na Comissão de Direitos Humanos também apontaram que apenas 31% dessas vítimas buscam uma delegacia especializada e ainda enfrentam barreiras físicas e dificuldades no atendimento, como destacou a vice-presidente do Instituto Maria da Penha, Regina Célia Barbosa.
6: Ou por ignorância, ou por negligência, ou por falta de sensibilidade a sua condição de deficiência.
5: De acordo com a pesquisa, mulheres com deficiência estão mais expostas à violência sexual e financeira. Para Priscila Celares, do Ministério dos Direitos Humanos e da Cidadania, os novos dados poderão embasar mais iniciativas governamentais.
7: E com isso conseguir desenvolver e articular políticas públicas que sejam mais específicas.
5: A pesquisa feita pelo Instituto Data Senado e o Observatório da Mulher contra a Violência é a primeira da série histórica iniciada em 2005 a destacar especificamente a realidade das mulheres com deficiência.
8: Eleições 2026.
0: Os brasileiros vão eleger no dia 4 de outubro 1.059 deputados que vão atuar nas assembleias legislativas e na Câmara Distrital do Distrito Federal. Mas você sabe quais os papéis desses deputados? Confira na reportagem de Rodrigo Rezende.
9: Os deputados estaduais e distritais são representantes da população nas assembleias legislativas de cada estado e na Câmara Legislativa.

0: ativa, no caso do Distrito Federal. Uma vez eleitos, eles têm mandato de 4 anos. Todos esses deputados, 1.059 no total, colaboram na organização da administração estadual, como explica o consultor legislativo do Senado, Gilberto Guerzoni.
1: O Brasil é uma república federativa, então os estados têm autonomia e legislam sobre uma série de temas, além da sua própria organização, segurança pública, saúde, educação, meio ambiente, cultura, além de aprovar as leis estaduais e distritais, né? No caso do Distrito Federal, os deputados estaduais e distritais também são responsáveis pela fiscalização dos governos, né? Do governo do estado e do governo do Distrito Federal.
0: Para exercer essa fiscalização, os deputados podem solicitar informações a órgãos públicos, convocar autoridades para prestar esclarecimentos e criar comissões parlamentares de inquérito, as CPIs. Os deputados estaduais e distritais também votam o orçamento dos estados e do DF e propostas de leis de iniciativa dos governadores. No caso do Distrito Federal, há uma particularidade. Como o DF não possui municípios, os deputados distritais tratam tanto de temas de competência estadual quanto de assuntos que em outras partes do país seriam discutidos por vereadores.
2: Com trabalhos técnicos de Eliseu Caires, o Jornal do Senado fica por aqui. Acompanhe agora as notícias da Câmara dos Deputados. Boa noite e até amanhã.

0: folga remunerada do trabalhador que doar sangue.
1: Projeto estende auxílio acompanhante a todos os tipos de aposentadoria.
0: Comissão estabelece parâmetros para acervos de livros em salas de aula.
1: Boa noite. Estudantes de 4 a 11 anos de idade poderão contar com acervo de livros nas salas de aula. A ideia é incentivar a formação de jovens leitores, como informa a repórter Mônica Tati.
2: Proposta aprovada pela Comissão de Educação da Câmara dos Deputados prevê que as salas de aula da pré-escola e dos anos iniciais do ensino fundamental tenham um acervo de livros. O texto insere o dispositivo na Lei das Bibliotecas. O acervo seria formado por livros paradidáticos e de literatura infantil, destinados ao uso de alunos e professores. O deputado Tarcísio Mota, do PSOL do Rio de Janeiro, que leu o parecer do relator, o deputado Pedro Kizai, do PT de Santa Catarina, destaca que o projeto fortalece o Sistema Nacional de Bibliotecas Escolares e é essencial para formar novos leitores.
3: Nós temos, infelizmente, caído o número de leitores na sociedade brasileira. E nós sabemos que o livro é uma janela para o mundo, é a possibilidade de ampliar os nossos horizontes. E quando isso é feito desde o início, na pré-escola, isso é decisivo, não só para aquela criança poder adquirir mais hábitos de leitura, ampliar os seus horizontes, mas para que a própria educação funcione. Nós temos evidências científicas que demonstram que em famílias onde há crianças leitoras, essas crianças aprendem mais, aprendem melhor, têm, portanto, sucesso no fluxo escolar.
2: O projeto, que prevê a formação de acervos de livros nas salas de aula para crianças de 4 a 11 anos, aguarda a apreciação da Comissão de Constituição e Justiça. Se for aprovado, pode seguir direto para o Senado. Da Rádio Câmara de Brasília, Mônica Tati.
4: Saúde.
0: Luiz Tibeto Avante, de Minas Gerais, apresentou o projeto para viabilizar no SUS o uso experimental da polilaminina em pacientes com lesões recentes na medula ou paralisias causadas por traumas. Ele explica que o tratamento vai depender de indicação médica e autorização dos órgãos competentes.
1: Luiz Tibé aponta que a polilaminina é estudada pelo potencial de regenerar fibras nervosas lesionadas. A proposta do congressista dá prioridade a pacientes da rede pública com lesão medular aguda, que deverão ser acompanhados por equipe especializada durante a pesquisa.
0: Gustinho Ribeiro, do PP de Sergipe, apresentou o projeto que cria regras especiais para a renegociação de dívidas de pessoas acometidas por doenças crônicas incapacitantes. Para ter acesso ao benefício, é preciso comprovar o impacto dos custos do tratamento ou a perda da capacidade financeira causada pela doença.
1: Pelo texto de Gustinho Ribeiro, a conciliação prevê mais prazo para pagamento, redução de juros e parcelamento da dívida.

0: dívida. Segundo ele, a medida busca proteger pacientes em situação de vulnerabilidade e evitar que o superendividamento comprometa o tratamento de saúde.
1: Marcos Soares, do PSDB do Rio de Janeiro, propõe a criação do Programa Nacional de Educação Cosmética e Cuidado com a Pele nas escolas. A iniciativa prevê ações dos Ministérios da Educação e da Saúde sobre higiene, proteção solar e cuidados com a pele.
0: Marcos Soares explica que o objetivo é promover campanhas de conscientização para combater a desinformação sobre rotinas de beleza. O parlamentar argumenta que a proposta pode ajudar a prevenir danos causados pelo uso inadequado de cosméticos.
2: Segurança Pública.
1: A Comissão da Câmara aprovou o programa de atendimento a vulneráveis vítimas de estupro com o objetivo de humanizar o acolhimento e garantir a coleta de provas contra o agressor. Saiba mais sobre o assunto na reportagem de Maria Neves.
3: A Comissão de Segurança Pública da Câmara dos Deputados aprovou o projeto que institui um modelo nacional de atendimento humanizado e de coleta de provas para casos de estupro de vulnerável, chamado Ação Protetiva 360 graus. Pela proposta, estados e municípios que aderirem ao programa terão de criar núcleos de atendimento humanizado e multidisciplinar às vítimas. Na versão aprovada, o relator deputado Paulo Bilinski, do PL Paulista, prevê que as autoridades deverão realizar a coleta de provas imediatamente, ainda no local de acolhimento. De acordo com o parlamentar, a literatura forense estima que a janela máxima de preservação dos vestígios é de até 72 horas a partir da agressão. A proposta também estabelece o prazo máximo de 30 dias para a emissão dos laudos periciais. Esse prazo poderá ser prorrogado por igual período, mas somente com justificativa técnica fundamentada. O texto original do deputado delegado da Cunha, do União de São Paulo, prevê somente a emissão de laudos dentro dos prazos legais. Delegado da Cunha afirma que a criação do programa é importante principalmente porque a maior parte dos abusos sexuais de vulneráveis ocorre dentro de casa e o agressor quase sempre permanece impune.
4: A Ação Protetiva 360 tem por objetivo proteger crianças e adolescentes do crime chamado estupro de vulnerável. É o estupro praticado contra menores de 14 anos que acontece na maioria das vezes dentro de casa. Outro dado assustador é que a grande maioria das vítimas tem de 4 a 8 anos. E outro dado alarmante: em 80% dos casos, o estuprador é inocentado por falta de prova material, falta de DNA.
3: De acordo com o delegado da Cunha, iniciativa semelhante ao programa proposto já foi adotada na Baixada Santista, em São Paulo, e dobrou o número de condenações de agressores sexuais de vulneráveis. Pela legislação, além de menores de 14 anos, são consideradas vulneráveis pessoas que não têm discernimento ou não podem oferecer resistência ao estupro, devido a alguma doença ou neurodivergência, por exemplo. O texto aprovado estabelece também quem pode acionar os núcleos de atendimento no caso de suspeita de estupro de vulnerável. Além da própria vítima e de familiares, estão na lista profissionais de saúde ou de assistência social e integrantes do conselho tutelar. Além disso, a versão do relator, delegado Paulo Bilinski, prevê que quando o pai, a mãe ou o responsável legal for suspeito do crime, a justiça poderá autorizar a coleta de material biológico. Segundo o deputado, a medida evita que o próprio agressor impeça a preservação dos vestígios criminais. Ainda de acordo com a proposta, sempre que houver suspeita, o núcleo de acolhimento da vítima vulnerável deverá comunicar à autoridade policial competente em no máximo 12 horas. Delegado Paulo Bilinski argumenta que a comunicação estabelece fosse o elo entre o programa de atendimento e o sistema de persecução penal. Sem ela, afirma que o fluxo de atendimento poderia funcionar integralmente, sem jamais levar à responsabilização do agressor. A proposta

0: lista que institui um modelo nacional de atendimento humanizado e de coleta de provas para casos de estupro de vulnerável ainda será analisada por 3 comissões da Câmara. Se aprovada em todas, poderá seguir para análise do Senado. Da Rádio Câmara de Brasília, Maria Neves.
1: Projeto de Cezinha de Madureira, do PL de São Paulo, prevê a ampliação para 12 meses do prazo para apresentar queixa em infrações praticadas contra crianças, adolescentes e idosos. A proposta altera a legislação para dobrar o tempo atualmente concedido às vítimas ou a seus responsáveis.
2: Cezinha de Madureira argumenta que o período de 6 meses é insuficiente para que famílias ou idosos processem o trauma emocional e formalizem denúncias. Ele ressalta que o ajuste alinha a legislação à ampliação do prazo já concedido a mulheres vítimas de violência doméstica.
1: Como estratégia de prevenção e enfrentamento à violência, Antônio Carlos Rodrigues, do Podemos de São Paulo, quer ampliar a autonomia financeira das mulheres. Projeto apresentado pelo deputado prevê qualificação profissional, acesso a crédito e incentivo ao empreendedorismo feminino.
2: Antônio Carlos Rodrigues ressalta que o projeto dá prioridade para mulheres vítimas de violência doméstica em situação de vulnerabilidade ou responsáveis pelo sustento da família. Ele afirma que o acesso ao trabalho e à renda podem ajudar essas mulheres a romper relações abusivas.
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5: Trabalho.
1: Pedro Westphalen, do PP do Rio Grande do Sul, apoia projeto que permite o aproveitamento de médicos, dentistas, farmacêuticos e veterinários pelas forças policiais estaduais. O relator defende o redirecionamento de profissionais dispensados por excesso de contingente nas Forças Armadas.
2: Pedro Westphalen avalia que a cooperação entre União e Estados fortalece o atendimento médico dos agentes de segurança. Na visão do parlamentar, a medida amplia a capacidade de resposta do Estado em emergências sanitárias e calamidades, sem gerar custo extra às Forças Armadas.
1: Projeto de Davi Soares, do Podemos de São Paulo, reduz para 35 horas semanais a jornada máxima de trabalho dos professores da educação básica. O texto estabelece ainda que a nova regra se aplica tanto ao ensino público quanto às escolas privadas sem redução salarial.
2: Davi Soares sustenta que a sobrecarga de tarefas como correção de provas e planejamento de aulas tem provocado a síndrome de burnout entre os docentes. Para o congressista, a redução da jornada ajuda a preservar a saúde dos trabalhadores e melhorar a qualidade do ensino.
1: Celso Sabino, do PDT do Pará, quer estender o direito ao abono salarial aos empregados domésticos. A proposta garante o pagamento do benefício aos trabalhadores da categoria que tenham atuado por pelo menos 30 dias no ano base e recebam remuneração mensal dentro dos limites legais.
2: Celso Sabino argumenta que a medida corrige uma distorção histórica na legislação que hoje nega o benefício à classe por ausência de contribuição do empregador físico ao PIS. Ele ressalta que o custeio será feito com recursos do Fundo de Amparo ao Trabalhador, sem gerar novos encargos aos contratantes.
5: Votação.
1: O plenário da Câmara pode votar projeto que aumenta de 1 para 2 dias a folga remunerada do trabalhador que doar sangue. O repórter Antônio Vital tem os detalhes.
6: Pode ser votado a qualquer momento no plenário da Câmara projeto que aumenta de 1 para 2 dias por ano o direito do trabalhador faltar ao serviço para doar sangue. De acordo com a proposta, o empregado poderá deixar de comparecer ao serviço 1 dia a cada 6 meses, sem desconto no salário, desde que comprove a doação. O autor do projeto, o deputado Dr. Luizinho, do PP do Rio de Janeiro, disse que ampliar o incentivo é uma medida de baixo custo e elevado impacto. Ele justificou a proposta como necessária para manter os estoques seguros e regulares, já que uma folga por ano não é mais suficiente para atender a demanda diante do aumento da população.
7: Quando a gente permite que um trabalhador

0: trabalhador, uma vez no ano, faça doação de sangue e possa se ausentar do trabalho, a gente tinha uma população brasileira. Hoje nós temos mais presentes que o dobro da população. E a cada dia, o número de acidentes com motocicletas, acidente nas estradas, leva no aumento da necessidade de captação de sangue. Permitirá certamente, presidente, que a gente quase dobre a nossa capacidade de captação de sangue no Brasil.
1: De acordo com o Ministério da Saúde, o Brasil necessita em média de 5 mil bolsas de sangue por dia para atender a necessidade. E os hemocentros enfrentam oscilações periódicas abaixo da média, principalmente em períodos de feriados prolongados e férias escolares, quando diminui o número de doadores. O projeto ganhou regime de urgência, o que permite que seja votado diretamente no plenário da Câmara, sem passar pela análise das comissões permanentes da Casa. A urgência foi aprovada de maneira simbólica, sem votos contrários, e foi defendida por deputados de vários partidos, como Cabo Gilberto Silva, do PL da Paraíba. Ele destacou a necessidade de aumentar o número de doadores.
2: A questão das doações de sangue, às vezes no Brasil, reduz o ritmo, e sobretudo nas questões de festejos com vários acidentes, e os bancos de sangue precisam estar sempre prontos para atender a demanda da sociedade.
1: A manutenção de estoques de sangue é essencial ao funcionamento do Sistema Único de Saúde, o SUS, já que ele é usado em procedimentos de urgência e emergência, cirurgias de média e alta complexidade, tratamentos de câncer, doenças hematológicas e atendimentos obstétricos. Ainda não há data para votação no plenário da Câmara do projeto que aumenta de 1 para 2 dias por ano o direito do trabalhador faltar ao serviço para doar sangue. Da Rádio Câmara, de Brasília, Antônio Vital.
3: Economia. Permitir que cuidadores de pessoas com deficiência empreendam com um MEI sem a perda imediata do benefício de prestação continuada é o objetivo do projeto de Rafael Prudente, do MDB do Distrito Federal. O texto prevê um período de transição de 2 anos em que rendimentos de até 2 salários mínimos não entram no cálculo do benefício.
4: Rafael Prudente argumenta que a iniciativa estimula a formalização das famílias sem comprometer o amparo social. O parlamentar defende ainda a garantia de restabelecimento simplificado do auxílio caso o empreendimento do cuidador feche.
3: Professor Alcides, do PSDB de Goiás, propõe criar o Programa Nacional de Geração Distribuída com Créditos de Carbono para conectar pequenos e médios geradores de energia renovável ao mercado voluntário de emissões.
4: Professor Alcides explica que a medida preenche uma lacuna entre o marco legal da geração distribuída e o sistema brasileiro de comércio de emissões. Para ele, a unificação possibilita a geração de renda extra para famílias e produtores rurais, além de estimular novos investimentos em fontes limpas no país.
3: Transportes. Comissão aprova a proposta que permite grupos considerados mais vulneráveis desembarcar fora do ponto de ônibus durante a noite, como explica a repórter Paula Bittar.
5: A Comissão de Constituição e Justiça da Câmara aprovou um projeto de lei que permite a mulheres, pessoas idosas, pessoas com deficiência ou mobilidade reduzida escolher o local de desembarque dos veículos de transporte coletivo urbano no período entre as 8 da noite e as 5 da manhã, respeitado o trajeto da linha. De acordo com o texto aprovado, o motorista deve observar as condições de segurança ao parar para o desembarque. O relator, deputado Áureo Ribeiro, do Solidariedade do Rio de Janeiro, descartou a possibilidade de a proposta ser discriminatória com relação a homens não idosos, tendo em vista que o objetivo é proteger as pessoas mais vulneráveis, não se tratando de discriminação sem justo motivo.
6: É uma medida que pode fazer uma diferença muito importante na rotina de quem depende do transporte coletivo, especialmente mulheres, idosos e pessoas que precisam caminhar por trajetos escuros ou considerados inseguros até chegar à sua casa. A proposta busca dar mais proteção e flexibilidade, permitindo que o passageiro possa desembarcar em um local mais próximo e seguro, respeitando as condições de circulação e segurança do transporte.
5: A proposta, que permite a mulheres e pessoas idosas com deficiência ou mobilidade reduzida escolher o local de desembarque dos veículos de transporte coletivo urbano no período entre as 8 da noite e as 5 da manhã, pode seguir agora para a análise do Senado, a menos que haja recurso para votação antes pelo plenário da Câmara. Da Rádio Câmara, de Brasília, Paula Bittar.
3: Cultura.
4: Capitão Augusto, do PL de São Paulo, defende a criação do Programa Nacional de Proteção e Resiliência da Atividade Circense, chamado de Circo

0: Seguro. Segundo o deputado, o objetivo é garantir apoio financeiro para reparar estruturas e equipamentos de circos destruídos por intempéries.
1: Pelo projeto de Capitão Augusto, o programa vai subsidiar a contratação de seguros e oferecer financiamentos com juros reduzidos para circos de pequeno porte. Para o parlamentar, a medida preserva uma tradição cultural e protege a renda de centenas de famílias.
2: Homenagem.
0: Dimas Fabiano, do PP de Minas Gerais, sugere a inscrição do nome de Francisco de Paula Vitor, o Padre Vitor, no livro dos heróis e heroínas da pátria. O deputado argumenta que o homenageado superou o preconceito e a pobreza para se tornar um dos religiosos mais venerados do estado.
1: Dimas Fabiano exalta a atuação do Padre Vitor na educação.

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Rio Grande e o Moço Triste, música que você ouviu aqui no nosso Boa Noite Sintonia, sempre agradecendo aí a sua companhia, a sua audiência, você que tá aí ouvindo, curtindo nosso programa, cidade interior e toda a nossa região. Obrigado pela companhia, obrigado pela audiência, a hora certinha são 22:08 agora, 22:08, você pode mandar o seu recadinho, participar aqui do nosso programa. É, e nós vamos em frente então aqui, vamos em frente trazendo para vocês mais música, né? Mais música boa para você que tá aí ouvindo o programa. É, mandar um abraço aqui pro Emerson do Goiabal, tá aí pedindo música. É, pode ser uma da banda Real do Paraná, né? Então um abraço aí pro nosso amigo Emerson lá do Goiabal, aí ouvindo nossa programação, obrigado pela companhia, pela audiência, Baitaca Castração Apialo.

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de ser cowboy por ela. Tá aí, Chitãozinho e Chororó. Deixei de ser cowboy por ela. 22:21 agora, 22:21. 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Aguarde o Churrascão Sintonia, 7 de novembro no CT de Onas, 4 atrações musicais e muito churrasco na brasa. Vamos trazendo mais música, chegando João Chagas Leite, Desassossegos. Boa noite.

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São Francisco, nossa vez, a hora certa para você que tá aí ouvindo, curtindo o nosso Boa Noite Sintonia, 22:38, nós vamos até a meia-noite com vocês aqui no programa Boa Noite Sintonia desta quinta-feira, 24 de setembro de 2026, Nelson Janete e a décima, o Bezerro.

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fronteira, você ouviu aqui com Terceira Dimensão, é Rádio Sintonia 94.7 FM, o nosso Boa Noite Sintonia. A hora certinha para você que tá aí curtindo o programa. 22:53 agora, né? 22:53. Chiru Missioneiro, com a participação do Flávio Dalcin, amassando o bombril.

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Justo Desmaquiado. Você ouviu aqui com os atuais. É aqui Rádio Sintonia 94.7 FM, o nosso Boa Noite Sintonia. Até a meia-noite, 23:08 agora, 23:08. Chegando para vocês ouvirem agora a música com Felipe e o Falcão e a música A Mão do Tempo. Boa noite.

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Aí a hora certa, gente, 23:20, 23:20. Você tá ouvindo a Rádio Cinturinha 94.7 FM, é o nosso Boa Noite Cinturinha até a meia-noite com vocês, agradecendo sempre a sua companhia, a sua audiência. Tá chegando, Jean Giovanni, Eu Busco Uma Estrela. Boa noite.

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Guilherme Santiago, e você ouviu aqui no nosso Boa Noite Sintonia com a música Peão Não Chora, é Rádio Sintonia 94.7 FM. Boa noite, Sintonia, até a meia-noite com vocês, né? Sempre agradecendo a companhia, aos trazendo agora os Monarcas Milonga pra ti.

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Recanto da natureza, né? Ouvimos aqui com os mirins, agradecendo a sua companhia, a sua audiência, você que se ligou conosco aí, mais um Boa Noite Sintonia, nesta quinta-feira, 24 de setembro, volta amanhã, sexta-feira, a partir das 19 horas, com mais um programa Boa Noite Sintonia. Encerramos com a oração pela paz mundial. O infinito amor de Deus flui para o meu interior e em mim resplandece a luz espiritual de amor. Essa luz se intensifica, cobre toda a face da terra, preenche o coração de todas as pessoas com espírito de amor, paz, ordem e convergência para o centro. A harmoniosa vida de Deus ilumina o universo e no mundo reina a paz. Boa noite.

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2: Uhum. Esses dias eu tava indo com a carroça, começou a ringir o breque. Daí eu mandei uma piada lá, disse, vai lá no compadre lá pegar uma graxa. Ele foi lá. Daí ele disse, eu não vou emprestar porque teu pai veio pegar esses dias e não me pagou. E eu mandei lá no vizinho lá no fundo. Foi lá o vizinho, eu disse, eu tenho só um pouquinho. Eu vou ocupar de tarde pra engraxar o breque da carreta e as rodas. Daí voltou pra casa, não tinha nada.

0: Eu disse pra ele, digo, então vai lá no porão e pega aquela lata cheia lá nesses casos de emergência, vai aquela.
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1: Lontras marinhas costumam usar pedras como ferramentas. Elas podem utilizar a pedra para quebrar conchas e abrir alimentos. É um dos exemplos mais conhecidos do uso de ferramentas no mundo animal.
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1: Segurança não depende apenas da quantidade de airbags. Um carro com muitos airbags é automaticamente mais seguro? Não necessariamente. A segurança também depende da estrutura do veículo, dos cintos, da proteção oferecida em diferentes tipos de colisão e das tecnologias capazes de evitar acidentes. Em 2026, por exemplo, o IIHS passou a exigir critérios mais rigorosos de proteção dos passageiros traseiros e prevenção de colisões para seus principais prêmios. Manutenção preventiva pode evitar uma surpresa na estrada.
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1: Falando de fenômenos naturais poderosos, você sabia que um único raio pode conter até 1 bilhão de volts? Isso seria energia suficiente para iluminar uma cidade pequena por alguns minutos. Não é à toa

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1: Quem foi o primeiro ser humano a atingir o pico do Everest? Você sabe? Na verdade, foram dois. Em 1953, os alpinistas Norgay Tenzing e Edmundo Hillary foram os primeiros homens a alcançar o topo do Monte Everest, o ponto mais alto do globo terrestre. Agora, você já sabe.
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1: Um agricultor tinha uma linda plantação de girassóis. Um local lindo, maravilhoso e de encantar os olhos. Em uma certa ocasião, uma equipe de jornalismo entrevistou aquele agricultor para saber como ele conseguia produzir girassóis com tamanha magnitude. O agricultor relatou que compartilhava as sementes e girassóis com todos os seus vizinhos. Impressionados, a equipe de jornalismo questionou como ele poderia compartilhar as melhores sementes e girassóis com os seus vizinhos, quando aquelas pessoas também eram os seus concorrentes. O agricultor respondeu: o vento apanha o pólen dos girassóis e o leva de campo para campo. Se os meus vizinhos cultivarem girassóis de péssima qualidade, a polinização degradará continuamente a qualidade das plantas. Para que eu possa cultivar os melhores girassóis, eu tenho que ajudar os meus vizinhos a cultivar também sementes de excelente qualidade. O agricultor compreendeu que para ter os melhores girassóis, precisa que a plantação do vizinho também tenha as melhores sementes e os melhores girassóis. E quantas vezes permitimos que o egoísmo ocupe um lugar enorme dentro do coração? Deixamos de compreender que a cooperação não se conjuga na primeira pessoa do singular, pois o egoísmo, o egocentrismo, a vaidade e a arrogância em nada contribuem para a cooperação. É preciso aprender e reaprender todos os dias que cooperação se conjuga na primeira pessoa do plural. Nós, quantos casamentos e relacionamentos terminam, pois o casal vivia de maneira ímpar e não como um par? E qual será a nossa tarefa? Compreender que aquelas pessoas que escolheram a paz devem também fazer com que os seus vizinhos também estejam em paz. Aquelas pessoas que querem viver bem precisam permitir que outras pessoas também vivam bem. E aquelas pessoas que querem ser felizes precisam ajudar as pessoas que estão à sua volta também a encontrarem a

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1: Bom dia, da sintonia pra você. 5:07. Olha, hora 5:07, bom dia.
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1: Esse nosso bom dia começando agora no seu rádio, pra quem está aí na líder de audiência na região da Cebola, pra quem já está conectado pelo sintonia.fm.br, pra você que nos ouve no aplicativo, tá na Alexa com a gente. Seja bem-vindo, seja bem-vinda. É mais um Bom Dia Sintonia começando por aqui. Na programação descontraída, alegre pra cima, recheada de atrações, nas manhãs, nas madrugadas, no seu despertar aí, no seu amanhecer, no seu início de dia. Vem, vem com tudo, vem com o nosso bom dia. Bora que bora pra mais uma sexta-feira já. É sexta-feira de novo. Hoje é 25 de setembro de 2026. Onde quer que você esteja, onde quer que você vá, o som da sintonia está aí, juntinho com você. Tá indo junto com você também o nosso som. Ei, coisa boa demais, boa sexta-feira, viu? Que seja um dia abençoado por Deus, um dia maravilhoso, um dia repleto de coisas boas, de alegria, de felicidade, de muita sintonia na sua vida.
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1: Bora fazer a nossa parte aí pra que a nossa sexta-feira seja a melhor de todas. Já agradeceu aí por mais esse dia de vida? Agradeça então aí a Papai do Céu.

nos abençoe, que nos proteja, que nos guarde, que nos ilumine, que nos conduza. É, bora com tudo aí pra mais um dia, pra mais uma sexta-feira. Vai ser um dia maravilhoso, viu? Vai ser um dia muito produtivo, independente da sua atividade, né? Do que você vai fazer.

Parceria firmada, parceria das manhãs aí, das madrugadas do seu despertar, do seu amanhecer. Para quem tá na carona curtindo com a gente, bora que bora. Para quem tá trabalhando, para você trabalhador da cidade, para você trabalhador do interior, para quem tá preparando aquele cafezão, tá aí saboreando o seu mate já? Tá agarrado naquela erva, tomando seu chimarrãozinho. Calma, Diogo, vai mais devagar, muito acelerado de manhã. Calma, tô acordando devagarinho ainda. Então tá bom pra você que tá aí devagarinho nessa manhã de sexta-feira, acordando, ligando seu rádio, né? Tá fazendo aquela preguiçinha ainda, já se espreguiçou, já se esperdeu todo, já ligou o radinho ali, já deu o play aqui na sintonia? Bora com a

0: participar, para você interagir, para mandar o seu recadão aqui, para você ouvir ser o nosso repórter da comunidade. Tá valendo 91920947, 91920947, para você ser aqui o nosso repórter da comunidade também, para mandar o seu bom dia, para mandar o alusão pro povo ali que já tá por aí agarrado curtindo a nossa programação. Para quem tá trabalhando já, para quem tá se preparando para mais um dia de lida. Alô, Adelaide Martendal no Rio Antinho, em Petrolândia, bom dia. Abraço, Ademar Quinote, lá em Antas Gordas, lá em Vidal Ramos. Bora para mais um dia pro plantio do Fuma por aí. Valeu, Ademar. Alô, Krieger, um abraço pra galera da Proaço, hein? Pros guerreiros das madrugadas. Bom dia pro Beto, bom dia pra Lu. Estão curtindo a programação do nosso bom dia lá em Salete. E povoando em todos os cantos aí, trabalhando, curtindo com a gente.
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0: 5:11 por aqui agora, 5:11. No nosso bom dia, tem Grupo Minuano.
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1: No Bom Dia, 5:14.
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1: Esse é nosso Bom Dia por aqui. 5:14, boa sexta-feira, 25 de setembro. Amanhecer de tempo bom aqui na nossa região da Cebola. É mais uma vez tempo bom. Temperatura entre 12 e 13 graus. Tá fresquinho, tá fresquinho? Puxou um cobertorzinho essa noite aí? É, tá saindo de casa agora, tá se agasalhando bem aí? Bora pra mais um dia, pra mais uma sexta-feira. E hoje, uma sexta muito especial. Porque é 25 de setembro. Hoje se comemora o Dia Nacional do Rádio. É aquele companheiro aí de sempre, aquele companheiro que está com você em todas as horas. 25 de setembro foi escolhido aí, né, para ser o Dia do Rádio por conta do nascimento de Edgar Roquette Pinto, considerado o pai da radiodifusão no Brasil. O Roquette Pinto, ele fundou aí em 1923 a primeira emissora brasileira, a Rádio Sociedade do Rio de Janeiro, atual Rádio MEC. Então aí mais de 100 anos de história, 103 anos mais precisamente, né? A radiodifusão no Brasil. E hoje, 25 de setembro, é Dia Nacional do Rádio. Então tem presente para você que tá curtindo o nosso Bom Dia Sintonia. Para quem acorda cedinho aí, temos aqui um Rádio Motobras, ou melhor, Rádio do Brasil. Para você curtir a programação Sintonia Líder de Audiência, tem mais boné personalizado da Sintonia também. Para você participar comigo por aqui é muito fácil. Seu nome completo e onde você curte a nossa programação. Pode mandar sua mensagem por texto aí, né? Pode escrever a sua mensagem, pode mandar sua mensagem por áudio também, quer mandar sua mensagem por áudio aí, de 15 até 20 segundos, tá valendo por aqui, mas eu quero a sua participação, conto com você, ouvinte, com a gente aqui no nosso Bom Dia desta sexta-feira, 25 de setembro, Dia Nacional do Rádio. Quero ver se o povo tá cedo mesmo acordado aí, agarrado, curtindo com a gente por aqui. Esse, ó, esse rádio aí, o preço de custo dele é mais ou menos R$200. Então é um baita de um presentão aí nessa manhã de sexta-feira, viu? Pra você que tá cedinho curtindo o nosso Bom Dia por aqui, tá valendo a sua mensagem. A partir de agora, 9192-0947, seu nome completo, de onde você está curtindo a nossa programação e vai concorrer aí a um Rádio Motobras, ou melhor, Rádio do Brasil, e mais um boné personalizado aqui da sua sintonia. Bora participar com a gente aí? É, assim que é bonito, ó. Não para de chegar mensagem, não para de chegar mensagem. Assim que é bonito. Pô, Marido aí, agarrado cedo na escuta do nosso Bom Dia. 5:17 por aqui. No Dia do Rádio, tem Teodoro Sampaio.
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6: 5:25 por aqui, olha a hora, 5:25, bora pra mais um dia, pra mais uma sexta-feira aí. É, tá se preparando pra as suas atividades do dia, tá se preparando pra lida, já tá no serviço, tá engarrado, curtindo com a gente, pra quem vai se divertir nessa sexta-feira, pra quem vai aproveitar aí, eita, nós, que você aproveite da melhor maneira possível, curtindo nossa programação por aqui. Povaredo mandando o recadão, 91920947, hoje 25 de setembro é Dia Nacional do Rádio e tá valendo aí um super rádio, um Autobras, o melhor rádio do Brasil. 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Abraço, meu querido Paulo Henrique Schistel. Alô, Paulo. Alô, motora. Tá aí na carona agarrado, rumo ao Beto Carreiro. Por isso que eu disse pra quem vai se divertir aí, né? Nessa sexta-feira, pra quem vai aproveitar. Bora então aí, tá no busão, na carona, curtindo com a gente. Olha o motora no trecho, né? Vai na proteção aí, curtindo o nosso bom dia por aqui. Pra todo mundo aí que vai pro Beto Carreiro hoje, ligadito cedo, agarrado, curtindo com a gente por aqui. Pra você que tá na estrada, pra você no trecho, tá aí correndo, sentado nesse tapetão preto, curtindo com a gente o nosso bom dia. Bora que bora em mais uma sexta-feira. 5:27 por aqui. 5:27 no Bom Dia Tenho, Sula Miranda.
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velho mandou aqui do nosso bom dia nessa manhã de sexta-feira. Ei, que sextou! Bora com recados aí no rádio, com o seu bom dia na programação Sintonia, pra você participar, pra você interagir, pra mandar o seu recadão, tá valendo? 9192-0947. Hoje, 25 de setembro, hoje é Dia Nacional do Rádio, então tá valendo por aqui, né? O sorteio de um rádio, Rádio Motobras, o melhor rádio do Brasil, mais um boné personalizado na Sintonia aí, é só mandar mensagem 9192-0947. Bom dia, Sintonia. Ô, Diogo, vai sortear um rádio hoje? Manda pra Salete, então. Alô, aqui pro Elivelton Rodrigo Melo, lá de Salete, mandou um recadão. A Débora Coelho Pereira, de Santa Teresa Aurora, também tá curtindo com a gente.

Gente, Walter Gorges lá de Imbuia, tá na programação da sintonia. A Rose Quinote tá ligadinha com a gente também. O Egomar Petersen lá no Pinhal, lá em Petrolândia, também aí tá participando com a gente. Bom dia pro Elson Timmer, aqui em Ituporanga. Alôzão pra Valdirene Bennert do Cerro Negro. Alô, Adélio de Moraes, da Bela Vista, tá curtindo o nosso bom dia. Bom dia por aqui pro seu Manuel, lá no Cedrinho, lá em Petrolândia. Ligadaço, curtindo o bom dia de todas as manhãs aí. Abraço o Evelásio de Souza, aqui no Rio Batalha, em Ituporanga. Evelásio também tá participando com a gente. A Marlete Preios Paios, aqui no bairro Nossa Senhora de Fátima. Valeu, Marlete. Toda a família por aí curtindo bom dia. A Juliana Pereira, na Barra Nova, em Petrolândia, também mandou um recadão. Bom dia, sintonia. Pro Luiz Massaneiro, lá no Sapato. Alô, bom retiro. Aquele abraço. Valeu, Luiz. Agradeço a companhia povareda aí. A Serra escuta do nosso bom dia por aqui.

0: mais, Alôzão tem mais. 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Alôzão aqui para o Edemir Luktenberg, lá no braço esquerdo do Rio Novo. Tá mandando pro netinho o Miguel. O Miguel tá de aniversário hoje. Ei, que coisa boa, hein? Muita saúde para o pequenino Miguel, hein? É alôzão de toda a família. Um abraço, valeu, Edemir. Alôzão aqui no nosso bom dia. Na sintonia. 45 anos. 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
1: Com a proximidade da primavera, já inicia o processo de organização da safra de grãos, a safra de verão. O engenheiro agrônomo e pesquisador da Epagri Ciran, Guilherme Oliveira, traz dicas de preparação para a safra desafiadora com a presença do El Niño.
2: O milho é muito exigente em nitrogênio. Em anos chuvosos ocorre muita lixiviação. É também recomendado a adubação parcelada, da adubação de cobertura parcelada de nitrogênio e aproveitar ao máximo as janelas de tempo estável para as operações. Os ambientes muito úmidos favorecem as manchas foliares e fúngicas e o complexo do enfesamento. Então tem que usar sementes tratadas e cultivares com boa tolerância genética. E ventos fortes, né? O El Niño costuma trazer tempestades severas e precisa atentar ao stand de plantas para evitar o acamamento do milharal.
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5: Vem com a sintonia com o nosso bom dia de sexta-feira por aqui. 5:40 agora nesta sexta, 25 de setembro. Hoje é dia da Bíblia, é dia do trânsito e dia nacional da radiodifusão. Hoje dia nacional do rádio e tá valendo por aqui um rádio Motobras, ou melhor do Brasil, mas aquele bonezão personalizado da sintonia aí pra você que participa com a gente, que manda o seu recado, que manda o seu bom dia por aqui. 91920947. Alô Lorena Micosite Baque no Rio Batalha com a gente, o Ademar Quinote lá em Antas Gordas, lá em Vidal Ramos, o Claudinei lá em Buia, mandou um recadão por aqui, valeu Claudinei, aquele abraço. Sim, bom dia do Antônio Berkenbrock na Bela Vista, também tá na sintonia. Bom dia pro Emerson Schuller lá em Buia, lá na Princesinha do Alto Vale. E recadão tem alusão, bom dia.
6: Bom dia, Diogo, meus parabéns pelo dia do rádio. Quero participar do sorteio do rádio.
5: Abraço aí pro Arlindo Borges de Souza. Alô, senhor Arlindo, boa sexta-feira. Bom dia, Diogo. A Karine Fernandes da Silva, aqui do Braço Perimbó, curtindo a programação Sintonia. Abraço pro Alessio Goebel, lá em Vernadinha, lá em Alfredo Wagner. Alusão pra Tereza Cardoso, do bairro Gabiroba, também tá com a gente. A Lucilene Long, lá em Salete. Aquele abraço. Bom dia dos pais Ivo e Marizete. Mandando aí pra filha, pra Janaína Senem. A Janaína que está de aniversário hoje. Felicidades aí pra Janaína, alusão da família. Tem bom dia do Antônio Luiz Alflin do Figueiredo, alô Chapadão do Lajado. Também quem mandou um recadão por aqui, o Marcos José da Silva, tomando aquele chimarrão, curtindo a programação Sintonia, lá no Campestre, lá em Vidal Ramos. Alô Marcos, aquele abraço. Bom dia, Diogo, Claudemir Vessel aqui de Vidal Ramos. Tamo na boleia aí, do Mercedão na escuta da Sintonia, rumo a Gaspar Garrado, curtindo a programação da líder de audiência. Um abraço, valeu Claudemir, vai na proteção aí. Povareda de Vidal Ramos, bom dia. Tem alusão aqui do Rony Barbeus, de Barra Nova em Petrolândia, também tá com a gente. Bom dia, ótima sexta-feira. Hoje dia do nosso querido rádio, que nos faz, que aí nos faz sorrir, também nos faz chorar. Parabéns a Eliane Klaas em Villamar, tô pilotando a máquina de costura por aqui, na boa companhia, aqui no centro de Ituporanga. É isso aí, né, Eliane? O rádio é companheiro de todas as horas para todos os momentos aí. Tá lá ligadinho, acelerando aí nessa máquina de costura e ouvindo nosso bom dia por aqui. Alusão pra Vanessa Aparecida Miranda no Rio do Norte, tá com a gente. Valeu, Vanessa, boa sexta-feira por aí. Bom dia pro Silvestre Clemente, lá do Figueiredo. Alô, Chapadão do Lajado. Oi, Diogo, César de Souza, aqui na Corticeira em Vidal Ramos. Manda alusão pra esposa, pra Solange, pros manos, pro Joselino, pro Gilmar, pra cunhada Gorete. Quero participar do sorteio do rádio também. Alô, Povaredo lá de Vidal. Bom dia, Diogo, sextou na madrugada na faxina, viu? Desde 3 horas da manhã já estamos por aqui. Um abraço pra Josi Faustinelli. Valeu, Josi. Bom trabalho aí, curtindo a programação com o rádio ligado com a gente. Liga esse rádio. Já tá ligado? Já tá na sintonia? 5:44.

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1: Vem com o nosso bom dia, 5:50 agora. Comparando de todos os cantos, hein? Mandando mensagem pra gente, concorrendo ao nosso rádio, porque hoje, 25 de setembro, é Dia Nacional do Rádio. E por aqui tem presentão pra você, 20 Sintonia, com Rádio Motobras, o melhor rádio do Brasil. Mais um boné personalizado da Sintonia, pra você ter aquela lembrança legal da gente aí, né? E onde você for, vai levar a Sintonia junto com você também. 91920947, pra você participar do nosso sorteio por aqui, seu nome completo, de onde você está curtindo a nossa programação, e eu tô recebendo mensagens aqui de todos os cantos, não só da nossa região da Cebola, mas aí da região serrana, aqui da Grande Florianópolis, quem tá pertinho da gente, aqui do nosso Alto Vale, do nosso Vale do Itajaí, povoaredo que tá aí, mandando mensagem, manda ver então, boa sorte para você, 91920947. E é sexta-feira, é o pezinho do final de semana, e sabe, né? Fim de semana, o bicho pega.

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0: Faltando só mais 4 minutos para as 6, para falar aí do restaurante do CT Deonas. 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
0: Esse é o nosso Bom Dia de sexta-feira. Ei, você do outro lado do rádio. Faltando 2 minutos para ir 6, bom dia.

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0: Vem com o nosso bom dia de sexta-feira. 6:05, já 6:05 por aqui. Seu João Sérgio, concentrado todas as manhãs aí, ele olha pra esse notebook. E o que o senhor tá vendo, seu João?
2: Um monte de coisa.
0: Um monte de coisa?
2: Bom
0: até
2: dia,
0: até o que
2: dia.
0: Não é pra ver, o senhor tá vendo?
2: Não, não tô
0: bom
2: vendo,
0: dia.
2: Só o que é pra ver.
0: É.
2: Bom dia, bom dia. Eu tava vendo que os caçadores de tornado estão vindo pro sul, que aqui é proibido caçar. Ele arranca daqui.
0: Tá escolhendo pra não ser preso, então.
2: É, nós não tem nada a ver com esse negócio aí.
0: Tem nada que vir caçar essas coisas aí.
2: Caçar pro outro canto.
0: Ai, ai, ai. Tão voltando, né? Tão voltando?
2: Tão vindo,
0: tão vindo, né?
2: Tava lendo aqui no. Com bico de alninha à vista, caçadores de tornados iniciam jornada no sul do Brasil para perseguir fenômenos extremos nos próximos 14 dias.
0: Olha aqui, quem procura acha às vezes,
2: não, mas aqui não tem não.
0: Não, não, não, mas se meter com essas coisas aí,
2: não.
0: Quem procura acha.
2: Vai a voar junto. Olha, eu já vi uns negócios mais sérios, essas coisas, eles são meio... do capeta?
0: Enquanto tem uns correndo pro outro lado.
2: É, tem uns que procura.
0: É.
2: Uns fogem e outros vão atrás.
0: E às vezes procura, acha daí.
2: É.
0: É.
2: Não, mas pra nós não vai ter nada disso, não. Deus é grande.
0: E o senhor tá vendo muita coisa, então, hein?
2: Tô vendo muita coisa.
0: Tá vendo
2: muita...
0: Já viu as coisas de polícia aí?
2: Ixi, tá cheio.
0: É mesmo, é?
2: Tá cheio.
0: A casa caiu?
2: Caiu.
0: Caiu?
2: Caiu. A casa eu não sei, mas o gol.
0: O gol foi pro pátio.
2: O gol foi. Pegou carona.
0: Então tá.
2: É,
0: já eu chamo o senhor, tá, pra trazer os seus destaques,
2: tem,
0: hein?
2: Tem bastante coisa.
0: Tem bastante coisa?
2: É.
0: Ah, nós não temos muito tempo, mas nós vamos reservar o espaço.
2: Daí nós estamos a...
0: Espaço reservado para João Sérgio, de acordo com a lei Futricas, Intrigas e Picuinhas.
2: É, a lei da polícia.
0: Daqui a pouquinho, então.
2: Tá
0: já
2: bom.
0: Tá aí o nosso repórter Sintonia, João Sérgio, pra trazer informações de polícia por aqui. O Ronaldo Coutinho, em instantes também do nosso Bom Dia, com uma previsão do tempo.
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3: No Bom Dia, agora 6:09.
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3: Tá na hora do nosso repórter Sintonia João Sérgio trazer os seus destaques aqui então de polícia, de trânsito, de segurança pública, as ocorrências das últimas horas aí na nossa região. Conta pra gente o que você já sabe.

0: aconteceu, João?
1: Olha, eu já sei que teve princípio de incêndio que atingiu ônibus e mobilizou os bombeiros. Também homem encontrado morto em Rio de Agronômica e já foi identificado. Homem comandado de prisão é localizado e preso pela PM. Motorista é preso após bater em poste e agredir guardas municipais em Rio do Sul. Ele fez uma lambança ontem que não teve tamanho e vacalhou com o trânsito.

0: E homem é preso por tráfico de drogas durante a operação da PM em Petrolândia. Eu conto tudo já já aqui no Bom Dia.
1: As informações de polícia, o João Sérgio conta pra gente. Previsão do tempo já já por aqui também.
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1: Convite pra festa aqui no nosso Bom Dia que começa hoje. É a tradicional festa aí da Capela Santa Terezinha aqui no Rio Bonito em Ituporanga. Abraço todo o povoarinho lá do Rio Bonito e a partir de hoje, hein, começa a venda dos produtos de padaria. Hoje à noite também a partir das 7:30 tem sopão grátis e vai ter bingo, viu? Vai ter bingo de um porco aí de 160 quilos, de uma ovelha inteira, de uma costela inteira com 14 quilos também e muitos outros prêmios hoje à noite a partir das 7:30 lá no Rio Bonito. Amanhã, sabadão, continua a venda dos produtos de padaria, aquele pãozinho quentinho, aquele bolo fresquinho aí, você vai encontrar por aqui. E domingão, a festa segue com a carreata em honra a Santa Terezinha, a partir das 9:15 da manhã, tem a carreata saindo do posto Boltorim, 10 horas tem missa da padroeira, após aí tem delicioso almoço com completo serviço de bar e cozinha, e à tarde vai ter tarde dançante, viu? Dupla Léo Vieira e Igor animando aí com muita música boa, com diversão para todas as idades. Preço dia neste finalzão de semana, a grande festa no Rio Bonito em Ituporanga, é a festa da Capela Santa Terezinha. Você é o nosso convidado. 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
1: 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Alô, Ronaldo Coutinho, nosso homem do tempo, informações aí direto da Climaterra em São Joaquim. Atualizando a previsão aí para esta sexta-feira, pro sábado, domingo, pro nosso final de semana, pra gente programar o final de semana também. Alô, Ronaldo, bom dia.
2: Bom dia. É, o tempo segue no geral com condições aí favoráveis a tempo assim mais para tempo bom no decorrer dessa sexta e sábado, hora mais nuvens, hora mais sol, e vamos ter aí uma condição de tempo assim aproveitável na região. A tendência é que seja mais assim de tempo seco. No sábado pode até passar dos 30 graus. Domingo, alguma chance de chuva entre a tarde e a noite, não descartando que passe sem. Cai um pouco a temperatura. Segunda tem chance de chuva mais à tarde e noite, terça e quarta também. Somando ali segunda, terça e quarta, pode ter um bom volume de chuva. Começa a esfriar de novo lá por terça, noite e quarta. Da Climaterra, Ronaldo Coutinho.
1: Tá falado então, daí o nosso homem do tempo, Ronaldo Coutinho, atualizando as informações para você, ouvinte.
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1: Vem no nosso Bom Dia! Vem com a líder de audiência! Grupo Marcação! 6:17 agora. 6:17.

tempo, marcação no nosso bom dia, eu, meu cavaliela. 6:20 por aqui, já 6:20 no bom dia. Um abraço pra Enilda Bauer, tá lá ligadinha com a gente. Ô, Diogo, manda parabéns aí pro Luciano dos Santos, o Quirino, lá do

0: 7 de horas. Querido que tá de aniversário hoje, aquele abraço, felicidades. O Alvaredo que tá mandando um recadão pra gente, 91920947. Tá valendo hoje, dia 25 de setembro. Sabia que hoje é dia nacional do rádio? Sabia, né? Tá desde 5 horas da manhã, tô falando por aqui. Tá chegando com a gente agora, não sabia? Então, hoje é dia nacional do rádio e tá valendo pra você que participa aqui do nosso Bom Dia, um super rádio Motobraço, ou melhor do Brasil. Tem um rádio mais um boné personalizado da Sintonia pra você. Só mandar mensagem no WhatsApp, 91920947, seu nome completo, onde você mora aí, e boa sorte no sorteio.
1: Olá, Diogo, bom dia, aqui é o Adir França do Figueiredo.
0: Fala, Adir, bom dia.
1: Marronzinho. Esperando pra ir tratar o bicharedo pra ir na viagem Rio do Sul ali pra... Fiz uma cirurgia de hérnia, tô me recuperando aí.
0: Mas olha o galo velho toda aí. Alô, Adir, aquele abraço, viu? É, boa recuperação aí, vai dar tudo certo, tá dando, né? Tá dando. Abraço, tá lá ligadas curtindo o nosso Bom Dia e boa sorte no sorteio do rádio também, viu? Tem alôzão, tem recadão no rádio Bom Dia, Diogo, Alvorei Brito aqui da Barragem Sul. Manda alôzão pra mim que tô de aniversário hoje, completando mais um ano de vida. Ô, Alvorei, aquele abraço, viu? Aquele abraço, saúde, felicidades, tudo de melhor aí. Até pra todos os aniversariantes deste 25 de setembro, já vamos estender o alôzão aí pra todo o povaredo, que assim como, né, o Alvorei lá tá de aniversário hoje, aquele abraço, aproveite o seu dia, comemore e agradeça tudo de melhor na sua vida. Desejo aqui da equipe em Sintonia, parabéns aí pra todo o povaredo e hoje no dia do rádio também.
2: Bom dia, Diogo, bom dia a todos os ouvintes.
0: Bom dia.
2: Hoje, dia do rádio, parabéns para vocês e para as rádios, né, que transmite coisas boas e coisas ruins, mas sem a rádio ninguém fica. E bota nós no sorteio aqui, é o Marcelo Reis da cidade de Taió, meu amigo. Esse rádio eu quero mandar para o meu pai. Valeu, aquele abraço, meu amigo, e boa sexta-feira.
0: Ô, Marcelão, aquele abraço pro povarinho do lado de Taió, curtindo com a gente.
3: Eu, o Manuel, o Cedrinho, quero ganhar esse rádio. Quero ganhar essa vez.
0: Então tá bom, seu Manuel, boa sorte, meu, boa sorte por aí. Povarinho curtindo a programação da Sintonia aqui no nosso Bom Dia.
4: Bom dia, Diogo.
0: Bom dia.
4: Certo?
0: Bom.
4: Tinha Calvos.
0: Bom,
4: aqui do Campestre Vidal Ramos. Queria participar do sorteio do rádio aí e oferecer uma música para toda a minha família aqui, para minha esposa Márcia Lesane Alves, para minhas filhas Marjorie e Letícia, que estão dormindo ainda, Isomara Cristina, e para Ana Maria, que mora em Ituporanga também, trabalha aí. Valeu, um abraço.
0: Abraço, garoto. Bom dia para Cristiane Gueder. Tio Diogo, manda um feliz aniversário pro professor Nilson, que hoje colhe mais uma rosa no jardim da sua vida. Alô, professor Nilson, aquele abraço. Felicidades.
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0: 6:24 por aqui agora, 6:24. 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
3: 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Alô, Fabiano. Ele tá chegando, Eronildo de Oliveira, vamos falar de esporte agora. 6:27 aqui no nosso Bom Dia e não para de chegar mensagem, viu? Não para de chegar mensagem no nosso WhatsApp, 91920947. Pô, valendo que cedo, tá curtindo a nossa programação. Tá valendo hoje um Rádio Motobras, o melhor do Brasil. Mais um boné personalizado na sintonia, já que hoje, 25 de setembro, hoje é Dia Nacional do Rádio. Bora mandar mensagem pra gente aí. 91920947, seu nome completo, de onde você está curtindo a nossa programação e boa sorte no sorteio. Alô, Herô, bom dia.
5: Bom dia, Diogo W. Marcelo e ouvintes do Bom Dia Sintonia, uma ótima sexta-feira, Diogão. Teremos hoje pelo Campeonato da Integração Rural lá no ginásio Henrique Rolet, 7:30 da noite, última rodada aí no feminino, Rio Perimó enfrentando o Rio Batalha e fechando a rodada de hoje, sexta-feira, às 8:20. E Ribeirão Clauber Fênix enfrentando 3 Barras Futsal. Amanhã, sábado, começa a fase eliminatória lá no Henrique Rolets, 16:00, Ribeirão Clauber enfrentando o Rio Novo. Na sequência, às 17:00, Cerro Negro enfrentando o Rio do Norte. Aí, 18:00, Alta Guazengras enfrentando 3 Barras e fecha a rodada em fase eliminatória, sábado, dia 26. Amanhã, teremos a equipe exatamente da Bela Vista enfrentando o Rio Batalha aos jogos lá no Ginásio de Esportes Henrique Rolets. Também terminou a disputa aí, os jogos ainda, hoje ainda teremos jogos, mas ontem a equipe de Chapadão do Lajado acabou perdendo por 3-0 para a equipe de Lages nos jogos regionais em Videira e Caçador venceu a equipe de Ituporanga por 6-3. Hoje, 14:30, fecha a participação Catanduvas e Ituporanga e às 16:00 a equipe de Chapadão do Lajado enfrentando Tangará, fechando a participação aí nos jogos regionais na cidade lá de Videira. Mandar um abraço aí pro nosso amigo Quirino, que tá de aniversário hoje, torcedor do Fluminense, também minha irmã querida Aleda, lá de Apiúna, também de aniversário hoje no dia 25. Diogão, bom trabalho para você, uma ótima sexta-feira, meu querido.
3: Igualmente, valeu, valeu, Herô.
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0: Vem com o nosso Bom Dia. 6:32 agora, manhã desta sexta-feira. Eduardo Costa,
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0: Edu

0: Costa no Bom Dia, tá aí tomando seu cafezinho,
1: demais,
0: passando uma chiminha no pão aí, saboreando aquele café, tá mateando e pitando, ouvindo a programação do nosso Bom Dia. Abraço pra Letícia Souza, do Rio Antinha, em Petrolândia, tá curtindo a programação com a gente, participando também do sorteio do nosso rádio, tá chegando.

0: com a gente agora, tá ligando aqui no nosso Bom Dia. Seja bem-vindo, seja bem-vinda. Tá valendo hoje um rádio e mais um boné personalizado da Sintonia, porque hoje, 25 de setembro, hoje é Dia Nacional do Rádio. Povoaredo de todos os cantos aí da nossa região, mandando mensagem pra gente por aqui, 91920947, seu nome completo e de onde você está curtindo o nosso Bom Dia e boa sorte no sorteio.
1: Bom dia, Diogo. Aqui é Ivani Machado de Imbuia, queria participar do sorteio do rádio.
0: Valeu, Ivani, boa sorte para você em Imbuia. O Aurimar Schaefer, lá das Águas Frias, lá em Vidal Ramos, tá ligado com a gente também. A Vera Lúcia Martendal Krause, lá em Petrolândia, tá com a gente. Boa sorte no sorteio por aí, bom dia. Alôzão aqui pra Denise Werther, aqui no bairro Vila Nova, tá com a gente. Alôzão, bom dia pro Everson Rodrigues, no bairro da Gruta, aqui do Poranga. Abraço pra Denise Werther, da Vila Nova. Bom dia por aqui pro Alan Clemente, lá do Figueiredo, lá em Chapadão do Lajado. Povoaredo por lá, tá na escuta, curtindo com a gente. Quem tá tomando chimarrão aí é a Luciane Aparecida Lain, lá em Vidal Ramos, lá no Campestre. Valeu, Luciane, tá lá saboreando o seu mate, na sua cuia do Mengão, é esse? Segue o líder, a Ivanete Zeitz do Rio Batalha, tá ligada aqui no nosso Bom Dia. Tem alusão aqui do Adenilson, da Isamara, do Daniel. Parabéns pra esposa, mãe e sogra, a Isolde Benert Lickmann de Petrolândia. Alô, dona Isolde, aquele abraço, felicidades, tá de aniversário hoje. Ô, Diogo, manda esse rádio aqui pra Taió, viu? A Maria Gorete Stringari, lá no Palmital, mandou recadão aqui no nosso Bom Dia. Bom dia da facção da Débora de Petrolândia, manda parabéns aí pro Paulo, o Paulo que tá de aniversário hoje, trabalha lá na facção da Débora, aniversariante da sexta-feira. Oi, Diogo, bom dia, o Luciano Marcos Creuch aqui do Rio Parada, alô, Leoberto Léo, alô, Luciano, aquele abraço pro Povaredo aí do Leoberto, bom dia.
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0: No Bom Dia 6:40.
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0: Tá na hora deles, João Sérgio, então, trazer informações de polícia, de trânsito, de segurança pública. As últimas horas em toda a nossa região. João, conta pra gente então, amigo.
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5: Agora são 6 horas da manhã com 44 minutos. E um princípio de incêndio em um ônibus mobilizou os bombeiros voluntários de Pirama na manhã desta quinta-feira. A ocorrência foi registrada por volta de 6:20 no KM 121 da BR-470 no bairro Anchieta. Quando os bombeiros chegaram, o fogo já havia sido controlado por populares com o uso de mangueiras e extintores. Ninguém ficou ferido. e foi identificado como Cristiano Elias, de 48 anos, o homem encontrado morto em um rio às margens da BR-470 em Agronômica. O corpo foi localizado na tarde de terça-feira, dia 22, após uma operação de buscas. Cristiano trabalha

trabalhava como motorista terceirizado e prestava serviço ao município de Agronômica. O desaparecimento foi percebido por volta de 4h40 da manhã do dia 22, terça-feira, depois que ele não compareceu ao trabalho. O veículo utilizado pelo motorista foi encontrado aberto nas proximidades da ponte do trevo de acesso à cidade, às margens do rio. As equipes de segurança mobilizadas acabaram fazendo as buscas em uma embarcação e por volta de 2h30 da tarde o corpo foi encontrado nas proximidades da localidade de Paiol Serrano. E a Polícia Militar cumpriu mandado de prisão contra um homem nesta quinta-feira em Ibirama. Segundo a PM, a guarnição recebeu informação de que havia uma ordem judicial de prisão em aberto contra um homem. Os policiais foram até o endereço indicado e conseguiram localizá-lo. Ainda conforme a corporação, o homem colaborou durante a abordagem e não apresentava lesões aparentes. Por isso, não houve a necessidade do uso de algemas. Após o cumprimento do mandado, ele foi encaminhado ao presídio regional de Rio do Sul. E um homem de 48 anos foi preso após um acidente de trânsito em uma ocorrência envolvendo a guarda municipal no fim da manhã desta quinta-feira. O caso foi registrado na rua Rui Barbosa, no bairro Sumaré. Segundo a guarda municipal, o motorista teria batido o veículo contra um poste e deixado o local. Após buscas nas proximidades, ele foi localizado a alguns metros do acidente, acompanhado do filho. Durante a abordagem, os agentes relataram que o homem apresentava sinais de embriaguez. Conforme a ocorrência, ele teria se recusado a cumprir as ordens da guarnição e passou a desferir socos e chutes contra os guardas, além de fazer ameaças e desacatar a equipe. O homem foi contido e recusou o atendimento do corpo de bombeiros. A criança que estava com ele foi avaliada e liberada, ficando aos cuidados do conselho tutelar. A Polícia Militar também esteve no local para realizar os procedimentos relacionados ao trânsito. Já a Celesc foi acionada para substituir o poste atingido, que ficou pendurado sobre a via. Por causa dos trabalhos, a rua permaneceu totalmente interditada durante várias horas e trouxe aí um caos lá para Rio do Sul. Estive lá ontem, só por Deus, né? Pensa na desgraça que esse homem ocasionou. E um incêndio atingiu uma estufa de secagem de fumo na tarde desta quinta-feira na Estrada Geral de Fundos Gabiroba, em Tuporanga. A ocorrência foi atendida pelo Corpo de Bombeiros Militar por volta de 4h30. Segundo os bombeiros, a estufa fica sob um galpão pré-moldado de aproximadamente 480 metros quadrados. Quando as equipes chegaram, a estrutura estava fechada e uma grande quantidade de fumaça saía pelas frestas. O galpão não foi atingido pelo fogo. Antes das equipes, entrarem em ação, os bombeiros desligaram, né, o relógio e controlaram os riscos relacionados à rede elétrica. A estufa tem aproximadamente 40 metros quadrados, cerca de 3 mil litros de água foram utilizados, com apoio também do caminhão-pipa da prefeitura. O proprietário estimou um prejuízo de aproximadamente 45 mil. Ainda, conforme a corporação, cerca de 400 mil em bens foram preservados durante o atendimento. Que bom, né? Dos males, o menor. E um homem foi preso em flagrante por tráfico de drogas durante o cumprimento de um mandado de busca e apreensão em Petrolândia. A ação conjunta pela Polícia Militar e Polícia Civil ocorreu por volta das 16h de ontem em uma residência na localidade de Rio Antinhas. Durante as buscas no imóvel, os policiais encontraram 61,5 gramas de substância semelhante a crack, 10 comprimidos de êxtase, porções semelhantes a haxixe e cerca de 599 gramas de substância semelhante a maconha. Também foram apreendidos R$3.821 em dinheiro, uma balança e 2 rolos de plástico filme, que é para embalar a droga. As equipes também realizaram buscas em um veículo. No porta-luvas foram localizados 27 porções de substância semelhante à cocaína, 37 pedras

0: de substância semelhante a crack, além de cigarros e porções de substância semelhante a maconha. Um celular também foi apreendido. Segundo a Polícia Militar, o homem foi preso em flagrante e encaminhado, junto com o material apreendido, à Central de Plantão Policial de Rio do Sul para os procedimentos legais. E isso, essa operação ontem, chamou a atenção de quem passava pela SC-110 ali em Rio Antunes, Petrolândia, né, meu querido Diogo? Inclusive você chegou a presenciar lá as viaturas, a
1: ação. Só dei uma olhadinha.
0: Varou direto.
1: Tava passando ali, só concentrei que tinha lombada ali.
0: Mas chamou atenção, né? E mais uma ação aí da Polícia Militar, junto com a Polícia Civil, que lograram êxito. Agora tu fala também, tinha droga pra tudo quanto é tipo e gosto, né?
1: Eu recebi agora aqui, ó, as imagens aqui, o povo já curioso, querendo saber. Daqui a pouco o senhor volta então, senhor João Sérgio.
0: Volto, meu querido.
1: Tem mais aí pra contar hoje ainda?
0: Daqui a pouco pode surgir algum fato ainda.
1: Então tá bom. Tá de plantão.
0: Tá bom aqui.
1: Tá aí.
0: Até já, filho.
1: Nosso repórter da Sintonia João Sérgio traz informações de polícia nas manhãs aqui do nosso Bom Dia e também ainda hoje tem café com o João por aqui.
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1: 6:51. 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
0: Esse é o nosso Bom Dia nesta sexta-feira, hoje 25 de setembro, Dia Nacional do Rádio. 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Mensagens aqui no WhatsApp, 9192-0947. Eu tenho centenas e centenas de mensagens aqui. Não tem como atender todas as participações, não tem como colocar todos os áudios no ar, mas, né, você que manda mensagem pra gente está participando do nosso sorteio também. Tô dando joinha pra todo mundo aqui, tô mandando joinha pra todo mundo. Vem aí o horário eleitoral obrigatório. Mas antes, deixa eu mandar alôzão aqui. Bom dia, Diogo. A Joselene Faustinelli Bratfish, aqui de Imbuia, manda alôzão pra nós que estamos na costura por aqui e na revisão na Vida Fit em Buia. Valeu, Joselene. Abraço para as meninas aí, para todas as costureiras, para toda a equipe da Vida Fit lá na nossa Princesa do Alto Vale. Tem aniversariante, tem bom dia por aqui.
7: Bom dia, Diogo, a paz do Senhor, que é mais sempre se você, Chifadão Figueiredo. Estamos passando aqui para desejar um feliz aniversário para nossa filha Janaína Senen Scheik. Tá de aniversário de toda a nossa família e também para o meu sobrinho Vitor Helma.
0: Valeu, Marizete, parabéns para os aniversariantes. Lá do Chapadão Santana, os sogros, o Edgar e a Margarete, mandando para Nora, para Cristiane Campos. A Cristiane, que está de aniversário hoje, desejamos toda a felicidade do mundo para ela. Alô, Cristiane, parabéns. O alôzão, o recadão aqui no nosso Bom Dia. Tá chegando o horário eleitoral, logo depois a gente volta com o Bom Dia de sexta-feira.

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7: 7:25.
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1: Simbora na programação sintonia desta sexta-feira, 25 de setembro, hoje no Dia Nacional do Rádio. Você que tá chegando com a gente agora, ligou o rádio agora, é? Tá na sintonia, tá na líder de audiência da região da Cebola. Pra você que participar até as 7h30 da manhã, tem mais 4 minutos então. Valendo um super rádio Motobras, o melhor rádio do Brasil, mais um boné personalizado da sintonia, desde 5 horas da manhã já, a nossa audiência participando com a gente, mas tá valendo então. 91920947, seu nome completo, de onde você está curtindo a nossa programação, um rádio Motobras, o melhor do Brasil, mais bonezão da sintonia, hoje, sexta-feira, Dia Nacional do Rádio. 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
1: Com certeza, Darcísio. 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

0: vamos retornar à Climaterra em São Joaquim nesta manhã de sexta-feira. De tempo bom aqui no centro de Ituporanga. Sol vem brilhando por ali já. Ronaldo Coutinho, previsão para o nosso finalzão de semana para a gente programar aí. 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Fala, Ronaldo, bom dia.
1: Bom dia. É, o tempo segue no geral com condições aí favoráveis a tempo assim mais para tempo bom no decorrer dessa sexta e sábado, hora mais nuvens, hora mais sol, e vamos ter aí uma condição de tempo assim aproveitável na região. A tendência é que seja mais assim de tempo seco. No sábado pode até passar dos 30 graus. Domingo, alguma chance de chuva entre a tarde e a noite, não descartando que passe sem. Cai um pouco a temperatura. Segunda tem chance de chuva mais à tarde e noite, terça e quarta também. Somando ali segunda, terça e quarta, pode ter um bom volume de chuva. Começa a esfriar de novo lá por terça noite e quarta. Da Climaterra, Ronaldo Coutinho.
0: Valeu, Ronaldo Coutinho, tá aí o nosso Homem do Tempo atualizando as informações por aqui.
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0: 7:31, encerradas as participações aí para o sorteio do nosso presentão do Bom Dia Sintonia. É de um Super Rádio Motobras, o melhor rádio do Brasil. E também um boné personalizado da sintonia. Mas ó, deixa eu falar, não fica triste não. Quem não ganhar aqui no nosso Bom Dia, ai, se eu tivesse aqui, olha, por baixo já deve ter umas 500 mensagens aqui de ouvintes. Se eu tivesse um rádio pra cada um, mas não tem não, tem um só, viu? Então, Super Rádio Sintonia, mais um boné personalizado. Daqui a pouco eu conto aí quem é o ganhador, quem é a ganhadora. Tô organizando o sorteio por aqui. Boa sorte pra todos que mandaram mensagem. Ah, não fica triste não, porque em todos os programas hoje, nós teremos sorteios de rádios, viu? Em todos os programas. Daqui a pouco no Manhã da 94, no Comando Sintonia, no Estúdio S, no Boa Noite Sintonia, em todos os programas aí, né? A chefia liberou e tem sorteio de rádio em todos os programas hoje, hein? No dia 25 de setembro, no Dia Nacional do Rádio.
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4: É desse jeitinho o nosso bom dia nas manhãs aqui da sua Sintonia. 7:37 agora. Já já por aqui tem café com o João também na programação. O nosso bom dia de sexta-feira. Leonardo no seu rádio. Bom dia.
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0: 7h40. Já eu conto quem é o ganhador, quem é a ganhadora aí do nosso rádio presentão. Essa sexta-feira aqui do nosso bom dia, 25 de setembro, hoje, dia nacional do rádio.
1: Aí, Diogo, desde o Shopping do Trilândia, vai descer a música da minha patroa, tá aniversário hoje. E o Nilson, parceirão também, que é o meu patrão, Nilson Ega. Deus abençoe eles.
0: Abraço, valeu, meu querido Londerinho, lá em Petrolândia, ligadaço, curtindo o nosso bom dia por aqui.
2: Oi, Diogo, Pai do Senhor, meu nome é Paloma Sene, moro de Rapadão do Figueiredo. Queria desejar um feliz aniversário pra minha irmã. Amo muito, muito, muito ela, tá? Beijo, mano, tchau.
0: Valeu, Paloma, mandou recado, mandou bom dia por aqui. Oi, Diogo, bom dia. O pai, o Valdemar Brito, e a mãe, a Ivani Silva Brito, mandando aí pro filhão, pro Alvorei Brito, que tá de aniversário hoje. Alô, Alvorei, aquele abraço, felicidades. Oi, Sintonia, manda parabéns aí pra Delisandra Machado, que hoje está de aniversário. Quem tá mandando o lozão é a mana, a Eliane, o cunhado, o Ivandi, o sobrinho, Wellington, feliz aniversário aí pra Delisandra Machado de aniversário hoje. Tem mais bom dia, Sintonia, por aqui.
3: Bom dia, Diogo.
0: Bom dia.
3: Esse aqui é o Denilson Bresciani, de Chapadão do Tigre, Vidal Ramos, acabando de puxar os alunos na escola. Queria concorrer ao rádio.
0: Abraço, valeu, Denilson. Povarando aí que tá na carona, curtindo o bom dia por aqui.
4: Bom dia, Diogo. Tudo bem? Tranquilo? É o Morelli dos Santos, Frejerônimo, aqui, que é participar do sorteio do rádio. O meu radinho em casa tá feio e na obra pior ainda. Eu queria ganhar muito esse rádio aí. Valeu, um abraço e uma boa sexta-feira pra nós todos.
0: Valeu,
4: piazada.
0: Valeu, Morelli, sextou. Boa sorte então por aí. Um abraço pra Elisete Schmitz Moerwerk, lá na Bela Vista. Pra toda a galera lá da facção da Elisete. O rádio lá em alto e bom som, curtindo a programação aqui do nosso bom dia. A Sônia Inês Amonsfeld, Barra Cobra Sua Aurora. Diogo, manda um pro mano, pro Aloysio, é que tá de aniversário hoje. Felicidades, muitos anos de vida, hein? Parabéns pra ele. Tudo de melhor na sua vida. É o desejo aqui no nosso bom dia.
5: Bom dia, Diogo. É a Marlene. Estou ligando pra participar do sorteio do rádio lá no bairro Jardim América, Ipiporanga.
0: Abraço pra você, Marlene. Pô, Marlene, que foi mandando mensagem pra gente aí, né? Até às 7h30 tá valendo a participação aí, né? Para o sorteio. Já eu conto quem é o ganhador, quem é a ganhadora por aqui. Mas lembrando, em todos os nossos programas hoje, durante toda a nossa programação, já que é o Dia Nacional do Rádio, a Sintonia, que é a rádio líder de audiência na região da Cebola, vai ter presentes aí em todos os programas para você que tá com a gente aí em 94.7.
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0: 7h45 aqui no nosso bom dia, sexta-feira, para falar do Dionas Esportes por aqui. Alô, Dionísio.
15: Bom dia, bom.

0: 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Aproveitar hoje também já dar os parabéns pro Quirino, né? Diogo, hoje o Quirino tá de aniversário, certo? Ele vai lá no CT almoçar hoje, não vai pagar, né? Porque o aniversário ele não paga, né? Parabéns pro Quirino. Um abraço, Diogo.
1: Valeu, Dionísio. Aquele abraço. Parabéns aí pro Quirino, pra todos os aniversariantes deste 25 de setembro.
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1: 7:46, manhã de sexta-feira. João Sérgio, é com você.
4: 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Olha, tem alguns eventos programados aí para os próximos dias em nossa cidade que vale a pena a comunidade prestigiar. Nós vamos ter na próxima terça-feira, dia 29, a inauguração da Casa do Artesão, ali em frente à Casa da Cultura, um espaço muito bacana que servirá para que os artistas da nossa cidade, os artesãos da nossa cidade, possam expor e comercializar os seus trabalhos. E olha que nós temos, muitos artistas que fazem obras, fazem verdadeiramente obras de arte. E ali, diga-se de passagem, que já está um bom tempo praticamente concluída a obra, precisou ser feito alguns ajustes para que de fato ela pudesse ficar pronta e ser entregue à comunidade. Quero lembrar também de que neste domingo tem o Domingo no Parque da Cidade, convite para a família toda para passar um domingo bem bacana, ainda mais que tem uma previsão de tempo, pelo menos para boa parte do domingo, com tempo bom e calor, né? Então, é uma boa pedida para vocês. Nós recebemos hoje uma reclamação, na verdade, uma cobrança sendo feita à administração municipal. A gente sabe de que a atual gestão fez a limpeza do Rio Gabiroba, a limpeza ali do Rio do Bom Pastor, né? Do bairro Jardim América e Santo Antônio, mas esse morador disse que foi uma promessa de campanha do atual prefeito a limpeza do Rio Águas Negras. E acredito que de fato deva ser feito, até porque esse rio ele enche com uma facilidade muito grande e acaba alagando aquela região, principalmente aqui na parte baixa. Então, uma reclamação justa, né? Um pedido justo feito pelos moradores à administração municipal. O próprio prefeito já informou aqui de que nos próximos dias deve tomar alguma ação com relação à limpeza, o desassoreamento ali do rio Águas Negras. Tem uma outra situação que eu entendo importante, que é para acontecer aqui em Ituporanga, que é a Operação Limpa Fios,

0: essa operação irá reunir aí as companhias de telefonia, de internet, Procon, Celesc, Ministério Público, e vão fazer uma limpeza nessa fiação que está aí, sabe lá Deus, desde quando? Até comentava com o Diogo aqui fora do ar, acredito que tem fiação aí desde a época da extinta Telesc. Vocês lembram da Telesc? Pois é. E precisa, né, fazer essa limpeza. Nós temos alguns pontos que inclusive a fiação tá solta, caída no chão, rebentada aqui, se tá lá caída e rebentada é que não serve para nada, né? A não ser para emporcalhar, para deixar a nossa cidade feia. Rio do Sul fez esta operação, está fazendo já em algumas etapas, e dá uma limpada realmente na fiação que está ali sem serventia. Então isso é uma boa ação também para Ituporanga. Afinal de contas, o único limpa-fio que a gente ouve aqui de quando em vez são dos ladrões que acabam roubando fiação para vender o cobre. Essa não, essa é uma operação que de fato deve ser feita e vai ser feita pelas autoridades competentes para tal qual. É isso. Nossa cidade merece essas situações. Por falar em limpeza, era legal a administração dar uma olhadinha também nas placas de sinalização, aquelas placas que indicam vai para Alfredo Wagner, vai para Embuia, vai para o seminário, vai para o santuário, enfim, tem umas placas tortas, viradas, né? Isso fica feio também quando a gente chega assim, né? Bate de cara com essas placas viradas, retorcidas. Nossa cidade é bonita, merece atenção também nesse aspecto. É isso, dou mais um ótimo final de semana para todos nós.
1: Tá, João Sérgio, nosso Café com João desta sexta-feira, faltando só mais 8 para as 8.
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0: Fernandes Sorocaba aqui no nosso Bom Dia. Ô, cara da rádio. Nessa sexta-feira, neste 25 de setembro, hoje, Dia Nacional do Rádio. Mandar abraços aqui no nosso Bom Dia. Alusão aqui de toda a família Serafim, pra Silvânia Serafim, mais conhecida por Vana. A Vana que tá de aniversário hoje, felicidades pra ela. Um abraço pro Juliano Ramos, alô Dodô, lá em Aurora. Ô Diogo, convida toda a torcida de Aurora, hein? Tá a todo vapor aqui o nosso Campeonato Municipal de Futsal e hoje tem quartas de final, hein? No Ginásio de Esportes, todas as torcidas, né? Convidadas, hein? Para os jogos de hoje lá no Ginásio de Esportes, no centro de Aurora, Campeonato Municipal a todo vapor. Abraço, Juliano Ramos, alô, Dodô, toda a galera aí do esporte lá de Aurora com a gente. Simbora que o Adriano Coelho tá chegando por aí com o nosso Manhã da 94 na programação Sintonia. Amanhã, cedinho, a partir das 5, tem mais Bom Dia Sintonia por aqui. Não, eu não esqueci, não, de contar que quem leva o nosso super rádio hoje, presentão da Sintonia, hoje, dia 25 de setembro, Dia Nacional do Rádio, o Alex Borges dos Santos. Lari Florestal, alô, alô, Chapadão do Lajeado, o Alex Borges dos Santos, de Florestal, lá do Chapadão, criador do nosso rádio, apresentando a Sintonia hoje. Ô, meu querido Adriano Coelho, tem que girar a varetinha, aí coloca bonitinho assim, depois você sobe a... já levei puxão de orelha nisso aí pra levantar as persianas aqui no estúdio, viu? Tem que fazer um tutorial pra como levantar as persianas. Ai, ai, ai, ai, ai. E o que é aquilo ali em cima do sofá? Bora então, um abraço Alex Borges dos Santos, lá de Florestal, lá de Chapadão do Lajeado, leva o rádio novo. O que é que o senhor fica mandando mensagem, mandando foto?
1: Pra ti.
0: Até agora eu não vi nada, até agora eu não vi nada. Não vi nada até agora.
1: Alô, macaco lá em Petrolândia, mostra pra ele depois.
0: Alô, Marcelo Medeiros, como é que tá o macaco, velho? Não vi nada até agora. Bora então. João Bosco e Vinícius pra fechar o nosso Bom Dia nessa sexta. Boa sexta-feira, sextou.

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3: E hoje é sexta-feira. Bom dia, gente. Boa sexta-feira pra todos nós, por que não? Bota um sorriso no rosto. Faça o bem, não importa quem. 25 de setembro de 2026. Você sabia que hoje é dia da Bíblia? Hoje é dia do trânsito. E hoje é dia nacional do rádio, dia da radiodifusão no Brasil. Bacana? Manhã de Manhã da 94. Já que é dia do rádio, vai ter presentão daqui a pouquinho, eu te informo. Que beleza? Já deixaram uma pauta aqui pra gente anunciar aqui de prêmios, o que é bom demais. Bom dia, bom trabalho para toda a equipe Sintonia. Postos aqui na rua João Steffens 260, onde está o estúdio principal da nossa Sintonia FM. Bom dia para toda a equipe. Bom dia para você, ouvinte ligado com a gente. No interior, na cidade, nos bairros, no trabalho, no descanso, para quem tá nos dando uma carona aí no carrão. Bora lá trabalhar. Passear, né? Tá se locomovendo. Onde você está aí no carro nos dando uma carona? Muito obrigado, viu? Na internet, no aplicativo, nos ouvindo. Pra você, em qualquer lugar desse mundão, onde quer que você esteja, mas tá ligado ou ligada aqui na Sintonia, com carinho, é pra você.
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3: Bom dia!
4: Bom dia!
3: Vamos juntos fazer uma boa sexta-feira. Daqui a pouquinho te atualizando sobre tempo e temperatura. O que é manchete notícia em Santa Catarina, no Brasil, na nossa região. Por dentro dos fatos que ocorreram nos setores de segurança. O parabéns a você, aniversariante. Tá de aniversário hoje, 25 de setembro. Para você, o desejo de saúde e muitas felicidades. Bora lá! Começamos o Manhã da 94 com Alex e Ronaldo. Sexta-feira, sua linda!

0: na sintonia, 8:08. Tempo segue com condições favoráveis em clima estável para esta sexta e sábado. Teremos momentos de algumas vezes com nuvens, mas a grande previsão indica aí para a nossa região tempo bom, né? Com preferência tempo seco. Inclusive, podendo sábado aí passar até dos 30 graus, viu? No domingo há uma pequena chance de chuva. Entre tarde e noite, a temperatura pode cair um pouquinho. Na segunda-feira existe possibilidade de chuva, mas para tarde e noite, terça, quarta, quinta também pode ter algum volume de chuva. Segundo Ronaldo Coutinho, nos atualiza da previsão do tempo. 8:09. Deixa eu passar pela temperatura também nesse momento. Aqui na rua João Steffens, neste momento estamos com 15 graus de temperatura.
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0: 8:09 agora.
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0: Atualizando as informações lá no portal de notícias da Sintonia FM, programa Mais Verde prorroga inscrições e amplia área de preservação de Santa Catarina. É o destaque do sintonia.fm.br. Tem muito mais, maior portal de notícias da nossa região. Pesquisa Quaeste mostra mudança entre eleitores da disputa pelo governo de Santa Catarina em 2026. É manchete da NSC, Globo.com. Primeira onda de calor da primavera.

começa amanhã, diz a manchete nacional, né? No R7, crise no STF, desgaste no TSE e escândalos no STJ expõe o judiciário. É manchete hoje nacional. 8:22. Daqui a pouquinho, o João Sérgio também nos atualiza com as manchetes policiais.

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0: hora de ouvir João Sérgio. É hora de acompanharmos aqui as manchetes policiais das últimas horas na nossa região, pontualmente 8:30 da manhã.
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0: Ô João, conta pra gente, que será notícia daqui a pouquinho, dia do rádio, nos fatos policiais, 9 da manhã, meu querido, bom dia.
2: Bom dia, meu querido Adriano, bom dia a todos. Homem é preso por tráfico durante a operação policial em Petrolândia. 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
2: Incêndio atinge estufa de

Checagem de fumo e causa prejuízo de 45 mil a fumicultor de Tuporanga. Polícia recupera triturador de grãos furtado em Vidal Ramos. 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
1: Adriano, hoje, 9 da manhã.
2: Hoje,
1: fatos
2: 9 da manhã.
1: Policiais, então, até logo mais.
2: Combinado. Esse é João Sérgio, que às 9 traz fatos policiais. Hoje, é dia do rádio, né?
1: Verdade.
2: 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Então, o pessoal vai mandar mensagem para cá. Vale a pena, João? É bom prêmio?
1: Nossa!
2: É bom esse rádio?
1: É um rádio espetacular. Olha, e ganhou um boné ainda.
2: Ainda
1: é um
2: boné da sintonia.
1: Personalizado, apresentação.
2: É só mandar o WhatsApp pra rádio aqui pra concorrer?
1: Oh, é fácil, 999209047.
2: Durante a manhã de hoje. Vamos dar um rádio presente.
1: Vai ter hoje de manhã, vai ter hoje à tarde, aí, vai ter no Estúdio S, vai ter o programa do Josué com o Carlos Moraes à noite. Hoje é o dia do rádio. E vamos deixar um rádio aí.
2: Muitos rádios.
1: 5 famílias. Porque o rádio é um eletrônico pra família. Né?
2: Com certeza.
1: E dependendo de quem tá ouvindo, até os vizinhos escuta. Dependendo do volume que tá
2: os
1: lá.
2: Os beco no garpão também, né?
1: Tem tudo isso.
2: Bora. Então bora participar, tá valendo. Quem manda mensagem 9192-0947 pede. Eu quero o rádio! Manda mensagem, boa sorte!

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1: 8:39.
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2: Abraço, meu amigo Cachoeira, tá no carro nos dando uma carona. Bom dia. Diz ali, ó, Adriano, manda um abraço em nome de todo o escritório aqui do presente pra Ruana, que hoje tá de aniversário. Parabéns pra Ruana Ropelato, saúde, felicidade, tudo de bom, né, do Rafael, todo de massa do Rafael aí, parabéns pra aniversariante do dia, Ruana, que hoje tá de aniversário. Saúde, felicidades, tudo de bom. Faltam 18 minutos pras 9 horas da manhã. Bom dia!

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2: Olá, então, dos Fatos Policiais de hoje, sexta-feira, dia do rádio. Antes de chamar aqui o Roberto para trazer recado da Curtis, hoje, por ser dia do rádio, nós estamos sorteando aqui para quem manda o WhatsApp pedindo o rádio, né? Participando da promoção, nós vamos sortear um rádio Mulher da Sintonia. Hoje é dia do

0: Rádio, bora com a gente participar. 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
0: 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João Sérgio, atualiza pra gente fatos policiais desta sexta dia do rádio, meu querido. Tá contigo?
2: Valeu, meu querido Adriano. E a moçada pode continuar mandando WhatsApp aqui pro rádio, que o Adriano está dando um rádio e um boné, tá bom? 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
1: 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Agora são 9h08. E um princípio de incêndio em um ônibus mobilizou os bombeiros voluntários de Ibirama na manhã de ontem. A ocorrência foi registrada por volta de 6h20 no KM-121 da BR-470 no bairro Anchieta. Quando os bombeiros chegaram, o fogo já havia sido controlado por populares com uso de mangueiras e extintores. Segundo a corporação, as chamas ficaram concentradas em um dos pneus do ônibus. A equipe realizou resfriamento da área para eliminar possíveis focos e evitar que o incêndio recomeçasse. Após o atendimento, o motorista recebeu orientações sobre os cuidados necessários com o veículo. Ninguém ficou ferido. E olha, foi identificado como Cristiano Elias, de 48 anos, um homem encontrado morto em um rio às margens da BR-470 em Agronômica. O corpo foi localizado na tarde de terça-feira, dia 22, após uma operação de buscas. Cristiano trabalhava como motorista terceirizado e prestava serviços ao município de Agronômica. O desaparecimento foi percebido por volta de 4h10 da madrugada do dia 22, depois que ele não compareceu ao trabalho. O veículo utilizado pelo motorista foi encontrado aberto nas proximidades da ponte do trevo de acesso à cidade, às margens do rio. Equipes de segurança foram mobilizadas e o Corpo de Bombeiros Militar realizou buscas com embarcação. E por volta de 14h30, o corpo foi encontrado nas proximidades da localidade de Paiol Serrano. As circunstâncias da morte não foram esclarecidas e deverão ser apuradas pelas autoridades competentes. Cristiano foi velado na Capela Mortuária Municipal de Laurentino. A despedida ocorreu na tarde de quarta-feira, seguida de sepultamento lá no cemitério municipal. A Prefeitura de Agronômica, por meio do Departamento de Educação, Cultura e Desporto, divulgou uma nota de pesar. O município destacou o trabalho prestado por Cristiano e manifestou solidariedade aos familiares, amigos e colegas. E a Polícia Militar cumpriu um mandado de prisão contra um homem nesta quinta-feira em Ibiramba. Segundo a PM, a guarnição recebeu informações de que havia uma ordem judicial de prisão em aberto contra este homem. Os policiais foram até o endereço indicado e conseguiram localizá-lo. Ainda conforme a corporação, o homem colaborou durante a abordagem, não apresentava lesões aparentes, por isso não houve necessidade do uso de algemas. Após o cumprimento do mandado, ele foi encaminhado ao presídio regional de Rio do Sul, onde permanece à disposição da justiça. A Polícia Militar não informou o motivo do mandado de prisão. E um homem de 48 anos foi preso após um acidente de trânsito em uma ocorrência envolvendo a Guarda Municipal de Rio do Sul no final da manhã de ontem. O caso foi

registrado na rua Rui Barbosa, do bairro Sumaré. Segundo a Guarda Municipal, o motorista teria batido o veículo contra um poste e deixado o local. As buscas nas proximidades, após buscas, ele foi localizado a algum

0: Corpo de Bombeiros. A criança que estava com ele foi avaliada e liberada, ficando aos cuidados do Conselho Tutelar. A Polícia Militar também esteve no local para realizar os procedimentos relacionados ao trânsito. A Celesc foi acionada para retirar e substituir o poste atingido, que ficou pendurado sobre a via. Por causa dos trabalhos, a rua permaneceu totalmente interditada por várias horas. O motorista foi encaminhado à delegacia, onde, segundo a Guarda Municipal, teve a prisão em flagrante formalizada pelos fatos registrados na ocorrência. Rapaz do céu, a rua Rui Barbosa é aquela rua de trás. Eu estava ontem, tinha que pegar ruas alternativas. Aí você imagina que virou um inferno, porque todas as carretas, caminhões de grande porte, tiveram que circular pelo centro de Rio do Sul. É, que o trânsito, saída de escola, olha, foi um fenemê, né? Um caos na cidade de Rio do Sul ontem. 9h03, já operação policial prende homem por tráfico de drogas em Petrolândia. 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

0: Jair Kirchner. E hoje, antes de chamar o Dionísio, quero mandar um grande abraço pro meu querido Quirino, tio Quira, que hoje está de aniversário. Alô, Quirino, um grande abraço, meu irmão, parabéns, saúde, sucesso, felicidades, muitos anos de vida e eles fazem um churrasco pão duro. Alô, Dionísio, fala aí, querido, bom dia.
1: Bom dia, bom dia, bom dia, bom dia, meu amigo João, hoje é sexta-feira. 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
0: Valeu, meu querido Dionísio. São 9:18 e a Polícia Civil recuperou no final da tarde de ontem um triturador de grãos que o pessoal chama aí de Nogueira, que havia sido furtado em Vila do Ramos. A ação foi realizada por policiais da Delegacia de Polícia do município. Após o trabalho de investigação, os agentes localizaram o bem e identificaram uma pessoa que estava em posse desta Nogueira. O objeto será devolvido ao proprietário. Como não havia situação de flagrante no momento da abordagem, não houve prisão. A pessoa identificada responderá ao procedimento em liberdade e será investigada para esclarecer as circunstâncias do caso. A Polícia Civil informou que as investigações continuam para apurar os fatos e definir medidas legais cabíveis. Um incêndio atingiu uma estufa de secagem de fumo na tarde de ontem na Estrada Geral Fundos Cabiroba, em Tuporanga. A ocorrência foi por volta de 4:30 da tarde e mobilizou o corpo de bombeiros e também o caminhão-pipa da prefeitura. Segundo os bombeiros, a estufa fica sob um galpão pré-moldado de aproximadamente 480 metros quadrados. Quando as equipes chegaram, a estrutura estava fechada e uma grande quantidade de fumaça saía pelas prestas. O galpão não foi atingido pelo fogo. Antes do combate, os bombeiros desligaram e controlaram riscos relacionados à rede elétrica. Os bombeiros utilizaram cerca de 3.000 litros de água para controlar o incêndio. De acordo com o relato da ocorrência, os moradores estavam trabalhando em uma lavoura próxima quando perceberam fumaça saindo por pontos diferentes do chaminé e acionaram o corpo de bombeiros. O proprietário estimou o prejuízo de aproximadamente 45 mil. Ainda conforme a corporação, cerca de 400 mil em bens foram preservados durante o atendimento. E um homem foi preso em flagrante por tráfico de drogas durante uma ação conjunta das polícias civil e militar em Petrolândia. A ocorrência foi registrada por volta de 4:00 da tarde de ontem durante o cumprimento de um mandado de busca e apreensão em uma residência na localidade de Rio Antinha. Durante as buscas no imóvel, os policiais localizaram cerca de 61,5 gramas de substância semelhante a crack, 10 comprimidos de êxtase que totalizaram 6,5 gramas, além de 4,5 gramas de substância semelhante a haxixe e aproximadamente 600 gramas de substância semelhante a maconha. Também foram apreendidos 3.821 reais em dinheiro, uma balança e 2 rolos de plástico filme. As equipes realizaram buscas em um veículo relacionado à ocorrência. No porta-luvas foram encontrados 27 porções de substância semelhante à cocaína, com peso de 16,63 gramas e 37 pedras de substância semelhante a crack, que somaram 22,6 gramas. Segundo as informações policiais, no veículo também havia 3 cigarros e 8 pequenos torrões de substância semelhante à maconha. O material informado totalizou 136,79 gramas. Um aparelho celular também foi apreendido. Diante do material localizado durante o cumprimento do mandado, o homem recebeu voz de prisão em flagrante. Ele ainda foi encaminhado à central de plantão policial em Rio do Sul, junto

0: também com as drogas, o dinheiro e os demais objetos apreendidos para os procedimentos legais. A operação contou com a participação da Polícia Militar e da Polícia Civil por meio da Delegacia de Investigação Criminal, a DIC de Ituporanga. Meu querido Adriano Coelho, é isso, esses foram os fatos que chamaram a atenção nas últimas horas em todo o Alto Vale do Itajaí.
1: Muito obrigado, João Sérgio, que nos atualizou no Dia do Rádio com fatos policiais, edição de sexta-feira, 25 de setembro.
2: Não se meta em futricas, intrigas ou picuinhas. Não infrinja a lei, para que você não seja o próximo destaque dos fatos policiais.
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5: 9h29, hora do momento de amor e fé. Momento de fé no Manhã da 94, hoje de Imbuia. Padre Márcio, seja bem-vindo.
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12: Olá, meus queridos amigos do programa Momento de Fé. Hoje quero recitar uma oração atribuída a São Padre Pio, a quem celebramos durante a última quarta-feira desta semana, 23 de setembro. Fica comigo, Senhor. Fica comigo, Senhor, pois preciso da tua presença para não te esquecer. Sabes quão facilmente posso te abandonar. Fica, Senhor, comigo, porque sou fraco e preciso da tua força para não cair. Fica, Senhor, comigo, porque és minha vida e sem ti perco o fervor. Fica, Senhor, comigo, porque és minha luz e sem ti reina a escuridão. Fica, Senhor, comigo, para te mostrar tua vontade. Fica, Senhor, comigo, para que ouça tua voz e te siga. Fica, Senhor, comigo, pois desejo amar-te e permanecer sempre em tua companhia. Fica, Senhor, comigo, se queres que eu te seja fiel. Fica, Senhor, comigo, porque tu... Porque mais pobre que seja minha alma, quero que se transforme num lugar de consolação para ti, um ninho de amor. Fica comigo, Jesus, pois se faz tarde e o dia chega ao fim. A vida passa e a morte, o julgamento e a eternidade se aproximam. Preciso de ti para renovar minhas energias e não parar no caminho. Está ficando tarde, a morte avança e eu tenho medo da escuridão, das tentações e da falta de fé, da cruz, das tristezas. Oh, quanto preciso de ti, meu Jesus, nesta noite de exílio. Fica comigo nesta noite, Jesus, pois ao longo da vida, com todos os seus perigos, eu preciso de ti. Faze, Senhor, que te reconheça como te reconheceram teus discípulos ao partir do pão, a fim de que na comunhão eucarística seja a luz a dissipar a escuridão, a força a me sustentar e a única alegria do meu coração. Fica comigo, Senhor, porque na hora da morte quero estar unido a ti, se não pela comunhão, mas ao

0: pela graça do teu amor. Fica comigo, Jesus. Não peço consolações divinas porque não as mereço, mas apenas o presente da tua presença. Ah, isso sim te suplico. Fica, Senhor, comigo, pois é só a ti que procuro o teu amor, a tua graça, a tua vontade, o teu coração, o teu espírito, porque te amo e a única recompensa que te peço é poder amar-te sempre mais. Como este amor resoluto, desejo amar-te de todo o coração, enquanto estiver na terra, para continuar a te amar perfeitamente por toda a eternidade. Assim seja, São Padre Pio, rogai por nós.
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0: Bora lá, Josué. Hoje é com você, repórter da economia. 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

0: dia.
1: Produtores rurais têm até 31 de dezembro para se inscrever no programa Mais Verde, que paga pela conservação de áreas de floresta nativa nas propriedades. Cada produtor contemplado pode receber até R$ 7.500. O Estado também ampliou de 10 mil para 50 mil hectares a área disponível nesta etapa do programa. Mais de 400 produtores já se inscreveram e R$ 752 mil foram destinados aos participantes. A meta do governo do Estado é beneficiar 20 mil propriedades e contribuir para a conservação de cerca de 100 mil hectares de florestas.
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3: Bom dia pra você, dia do rádio. 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Bom dia, família Serafim. Pra Silvânia Serafim, Havana. Isso, Havana, hoje tá de aniversário, queridona, parabéns, saúde, muitas felicidades. Lá da Ponta Econômico, né? Parabéns pra Havana. Os compadres Maísa e Robson, pra Letícia Manris, de aniversário hoje. Abraço pra equipe do Maxwell Motors, lá na vila, acompanhando. Ô, Mônica, parabéns, felicidades, é aniversário da Mônica, esposa do Maxwell, hoje, de aniversário.

aniversário, felicidades. Isolde Bogo, alô pra família, pros amigos, pros ouvintes da rádio, tá sempre ligadinho, Isolde, amiga, tudo de bom. Bom dia. A Ivete Heinz Rocha, lá de Presidente Nereu. Alusão, parabéns para a filha Débora, que hoje faz aniversário. Ô, Débora, saúde para você, tudo de bom. Bom dia, quero mandar um alô para os pedreiros, o Anésio e o servente Dinei, o Fábio. Estão na obra, né? Acompanhando. Para Margarete Aparecida, lá de Mantinhas, Leoberto Leal também, participando do programa aqui, do sorteio. Tudo de bom. Oi, Nilda Bauer, música para o amigo Quirino, o Quirino do CT que tá de aniversário hoje. Grande tio Kira, gente boa. Parabéns pra ele, felicidades. Também pra Tati pelos 3 anos de rádio hoje, né? Dia Nacional do Rádio. Abraço pra todos aí. Valeu, obrigado. Alô, amiga Nilda, tudo bom? O Adriano anuncia que foi encontrado um cartão da Caixa em nome de Lana Lohane Alves Reis. O cartão tá na Hit Imóveis, tá bom? Ali no centro, do ladinho da Dilma Flores. Quem perdeu pode ir lá buscar, vai ficar por lá o cartãozinho, ok? 10:03.

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1: 10:16.
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1: Previsão do tempo é contigo, Ronaldo Coutinho. Estamos com 19 graus, dia bonitaço em Tuporanga. Bom dia.
4: Bom dia. É, o tempo segue no geral com condições aí favoráveis a tempo assim mais para tempo bom no decorrer dessa sexta e sábado, hora mais nuvens, hora mais sol, e vamos ter aí uma condição de tempo assim aproveitável na região. A tendência é que seja mais assim de tempo seco. No sábado pode até passar dos 30 graus. Domingo, alguma chance de chuva entre a tarde e a noite, não descartando que passe sem. Cai um pouco a temperatura. Segunda tem chance de chuva mais à tarde e noite, terça e quarta também. Somando ali segunda, terça e quarta, pode ter um bom volume de chuva. Começa a esfriar de novo lá por terça, noite e quarta. Da Climatera, Ronaldo Coutinho.
1: Obrigado, Ronaldo. Atualizou a previsão do tempo pra gente. Ó, nós estamos com um dia bonitaço aqui em Tuporanga. Deixa eu espiar a temperatura nesse momento, 19.

0: 9 graus na Terra da Cebola. 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
1: 10:32 pessoas procurando serviço. Homem procura sítio para cuidar, para fazer a roçada, limpeza em geral. Procura serviço de cuidadora de idosos, na casa ou no hospital. Procura serviço no plantio e também colheita de fumo. Procura serviço de diarista. Procura serviço de diarista. Procura serviço de servente pedreiro. Procura serviço para um menino, né? Um jovem de 18 anos. Procura serviço de babá ou diarista. Procura serviço à noite, de preferência caixa. Procura

postura, trabalho em casa, tenho máquinas, reta, eletrônica, overlock, cobertura. Procuro trabalho de pedreiro, carpinteiro ou empreiteira. Procuro serviço para roçada, pintura ou serviços gerais. Procuro serviço para 20 pessoas, trabalhar qualquer área de serviço na lavoura, viu? Procuro serviço para operação de máquina overlock. Serviço por operação, né? Em máquina overlock, uma costureira procurando trabalho. Também as oportunidades de emprego em destaque aqui. Grelha Burger Hot Dog do Itildé contrata um atendente homem maior de 18 anos. Contrata-se servente de pedreiro. Contrata-se ajudante de lavação interessados na lavação atrás ali do Super Rink House. Concorde Auto Center está contratando mecânico com experiência. Nos achados e perdidos, sumiu um cachorro de porte médio, raça Beagle. Preto com peito branco. Em Petrolândia tem até recompensa para quem encontrar o bichinho. Foi perdida a carteira de motorista de Fabiana Batista. Foi perdido o telefone com capinha vermelha do Rio Antinhas até a Igreja Evangélica. Foi encontrado um celular Poco M6, é isso? Com capa roxa no posto saúde da Gabiroba. Foi encontrado o cartão da Caixa em nome de Lana Lohane Alves Reis. Esse cartão tá lá na Hitmóveis. Procuro casa ou kitnet para alugar em Ituporanga para uma pessoa. Pede-se doação geladeira e fogão, pede-se doação forno, pede-se doação fogão a gás, pede-se doação máquina de lavar. Para doar, ó, tem para doação filhotinho de gato fêmea, tem para doação filhote de pitbull com 9 meses em Vidal Ramos, tem uma gatinha já grandinha para adoção aí se alguém desejar também. Tudo está lá no site da Sintonia, os contatos nós temos aqui na recepção da rádio, as meninas te passam todos os contatos dos avisos e recados.

Bom dia para Alto Ringarimbuia, o cunhado Carlita, a irmã Raquel, para Letícia Manres, de Furna, Rio Bonito. Ô Letícia, seu aniversário hoje, parabéns. Também para o afilhado Fábio Luciano, que tá de aniversário também. Fábio, felicidades. Cristiane Guedert, alô para o professor Nilson. Tá de aniversário hoje, professor Nilson, parabéns. Josenilda Sotelihert. É Chapadão do Lajeado. Alô, abraço especial para a comadre Ana Carolina de Blumenau. É, quem tem um amigo tem um tesouro. Tá ouvindo o programa, abraço para todos da rádio. Bom dia, irmã. A Ida Bennett e os sobrinhos, o Vinícius, Fabrício, Emerson, para a Isolde Bennett, lá de Rio Galego. A Isolde, que hoje está de aniversário, bênção, saúde, felicidades, tudo de bom para ela. Bom dia, Inês Mitzfeld, de Barra Cobra Sul Aurora, mandando um alôzão para o irmão, o Alois. A Alois, é aniversário hoje, felicidades, muitos anos de vida, tudo de bom, tá participando. Bom dia também para o pessoal no Abrigo Albertina, em Vidal Ramos. Abraço, Luciana Angeli, é a cozinheira lá na escuta da sintonia, bom trabalho, tudo de bom pra vocês aí, trabalho sensacional, abraço pra Luciana e toda a equipe, tudo de bom. Antes de trazer música, ó, foi encontrado um documento de dispensa de serviço militar, nome é Adair Alexandre, esse documento tá ali em frente à rota vistoria veicular em Buia. O documento tá lá mesmo, pode procurar por lá, tá bom? Bora com o Daniel, vem Dengo, 24 para as 11.

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5: Faltando 18 minutos para as 11 da manhã.
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3: Olha, atenção, gente. Daqui a pouquinho tem informações no rádio, né? Faltam 11 para as 11, 11 horas da manhã. Tem informativo aqui nas ondas da Sintonia. Abraço, Gisele Marian, de Alto Garfo, Imbuia, mandando para a irmã Traude, para o cunhado Márcio de Imbuia. Sempre ouvindo o rádio, para o filho Isaías, para o namorado João Marcos. Bom dia para essa galera, gente boa. Bom dia, Adriano. Maria Ivone Nincotter, Chapadão Três Barras, está ouvindo o rádio. Abraço, obrigado pela companhia. 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
1: A produção agrícola de Santa Catarina movimentou R$ 22,1 bilhões de reais em 2025, crescimento de 12,8% em relação ao ano anterior. Os dados são do IBGE. A soja liderou a geração de valor, seguida pelo fumo e pelo milho. Já a produção de grãos no estado cresceu 17%. A cebola também ganhou destaque e atingiu produção recorde no ano. Santa Catarina mantém a liderança nacional no cultivo da hortaliça. Soja, arroz, erva mate e aveia também registraram recordes de produção em 2025.
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musiquinha de baladeira. Foi-se embora, sumiu a musiquinha do Adriano. A musiquinha que estava no ar foi-se embora, né? Eita, coisa de louco. Bora lá, daqui a pouquinho volta o skin de baladeira. Tô percebendo que foi uma pane elétrica no sistema aqui, viu? Deixa eu mandar um bom dia, eu vou fechar e abrir aqui o sistema de programação. Enquanto estou, deixa eu mandar um abraço aqui, bom dia. Daniela Seman Bueira tá mandando alô pros filhos, principalmente pra filha Maria Sofia Bueira, que completa 14 anos. Parabéns, saúde, felicidades, tudo, tudo, tudo de bom, viu? Muitos e muitos anos de vida. Muito bem, na sintonia FM. Deixa eu ver se eu consigo agilizar para tocar uma moda aqui. E aí eu posso reiniciar o meu PC, porque sem PC o locutor aqui fica lascadão da vida, né? Não tem jeito não, viu? Muito bem. Então, daqui a pouquinho, ao retorno aqui, eu consigo também trazer as notícias, as informações e também os nossos compromissos comerciais. Na sintonia, eu vou trazer do Rick Renner, né? Até em virtude que muito se fala do Rick Renner. Só abrir aqui a página, já apareceu muita coisa de Rick Renner. Vou trazer Ao Lado de Deus, Rick e Renner. Bora lá, enquanto reinicio aqui o meu sistema de transmissão. Bora lá!

Muito bem, ao lado de Deus, eu continuo sem computador, viu? Vou atualizando e agilizando aqui as coisas. 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Bora lá com sucesso de Grupo Cordiona, e é boa demais da conta.

Nossa, rapaz, olha, botei um popurrizão de moda Galdéria aqui, né? O grupo Cordiona. Daqui a pouquinho na sintonia, deixa eu trazer recado aqui, porque daqui a pouquinho tem as manchetes também do Jornal da Sintonia. Mas deixa eu fazer um convite, porque tem festa e festa da boa chegando, festa na comunidade de Rio Bonito, CPC e festeiros da comunidade, convido pra grande festa da Capela Santa Terezinha, que acontece sexta-feira, agora dia 25, com a venda da padaria, 19h30, sopão grátis, bingo de um porco de 160 quilos e uma ovelha inteira, costela inteira com 14 quilos entre os prêmios. Sabadão, continua com venda da padaria, pãozinho, bolo, coisa boa, tudo à disposição. Sábado de dia 26. E no domingo, dia 27, carreata em honra a Santa Terezinha, saída às 19h15 do posto de gasolina Voltorim, 10 horas, missa do padroeiro, após almoço com serviço de bar e cozinha, tarde dançante com Léo Vieira e Igor, com muita diversão para toda a família participar. 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

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Na sintonia, 11 horas mais 18 minutos. Deixa eu trazer uma moda aqui. Do Jorge e Matheus. Daqui a pouquinho a gente conversa mais, prosseia mais no rádio. Bora lá!

0: Jorge Matheus no rádio. Bom dia para quem tá em sintonia com a gente. Uma ótima manhã para quem tá no rádio. Bom dia, ô meu querido Eronil de Oliveira, rindo da tua sorridência.
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5: Bom dia pra você em sintonia com a gente, manhã de sexta-feira, sextou aqui já, resolve o pepino aí do meu PC, viu? Quero falar! Daqui a pouquinho as manchetes do Jornal da Sintonia também no rádio.
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1: 11:28.
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0: Oi, Berta, e é daqui a pouquinho que você vai atualizar a gente com as informações, viu? Menos de uma hora pro jornal pintar no rádio.
2: Isso aí, meio-dia 25 a gente entra no ar com informações lá de Embuia. A educação avança com obras e melhorias na infraestrutura das unidades. Também Aurora discute nova lei para organizar o sistema municipal de ensino. Jovens de Ituporanga vivenciam rotina de empresários no Geração Empreendedora. Ituporanga amplia a participação de entidades no Conselho Municipal de Turismo. Já no setor de política, a gente fala sobre o Iscaíne, que diz que quer ocupar espaço de Zé Milton na Alesc e mira o eleitor aqui do Alto Vale. E o Gigante Granizo defende a ampliação do sistema para municípios aqui da região. Essas e outras dentro de instantes no Jornal da Sintonia, Adriano.
0: Até já, Berta. Obrigado. Manchetes no ar, jornal também daqui a pouquinho.
3: Aqui

tava bombando até fechar o meu programa de novo. E o reserva agora. Agora eu tô sem titular e sem reserva. Agora ficou bom demais da conta. Hoje não é nosso dia. Bora lá, tava bombando, tava bombando. Eita coisa. Na sintonia, bom dia pra quem tá no rádio com a gente. Uma ótima manhã de sexta-feira. Eu acho que encerrou as participações pro nosso sorteio, né? Nós sorteamos aqui

rádio, né? No dia do rádio, no dia do rádio, tem esses pepinos também, viu? É, deixa eu ver aqui quem ganhou, a Cleide já me mandou aqui o nome, né? De quem faturou obrigado aí, são quase 400 participações. Denise Steinhauser Rosa, Bela Vista, 346 participações. Olha que legal. Sorteio de um rádio, mais um boné. A Denise Steinhauser Rosa, de Bela Vista, ganhou. O prêmio dela tá à disposição aqui na sintonia, tá bom? O prêmio é seu. Bora lá no Manhã da 94. Bom dia pra quem tá no rádio com a gente. Bora curtir de Paulo e Paulino, é isso que vai tocar? Bora lá. Ô, modão.

pode mais dar conta de Paulo e Paulino. Bom dia pra você em sintonia com a gente, uma ótima manhã no rádio. Um abraço aqui pra Daniela Semanbuera, mandando música para os para o marido, pros filhos, pra filha também, a Maria Sofia Bueira, que hoje completa 14 aninhos, né? Tudo de bom, saúde, felicidades e muitas alegrias pra ela. Daqui a pouquinho a gente volta, fica ligado, o Manhã da 94, volta já.

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1: Olá, meus queridos amigos do programa Avisos Paroquiais, Padre Márcio Loz, direto da paróquia Santo Antônio, em Buia, Santa Catarina. Falamos também aqui da Igreja Matriz. Neste final de semana, nós temos um cronograma especial. Primeiro, acontece de hoje até domingo, mais um encontro para novos casais do movimento de irmãos que estão então em preparação. Começa hoje e se estende até domingo, o encontro de Neos de movimento de irmãos lá em Rio do Oeste, no nosso centro de formação. Logo mais à noite, às 19h30, Padre Márcio estará na Igreja Santa Terezinha, na festa de Santa Terezinha, na localidade do Araçá, lá no Caixadaço, em Porto Belo. Um abraço para todos os nossos amigos de Porto Belo. Amanhã, sábado, teremos o retiro de Crisma na comunidade Nossa Senhora Aparecida, no Garrafão, durante todo o encontro, onde teremos vários colaboradores, palestrantes, teremos também a ajuda de um grande grupo da comunidade para a intercessão. Enquanto o retiro acontece, um grupo permanece na igreja em oração pelo retiro. É a intercessão do retiro dos Crismandos 2026. No domingo, teremos a Santa Missa na Matriz às 8 horas da manhã. Venham todos, você que mora em Ituporanga, Chapadão Lajeado, Alfredo Wagner, Rio Engano, Queimados, venha celebrar conosco aqui na Igreja Matriz, às 8h30. Logo mais, às 10h, Padre Márcio celebra a missa de festa na Bracatinga e o diácono Valdir estará no Garrafão, também celebrando a celebração da palavra. Este é o cronograma para este final de semana. A igreja celebrará o 16º domingo do tempo comum. É um momento especial porque para todos nós o mês da Bíblia vai se estendendo, vai avançando e nós teremos então este momento de catequese. É o 26º domingo do tempo comum, onde nós somos convidados pela igreja para avançar na maturidade da fé. Meus queridos amigos, estes foram os recados para este final de semana e eu desejo a você uma excelente trajetória até o final do mês de setembro, mês da Bíblia, o mês da pátria também, e que todas as bênçãos e graças possam ser alcançadas. A bênção de Deus para todos nós. O Senhor esteja convosco e Ele está no meio de nós. Abençoe-vos o Deus Todo-Poderoso, Pai, Filho e Espírito Santo. Amém. Um grande abraço, ótimo final de semana. Tchau, tchau.

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2: Valeu, Josué. Gente, obrigado a todos, tô indo embora, ainda dá tempo de ouvir César Menotti, Fabiano e Portal das Serras Saideiras de hoje, logo depois o horário eleitoral pinta no rádio.
0: Adriano Coelho.
2: Até amanhã.

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3: Boa tarde, meio-dia, 25 minutos, 21 graus em Ituporanga.
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3: A edição de hoje é uma produção do Departamento de Jornalismo da Rádio Sintonia. Nos trabalhos técnicos, Eronildo de Oliveira, a apresentação é de Berta Tizen. Hoje é sexta-feira, 25 de setembro de 2026. Você confere agora as manchetes do Jornal da Sintonia. Criminosos usam TikTok para divulgar venda de conteúdo de abuso sexual infantil. O e-título fica disponível durante os dias de votação, mas a Justiça Eleitoral recomenda a ativação antecipada. Educação de Imbuia avança com obras e melhorias na infraestrutura das unidades. A Aurora discute nova lei para organizar o sistema municipal de ensino. Jovens de Ituporanga vivenciam a rotina de empresários no Geração Empreendedora. Skyne diz que quer ocupar espaço de Zé Milton na Alesc e mira o eleitor do Alto Vale. Ituporanga amplia a participação de entidades no Conselho Municipal de Turismo. Giante Granizo defende a ampliação do sistema para municípios do Alto Vale. Também as informações de esporte, previsão do tempo e a cotação agrícola você acompanha a partir de agora. No Ronda Policial, é destaque. Incêndio atinge estufa de secagem de fumo e causa prejuízo de R$45 mil em Ituporanga. E homem é preso por tráfico durante operação policial em Petrolândia. Essas e outras a partir de agora. Fique bem informado, o Jornal da Sintonia já está no ar.
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1: Meio-dia e 28.
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1: Uma investigação do G1 identificou mais de 30 perfis no TikTok usados para atrair interessados em material de abuso sexual infantil. Segundo a reportagem, criminosos utilizam códigos em vídeos e comentários para escapar dos filtros da plataforma e direcionar usuários ao Telegram, onde o conteúdo ilegal é comercializado. Os pagamentos chegam a ser feitos por Pix e criptomoedas. A reportagem identificou ofertas a partir de R$10. A legislação brasileira prevê punição para toda a cadeia envolvida. E desde agosto, quem produz ou vende esse tipo de material pode pegar de 4 a 10 anos de prisão. Já quem adquire ou mantém o conteúdo pode ser condenado a

0: apenas de 3 a 6 anos. TikTok e Telegram afirmaram que proíbem esse tipo de conteúdo e que removem contas, grupos e canais envolvidos nessa prática.
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0: Dólar comercial fechando amanhã em baixa, cotado agora para compra e venda em 5,18. Já o euro está cotado em 5,91. Meio-dia, 29 minutos.
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0: O e-título fica disponível durante os dias de votação, mas a Justiça Eleitoral recomenda a ativação antecipada. Rita Sardi é quem traz os detalhes.
2: O Tribunal Superior Eleitoral reforça a infraestrutura do e-título para garantir o funcionamento do aplicativo durante os dois turnos das eleições 2026, inclusive nos dias de votação. A expectativa é evitar as interrupções que ocorreram em eleições anteriores, quando o download e o primeiro acesso eram suspensos para reduzir a sobrecarga do sistema. Para 2026, a previsão é manter esses serviços disponíveis durante a votação. O presidente do TSE, ministro Cássio Nunes Marques, destacou as várias funcionalidades do e-título ao inaugurar um espaço no tribunal exclusivo para tratar da plataforma.
3: O e-título permite ao eleitorado brasileiro emitir o próprio título eleitoral, consultar o local de votação, emitir certidões eleitorais, justificar a ausência no pleito e inscrever-se como mesário voluntário. Quero anunciar que para as eleições de 2026, o TSE, confiante nos melhoramentos de infraestrutura promovidos, permitirá que a emissão do documento seja feita, inclusive, nos dias de votação.
2: Mesmo com a estrutura reforçada, a Justiça Eleitoral recomenda que o eleitor baixe e ative o aplicativo com antecedência, evitando concentração de acessos nos dias de votação. Eleitores com biometria cadastrada e fotografia disponível no aplicativo também podem utilizá-lo como documento oficial de identificação na votação. Nunes Marques informou também que a Justiça Eleitoral poderá se comunicar com o eleitor através do e-título.
3: A nova versão do aplicativo também reúne mais serviços em um único ambiente, como quitação de débitos por Pix ou cartão. O e-título permite, da mesma forma, que a Justiça Eleitoral se comunique diretamente com o eleitorado por meio de notificações diretamente no celular. Nesse contexto está a criação do espaço do e-título. Quanto mais serviços digitais oferecermos, maior é a nossa responsabilidade de garantir que eles estejam disponíveis quando o eleitorado deles precisar.
2: O primeiro turno das eleições será realizado em 4 de outubro e o segundo turno, onde houver, será em 25 de outubro. De Brasília, da Rede de Notícias Acaerte, repórter Rita Sardi.
0: E a produção agrícola cresce quase 13% em Santa Catarina e alcança mais de 22 bilhões de reais. Carol Denardi.
4: A produção agrícola de Santa Catarina cresceu 12,8% no ano passado e alcançou 22 bilhões e 100 milhões de reais. O resultado acompanha a recuperação das lavouras, com destaque para a produção de grãos. Os dados fazem parte da pesquisa agrícola municipal do Instituto Brasileiro de Geografia e Estatística. O engenheiro agrônomo da Superintendência Estadual do IBGE em Santa Catarina, Vinícius de Lima Wagner, explica os fatores que contribuíram para esse crescimento.
5: O ano de 2025 foi bem positivo para a produção agrícola em Santa Catarina, seguindo o crescimento observado na maior parte dos estados do país. As condições climáticas, elas se mostraram favoráveis na maior parte das culturas, o que acabou impactando diretamente no aumento da produção agrícola catarinense, após um ano de 2024 em que tivemos alguns problemas. Com isso, a produção de grãos, por exemplo, deu um salto de 17% em 2025. E com isso, tivemos um aumento de 12,8% na geração de valor agrícola no estado, que totalizou 22,1 bilhões de reais.
4: Entre os principais produtos, a soja superou 6 bilhões de reais, seguida pelo fumo e o milho.
5: Os produtos que puxaram esse aumento foram a soja, que teve um aumento de 20,8% no valor de produção, totalizando aí 6,4 bilhões de reais no ano, sendo que esse produto, ele tem um peso significativo nesse cálculo, uma vez

0: corresponde a 29% do valor de produção agrícola total do estado. Outro produto que ajudou nesse crescimento também foi o fumo. Ele teve um aumento de 29,2%, totalizando 4,2 bilhões de reais no ano, sendo que a produção catarinense, ela é a segunda maior do país, apenas atrás do Rio Grande do Sul. Na terceira posição veio o milho, que apresentou 52,5% de aumento na geração de valor, seguido pela maçã, que também teve um aumento anual de 11,9% no valor de produção.
1: A pesquisa também aponta recordes históricos em importantes culturas agrícolas aqui do estado.
0: Nós tivemos a soja batendo recorde, o arroz, o produto onde o estado se destaca como o segundo maior produtor nacional, a cebola, produto em que Santa Catarina é líder na produção nacional, também tivemos recorde na produção de erva mate e aveia.
1: O engenheiro agrônomo do IBGE no estado pontua que a edição de 2025 da pesquisa também ampliou o levantamento para novas culturas.
0: E Santa Catarina se destacou em alguns deles, como, por exemplo, a cenoura, onde já aparece na quarta colocação em valor de produção entre os estados produtores, a abóbora, aparecendo na quinta posição entre os estados, e o morango.
1: Ainda como aponta o IBGE, Santa Catarina também se destaca na fruticultura de banana, uva e maracujá. De Florianópolis, da Rede de Notícias Acaerte, Carol Denardi.
2: Meio-dia 35, vamos ao intervalo. Já já você acompanha. Aurora discute nova lei para organizar o sistema municipal de ensino. E Ituporanga amplia a participação de entidades no Conselho Municipal de Turismo.

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2: Meio-dia e 40.
1: O destaque agora é Ituporanga e as cidades do Alto Vale.
2: A Secretaria Municipal de Educação, Cultura e Esportes de Imbuia mantém uma série de investimentos na infraestrutura das unidades de ensino do município. Entre as ações está a conclusão da pintura externa do Bloco A da Escola Professora Umbelina Lorenzi, enquanto as obras do Bloco B seguem dentro do cronograma previsto. João Sérgio.
3: Boa tarde. Além da intervenção na estrutura física, um projeto desenvolvido em conjunto com a Celesc prevê ampliação da capacidade da rede de energia elétrica da Escola Umbelina Lorenzi. A melhoria também vai contemplar o ginásio de esportes do Educandário e busca preparar a infraestrutura elétrica para futuras obras no complexo educacional. Conforme nos explica o secretário municipal de Educação, Vânio Bernardo.
4: Gostaríamos de apresentar algumas ações que estamos executando. Inicialmente, concluímos a pintura interna e externa do Bloco A da Escola Umbelina Lourenço. Quanto à obra do Bloco B da própria Escola Umbelina Lourenço, as obras seguem dentro do cronograma, estamos na parte de reboco interno já, e devemos concluir a obra dentro da programação. E ampliamos também a energia elétrica na rua que dá acesso a essa escola umbelina, tanto Bloco A, Bloco B, ginásio de esportes e uma futura construção na frente do ginásio de esportes. Vamos fazer uma entrada agrupada para as quatro unidades. Isso é um projeto aqui que foi desenvolvido junto à Celesc, onde custa mais de R$100 mil aí para o município. Então o município está investindo nisso. O Bloco A precisa fazer a ligação dos ar-condicionados que foram adquiridos pela comunidade, pela APP, e precisamos ampliar a energia para poder ligá-los. E quanto às unidades de educação infantil do interior, o município também segue com as reformas, né? E vamos dar prioridade agora ao Centro Municipal de Educação Infantil Sítio da Saudade, da Nova Alemanha, onde temos lá problemas de infiltração, vamos fazer alguma coisa de pintura, alguma coisa de pintura interna, e vamos fazer a ampliação do refeitório. É um projeto que estamos aguardando vir da AMAV. Então logo venha, vamos fazer a licitação e executar, inclusive com recursos próprios. É uma solicitação da comunidade. Também a reforma dos brinquedos, lá dos playgrounds, lá que tem na área externa da escola, né? Também vamos proceder à reforma, junto com, em parceria com a comunidade. E quanto ao esporte, como agora a gente está no período aqui de realização do Campeonato Municipal de Futsal e Voleibol 2026, a Taça Arlindo Schaeffer, então os jogos têm acontecido às quartas-feiras, sexta-feira e sábado. Contamos com 32 equipes, são mais de 500 atletas que estão participando. Então, convidamos todos para prestigiar esse campeonato, que começou no início de setembro e vai até na segunda semana de novembro. Então, são bons jogos, quem tem acompanhado viu que são bons jogos, bastante disputado, vale a pena assistir.

0: e a municipalidade coloque as condições possíveis e melhores condições para que todos aqueles que gostam de praticar o esporte, do futsal, voleibol, possam fazê-lo dentro das condições, melhores condições de segurança e que possam realizar a participação nesse campeonato. Então convidamos todos para prestigiar.
1: Com mais um boletim informativo da administração do município de Imbuia para o Jornal da Sintonia, João Sérgio.
2: E uma legislação da década de 90 pode dar lugar a novas regras para a educação municipal de Aurora. A proposta está em análise na Câmara de Vereadores. Vanessa Montebeller.
3: A Rede Municipal de Ensino de Aurora prepara uma nova legislação para substituir as regras que organizam o Sistema Municipal de Educação. A proposta foi apresentada na Câmara por Sandra Monteiro, que atua no setor de educação do município. Segundo ela, a legislação atual é da década de 1990 e acumulou defasagens diante das mudanças ocorridas na educação.
4: Então, a princípio, a gente iria só estar arrumando o plano antigo. Era praticamente tudo que a gente teria que estar fazendo. Então, o que a gente pensou, né, Michele? De estar fazendo um novo plano. Então, a gente revoga o antigo, isso com a aprovação de vocês, claro que vocês vão ter que estar analisando, para a gente poder, então, ter um novo sistema, onde já tem todos os assuntos que o antigo não trazia, estão agora nessa nova minuta aqui do projeto de lei.
3: A atualização também envolve uma exigência nacional relacionada à computação na educação básica. Desde 2022, uma resolução do Conselho Nacional de Educação estabelece normas de computação como complemento à Base Nacional Comum Curricular. Além disso, o cumprimento de condições de gestão é necessário para que as redes possam receber a complementação VAR do Fundeb. Nas regras do VAR, as redes precisam manter referências curriculares alinhadas à BNCC e informar se eles contemplam as normas de computação. Em 2025, a ausência dessa adequação ainda não impedia o recebimento em 2026, mas a resolução determinou que as redes providenciassem a atualização para os anos seguintes.
4: Uma condicionalidade é que a computação estaria dentro do currículo das escolas a partir desse ano agora de 2026. E a gente, né, tá introduzindo aos poucos isso e teria que ter isso na lei do sistema. Então a gente precisa tá tendo essa lei com essa condição e várias outras.
3: Sandra explicou que o município possui sistema próprio de ensino. Com isso, a Aurora pode estabelecer normas para a rede municipal, desde que respeite a legislação nacional. A proposta em análise pretende reunir em uma nova lei regras que hoje precisam ser atualizadas ou complementadas.
4: A lei do sistema, ela rege toda a educação do município. E nós temos, então, a nossa lei própria, a gente que manda, na verdade, né? Respeitando sempre a lei maior, que é a lei nacional. Então, nós não precisamos estar lidando ou estar seguindo a lei do estado.
3: Durante a discussão, a vereadora Kalane Jona Miller pediu atenção à análise do projeto. Ela lembrou que a proposta trata da organização, administração, fiscalização e avaliação do sistema municipal de ensino.
5: Até porque, novos, para vocês entenderem, esse TLC 02/2026, ele define a educação inteira do município, ou seja, onde organiza ela, como ela vai ser administrada, fiscalizada e ainda avaliada, porque é avaliação, é aluno ali dentro, é professor, né? Inclusive, segundo professores, educação infantil, tudo. E da forma como os alunos serão tratados também.
3: Questões mais específicas como quantidade de alunos por professor, espaço das salas, segundo professor e hora de atividade, não ficarão necessariamente detalhadas nessa lei. Conforme Sandra, esses assuntos são tratados por resoluções, normativas e outros atos do sistema municipal.
4: Então, assim, a gente tentou fazer com todo cuidado, tentando trazer tudo que é necessário realmente, mas pode ter coisas ainda que sim. Ou ficar de fora, ou coisas que de repente a gente teria que estar mudando, que não tá legal, né?
3: Sandra informou ainda que o município apresentou no sistema federal a minuta da nova legislação e uma justificativa sobre o processo de adequação. Segundo ela, isso permitiu que a análise do projeto continuasse sem a necessidade de uma votação imediata. A proposta seguirá em estudo pelos vereadores antes da decisão na Câmara. Com informações de Aurora para a Sintonia, repórter Vanessa Montebeller.
2: Cerca de 25 estudantes da escola Aleixo

0: pela Justina participaram neste ano do projeto Geração Empreendedora, desenvolvido em Ituporanga pela Associação Empresarial. O projeto aproxima os jovens do mercado de trabalho e incentiva a criação de soluções para problemas do dia a dia. Agora, 8 estudantes foram selecionados para o Dia do Empreendedor. Eles acompanham profissionais das áreas de interesse e conhecem de perto a rotina dos negócios. Entre as profissões escolhidas estão fisioterapia, estética automotiva e tatuagem. Esta é a terceira edição do projeto em Ituporanga. Durante as atividades, os alunos trabalham em equipe, fazem pesquisas, desenvolvem ideias e apresentam os projetos para uma banca. A edição deste ano termina no dia 16 de outubro com a formatura dos participantes. O projeto de lei do novo Contur de Ituporanga foi aprovado por unanimidade na Câmara de Ituporanga e terá 14 cadeiras, passando a ampliar a participação de entidades privadas e da sociedade civil em discussões sobre orçamento, infraestrutura, novos atrativos e projetos relacionados ao desenvolvimento turístico aqui do município. Confira com Jean Carlos.
1: A Câmara de Vereadores de Ituporanga aprovou por unanimidade a reorganização do Conselho Municipal de Turismo, o Contur. A mudança amplia a participação de entidades privadas e da sociedade civil nas discussões sobre o desenvolvimento turístico do município de Ituporanga. Como destaca o secretário de Turismo e Eventos, Paulo Roberto Ribeiro.
2: O Contur, então, é um conselho municipal de turismo, né? E hoje, para todas as cidades que trabalham o turismo, para ser uma cidade turística, né? Eu tenho que seguir normas, né? Que vem lá do Ministério do Turismo. Então, esse conselho, nós tínhamos representantes antes, né? De algumas entidades, só que ela não tinha um valor significativamente, né? Ela era mais pessoas direcionadas dentro da prefeitura. Foi encaminhado um projeto de lei para a Câmara de Vereadores, né? E aonde que a proposta agora são 14 estabelecimentos, sendo entidades privadas e públicas, né? Antes era somente entidades públicas participavam. Então agora esse novo Contur são 14 cadeiras já. Vai ter uma cadeira para a Associação Visite Ituporanga, uma para a Esquina da Arte, uma para a Pastoral do Turismo, né? Que também nasceu nesse governo aí também junto com a igreja, né? Vai ter para a CEI, para a CDL, uma cadeira, vai ter cadeira também dentro do órgão público que envolve a própria Secretaria de Turismo, né? Enfim, então, sendo que são 14 entidades, são 14 vozes.
1: Na prática, o conselho terá participação nas discussões sobre orçamento e também sobre projetos que a Secretaria de Turismo pretende desenvolver. Propostas ligadas à infraestrutura, mobilidade, embelezamento e novos atrativos também poderão passar pela análise do Contur.
2: Nós temos que ter no mínimo 3 reuniões por ano e são nessas reuniões com o conselho que a gente leva todo o nosso orçamento, aprovação do orçamento, dotação do turismo. É para eles que nós apresentamos os projetos futuros que a gente quer fazer na cidade, né? Isso envolve o projeto do salto, envolve da rua coberta, envolve do trânsito, envolve futuras como embelezar a cidade. Então, todo o projeto que a gente faz na secretaria, a gente leva pro Contur e é esse Contur que aprova também, sim ou não. E o Contur tem uma voz muito importante, a importância do Contur, que o presidente hoje, ele tem muito mais voz ativa às vezes do que o próprio secretário. Então, o próprio Contur também apresenta proposta e projeto pro órgão público para a gente poder trabalhar nas melhorias e no desenvolvimento aí da cidade.
1: O novo formato também permite que as entidades participantes apresentem demandas e projetos ao município. Para Paulo Ribeiro, a intenção é aproximar o poder público, associações e iniciativa privada na definição das políticas para o desenvolvimento.
2: Então a gente quer que as empresas privadas também tenham a sua voz ativa, que as associações também tenham a sua voz ativa, junto com o órgão público, ou seja, sendo cada vez mais democrático, uma gestão transparente e ouvindo então assim a ideia de toda a população.
1: Depois da aprovação na Câmara, as entidades serão chamadas para indicar seus representantes. A nova composição terá mandato de 2 anos e a expectativa é iniciar os trabalhos ainda este ano.
2: Então, agora o próximo passo, como já passou na Câmara de Vereadores, né? O próximo passo é realmente agora já foi encaminhado então um convite para essas entidades, né? Uhum. Com esses nomes para que cada entidade também encaminhe nomes, né? Uhum. Para fazer parte desse Contur e esse Contur ele vai ter validade para 2 anos, uhum. Né? Então agora o próximo passo é a gente chamar então esses novos membros, né? E realmente através de uma ata iniciar a primeira reunião e já trazer a proposta. Então nós até dezembro, né? A gente quer realmente fazer pelo menos mais 2 audiências com esses novos membros já fazendo uma prestação de conta e também quais são os próximos projetos aí para Ituporanga.
1: Para a Sintonia, Jean Carlos.
0: Meio-dia 53.

0: O prefeito de Balneário Arroio do Silva, Evandro Scaini, lança a candidatura a deputado estadual pelo PP. Afiliado político de Zé Milton Schaefer, ele afirma que nesta eleição tem uma estratégia montada e bons apoiadores.
1: A gente vem uma nova metodologia para essa campanha, né? Nessa eu venho com o meu deputado federal José Milton, que já é estadual de 4 mandatos, um time muito bem montado com senadores Pedrão Amin, com o Antídio Lunelli também no Senado. Então a gente vem preparado. Nós viemos depois de 4 mandatos como prefeito da minha cidade, então com uma vasta experiência, mas saiu com mais de 85% de aprovação, um governo que entrega. E fui buscado, né, pelo deputado Zé Milton para ocupar o espaço que era dele. Então eu venho para substituir o deputado Zé Milton.
0: De acordo com Scaini, o principal objetivo de sua gestão, se eleito, é dar continuidade nos serviços e projetos de Zé Milton.
1: O trabalho é muito parecido. Agora, o Zé Milton é engenheiro agrônomo, né? Eu sou professor de educação física, mas a minha região também é uma região muito agrícola, onde a risicultura é muito forte, o fumo, a pitaia, o milho. Então a gente trabalha muito na região isso, tem muitas cooperativas e a gente tem trabalhado muito isso, porque a risicultura, a agricultura de maneira geral, o pequeno agricultor é preponderante no estado de Santa Catarina, né? O cooperativismo, então são bandeiras que o Zé Milton tem, que eu estou me aprimorando, melhorando o meu conhecimento para a gente poder encaminhar isso e trabalhar a 4 mãos.
0: A ideia de concorrer à Alesc surgiu durante o mandato de prefeito, ou seja, Scaini renunciou à prefeitura para aderir à candidatura para deputado estadual. Ele afirma que agora se concentra em estudar o agronegócio e pretende seguir presente, assim como Zé Milton, aqui no Alto Vale.
1: Estamos substituindo o deputado Zé Milton aqui também, não é só em Ituporanga, né? Aí em Petrolândia, em Agrolândia, em José Boatê, em Ibirama, em Dona Ema, a gente tem amigos, construiu amizades em todos os municípios aqui da região. E cada cidade tem a sua característica. É claro que aqui em Ituporanga é a questão da cebola, que é o preço, o custo do plantio, e nós vamos trabalhar tudo isso, ficar do lado do agricultor, do produtor, para a gente de alguma maneira poder beneficiar, ajudar. Então a gente tem um bom professor, que é o deputado Zé Milton. A gente tem participado muito de seminários, congressos, discussões, e nós vamos estar do lado do produtor, do lado das pessoas que fazem o trabalho braçal, né? Que fazem a comida chegar na nossa mesa, para estar ajudando. Então, nós estaremos muito presentes na região.
0: Para a Sintonia Aberta Teaser. E a agricultura está entre as principais bandeiras apresentadas pelo candidato a deputado estadual Jean Antigranizo, do Podemos. Durante passagem pelo Alto Vale, ele defendeu recursos para manter o sistema Antigranizo nos municípios que já possuem a estrutura e ampliar a proteção para outras cidades. Jean Carlos foi quem conversou com ele.
2: Candidato a deputado estadual, Jean Antigranizo, coloca a agricultura entre as principais bandeiras da campanha. Um dos compromissos apresentados é buscar a ampliação do sistema Antigranizo para municípios que ainda não contam com a estrutura e recursos para ajudar no custeio, onde o sistema já está instalado.
3: Eu venho desde 2014 correndo atrás, e na época teria que se tornar uma lei. Eu fui através do deputado Paulinho, eu era assessor parlamentar, e criou essa lei dentro do estado. Então, por que não Ituporanga? Por que a região do Vale não ser beneficiada com o sistema? E foi aonde que eu corri atrás. Hoje é fato, é algo concreto que já foi acionado já 5, 6 vezes nesse período aí, os geradores, porque a nossa região aqui de vocês é também perder muitas safras, e o que protege mais é as casas também, 95% é as casas são protegidas. Se Florianópolis tivesse o sistema que vocês têm hoje, não tinha dado granizo como deu em Biguaçu e Florianópolis. Então, é estabilizei o sistema, veio para cá mais de 6.700.000, na nossa região do meio oeste, mais de 4.309.000 para custeio, mais de 7.000.000 para Serra, que é Bom Jardim da Serra e São Joaquim. E qual que é a proposta que o Jean quer? O Jean tem que ampliar esse sistema. Todo o Vale, os demais municípios que ficaram de fora, nós temos que acompanhar o custeio para a nossa região aqui, que é dos 7 municípios que já tem o sistema, mas também nós temos que ampliar para os demais que ficaram de fora.
2: Sobre a crise enfrentada pelos produtores de cebola na safra passada, Jean defendeu políticas para dar mais segurança econômica ao agricultor.
3: Nós

0: tinha que ser uma política pública voltada para a agricultura mesmo, porque além dos intempéries que tem hoje, né, acontecendo com o clima que está muito louco, chuva de pedra, vendaval, é a questão de preço. Quando uma safra está super safra, nós não temos como escoar as produção. E quando dá uma catástrofe, uma coisa, nós ficamos sem o agricultor ter um benefício. Nós temos que fazer uma política voltada para a agricultura.
1: Na infraestrutura, o candidato relacionou a melhoria das estradas rurais ao escoamento da produção e também ao desenvolvimento de outras atividades no interior, como o turismo rural.
0: Que nós temos que fazer parcerias que o asfalto chegue, porque nossa bela Santa Catarina, o campo, como a Serra Gaúcha, que é muito desenvolvido no turismo. Nós temos que levar essa estrutura para a agricultura, para que as pessoas que estão, o agricultor lá, possa se investir em um comércio que as pessoas da cidade ou de outra região possam vir fazer um turismo rural, mas tem que ter estrada, tem que ter como chegar.
1: Uma outra bandeira apresentada pelo candidato é a saúde.
0: Nós temos que fazer algo urgentemente para o TFD, porque a pessoa sair dos seus municípios aí, às vezes leva 10, 12 horas, e pessoas que vão do SUS, justamente as pessoas são vulneráveis, não tem dinheiro, às vezes, nem para fazer o seu lanche. Nós temos que mudar essa concepção, nós temos que ter especialista em quase toda a região, no macro, no máximo que a pessoa tem que sair é 100 quilômetros, nós temos que dar esse suporte.
1: Ao ser questionado sobre a relação com o Alto Vale, Jean afirmou que já acompanha há alguns anos as discussões sobre o sistema antigranizo e disse que pretende manter presença na região caso seja eleito.
0: Já faz 3 anos que eu venho para cá. Todo ano eu venho na festa da cebola, justamente falando sobre o sistema, como nós temos que fazer e correndo atrás, persistência. Então, se eu já venho há 3 anos não sendo, jamais vou deixar essa região descoberta e vou vir com mais vontade ainda, porque daí eu tenho recurso para me destinar realmente a executar o que tem que ser feito.
1: Jean Carlos Ribeiro, que utiliza o nome de Jean Tigranizo, disputa uma vaga de deputado estadual pelo Podemos. Para a Sintonia, Jean Carlos.
2: 1:01.
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2: Campeonato da Integração Rural tem rodada no feminino nesta sexta-feira e eliminatórias no masculino neste sábado. Eronildo de Oliveira, boa tarde.
4: Boa tarde, ouvintes do Jornal da Sintonia desta sexta-feira, sextou. Vamos falar que a seleção brasileira começou essa nova safra, essa nova fase, mas não mudou muita coisa. Hoje de manhã acabou empatando, fazendo gol no último minuto dos acréscimos, o Rayan. Lá era noite, aqui no Brasil, dia, 13 horas de diferença da Austrália para o Brasil, e o Brasil empatou, estava perdendo até os 48 minutos do segundo tempo, quando o Rayan fez o gol de empate de cabeça. Brasil 1, Austrália 1 nessa data FIFA, data fofa, até o dia 3 de outubro. Na próxima terça-feira, valeu como ensaio o jogo de hoje, terá novamente Austrália e Brasil se enfrentando lá na Austrália. E no nosso esporte amador, hoje teremos rodada aí do Campeonato da Integração Rural lá no Ginásio Esportes Inc. Rolets no feminino. Teremos às 7:30 da noite Rio Perimbó enfrentando a equipe do Rio Batalha. Teremos também às 8:20 no feminino Ribeirão Clauber Fênix enfrentando Três Barras Futsal. Amanhã teremos a fase eliminatória lá no Ginásio Esportes Henrique Rolets, a partir das 16:00. No masculino, Ribeirão Clauber enfrentando o Rio Novo, Cerro Negro enfrentando o Rio do Norte, às 17:00. Às 18:00, Alto Águas Negras enfrentando Três Barras, e fecha a rodada, fase de classificação, jogos eliminatórios, às 19:00, Bela Vista e Rio Batalha A. A Areme jogará amanhã lá em Gaspar, a delegação sairá 12:30 e o jogo será às 16:00, União Gaspar e Areme, lá em Gaspar, o jogo amanhã. E ontem tivemos mais uma rodada dos jogos regionais lá na cidade de Videira. À tarde, Chapadão do Lajado 0, Lages 3, e à noite, Caçador 6 e Tuporanga 3. Hoje, dia 25, sexta-feira, teremos aí os jogos a partir exatamente das 14:30 da tarde. Estarão se enfrentando a equipe de Catanduvas e Ituporanga, fechando a participação aí nos jogos regionais lá na cidade de

0: Pesqueira e às 16h, Chapadão do Lajado e Tangará são jogos que fecham a participação das equipes aqui de Ituporanga, a equipe da nossa região, né? Ituporanga e também Chapadão do Lajado, que jogaram lá nos jogos regionais, irão fechar então hoje à tarde essa participação na cidade de Videira. Para o Jornal da Sintonia, Eronildo de Oliveira.
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2: Incêndio atinge estufa de secagem de fumo e causa prejuízo de R$45 mil em Ituporanga. Esse e outros destaques agora com João Sérgio.
3: Retornando no Jornal da Sintonia desta sexta-feira, agora para falar sobre segurança pública e os fatos que marcaram as últimas horas em toda a nossa região. Um homem de 48 anos foi preso após um acidente de trânsito e uma ocorrência envolvendo a Guarda Municipal de Rio do Sul no final da manhã de ontem. O caso foi registrado na rua Rui Barbosa, do bairro Sumaré. Segundo a Guarda Municipal, o motorista teria batido o veículo contra um poste e deixado o local. Após buscas nas proximidades, ele foi localizado a alguns metros do acidente, acompanhado do filho. Durante a abordagem, os agentes relataram que o homem apresentava sinais de embriaguez. Conforme a ocorrência, ele teria se recusado a cumprir as ordens da guarnição e passou a desferir socos e chutes contra os guardas, além de fazer ameaça e desacatar a guarnição. Ele foi levado para a delegacia de polícia, onde foi lavrado flagrante. A rua Rui Barbosa ficou interditada nos dois sentidos por mais de 4 horas, até a substituição do poste. E a Polícia Civil, no final da tarde de ontem, recuperou um triturador de grãos, uma nogueira que havia sido furtada em Vidal Ramos. A ação foi realizada por policiais da Delegacia de Polícia do município. O bem será restituído ao proprietário. Como não houve o flagrante, a Polícia Civil irá dar continuidade as diligências para buscar mais informações visando as medidas legais cabíveis. E um incêndio atingiu uma estufa de secagem de fumo na tarde de ontem na Estrada Geral Fundos Gabiroba em Ituporanga. A ocorrência foi atendida pelo Corpo de Bombeiros por volta de 16h30, com o apoio do caminhão-pipa da Prefeitura. Segundo informações, o prejuízo foi de R$45 mil. Ainda conforme a corporação, o galpão, avaliado em R$400 mil, juntamente com os demais bens, foram preservados deste incêndio. E um homem foi preso em flagrante por tráfico de drogas durante uma ação conjunta das polícias civil e militar em Petrolândia. A ocorrência foi registrada por volta de 16h de ontem, durante o cumprimento de um mandado de busca e apreensão em uma residência na localidade de Rio Antinhas. Uma grande quantidade de drogas foi apreendida, além de balança de precisão, R$3.825 em dinheiro, celular e também um veículo. O homem foi encaminhado à central de plantão policial em Rio do Sul, juntamente com as drogas, o dinheiro e os demais objetos apreendidos para os procedimentos legais. Com informações para o Jornal da Sintonia, João Sérgio.
1: As cotações pagas ao produtor rural.
2: As informações da cotação agrícola são baseadas na pesquisa de mercado da Cravil e Epagricepa. O arroz irrigado em casca saca com 50 quilos de R$70 a R$72. Trigo tipo 1 saca com 60 quilos R$62. O trigo para ração animal a saca com 60 quilos R$51. Sorgo a saca R$54. Milho seco saca R$61 a R$64. Feijão preto a saca de R$180 a R$200. A soja em grão a saca de R$133 a R$143. Brócolis de 1,80 a R$2,50 o maço. O repolho verde médio R$2 a R$3 a unidade.

0: flor grande, a dúzia, R$30. Tilápia pra abate, R$9 o quilo. O leite de 2,15 a 2,60 o litro. Leitão de 22 quilos, R$10,07. Suíno vivo para produtores independentes, de 4,20 a 4,80 o quilo. E para produtores integrados, fixado em 4,80 o quilo. Boi gordo varia de R$370 a R$382,50 a arroba. E a vaca gorda, de R$345 a R$349,50 a arroba.
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0: 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Vamos à Climaterra em São Joaquim com o Ronaldo Coutinho e a previsão do tempo. Boa tarde.
2: Boa tarde, o tempo segue bom, a nebulosidade vai diminuindo aí na região e teremos aí uma tarde aproveitável na área. De manhã fez até um certo frio, ficou na faixa aí de 10, 13 graus e agora de tarde deve passar dos 24, 25. Famoso tempo bom do vale. Amanhã também pode ficar abaixo de 12, 13 graus e à tarde provavelmente de 27 a 30 ou até passa um pouquinho. Parte do dia o sol predomina. No domingo um pouco menos quente, dá uma refrescada, entre nublado, aberturas de sol, pequena chance de chuva entre a tarde e a noite. Aumenta a condição de chuva na segunda, terça e quarta com períodos de melhora. Da Climatel, Ronaldo Coutinho.
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0: 1:10, termina aqui o Jornal da Sintonia. Na edição de hoje você ouviu: Educação de Imbuia avança com obras e melhorias na infraestrutura das unidades. Aurora discute nova lei para organizar o sistema municipal de ensino. Jovens de Ituporanga vivenciam rotina de empresários no Geração Empreendedora. Skyline diz que quer ocupar espaço de Zé Milton na Alesc e mira o eleitor do Alto Vale. Ituporanga amplia a participação de entidades no Conselho Municipal de Turismo. E Giante Granizo defende a ampliação do sistema para municípios da região. Todas as reportagens na íntegra ficam disponíveis em sintonia.fm.br. Também te convido a acessar o @sintonia.noticias no nosso Instagram e Facebook. Para você, uma boa tarde, muito obrigada pela audiência. Amanhã é dia de plantão Sintonia com a Vanessa Montebeller e a gente se encontra novamente na segunda-feira em mais uma edição do Jornal da Sintonia.
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1: Boa tarde, amigo ouvinte. Hoje, sexta-feira, você é o nosso convidado para refletir no tema A União com Jesus Traz Benefícios. Com base em João capítulo 15, versículo 7, se vocês ficarem unidos comigo e as minhas palavras continuarem em vocês, vocês receberão tudo o que pedirem. Quando um atleta se prepara para participar de uma Olimpíada, ele precisa de foco, disciplina e planejamento. No período de preparação, ele vivencia diversas experiências, vitórias e derrotas, a fim de crescer e amadurecer. A mesma coisa acontece na vida, que demanda de nós um bom preparo para conseguirmos enfrentar melhor os desafios diários. Jesus viveu pouco tempo na Terra e seu período de ensino foi apenas de 3 anos.

Ele sabia da urgência da sua mensagem e preparar os seus discípulos para um futuro que era essencial. Porém, diferente de um atleta que cuida do corpo, Jesus preparou seus discípulos.

0: força diária. Somente em união com Jesus, os filhos de Deus recebem as bênçãos e benefícios que não dependem deles, mas daquele com quem eles estão unidos, o próprio Jesus. O perdão, o amor e a graça de Deus estão presentes naquilo que Jesus fez pela humanidade, morrendo na cruz para nos perdoar e salvar os que creem nele. Portanto, ligue-se a cada dia a Jesus, lendo a sua palavra na Bíblia, refletindo sobre os seus ensinamentos e aproximando-se pela fé daquele que perdoa, ama e promete o benefício eterno da sua salvação. Receba o seu perdão e viva a sua alegria hoje e eternamente. Querido Jesus, sou grato pelo amor e cuidado com a minha vida. Permanece ligado comigo em graça e misericórdia, por amor de teu nome. Amém. Lembramos que hoje à noite, às 19h30, temos reunião dos leigos em Ituporanga. Lembramos que amanhã, a partir das 13h30, temos encontro paroquial de servas lá no Rio do Norte. Amanhã também, às 19h30, culto em Aurora. Domingo de manhã, às 9h, culto no Rio do Norte. E domingo ainda, às 18h30, doutrina no Chapadão Aurora e culto no Chapadão Aurora, às 19h30. Estaremos recebendo esse fim de semana e no outro fim de semana, dia 3 e 4, as doações de mantinhas para a ação social da paróquia Ebenezer para o Hospital Bom Jesus. Tenham todos uma boa tarde e fiquem com Deus.
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1: É o Comando Sintonia, deixa com a gente então. Boa tarde, boa tarde, boa tarde. Alô, gente querida. Alô, gente do bem. E aí, como é que tá? Tá tudo beleza? Estamos chegando no seu radinho. Início de tarde de sexta-feira. Hashtag sexto. 25 de setembro de 2026. Cá estamos mais uma vez, hein? É boa música, alegria, descontração, informação. Chegando no seu rádio a partir de agora. Eu, Josué Eger, te faço companhia. Até às 5 da tarde, aqui nas ondas da melhor, nas ondas da nossa sintonia FM. Chegue pra perto do rádio. Aumente o volume. Está no ar mais um Comando Sintonia pra você. É a tarde ensolarada, brisa soprando aqui na capital nacional da cebola. Que seja mais uma tarde daquelas especiais, né? Tarde gostosa da gente estar junto por aqui nas ondas da Sintonia FM. Vai ser uma tarde de informação também, porque daqui a pouquinho o Diogo vai trazer informações aí. Tem reinauguração da Autelite aqui em Poranga, Estúdio Móvel Sintonia também. Hoje à tarde pra você. E vai ser tarde mais que especial, porque você sabe que tem prêmio por aqui também, né? Então fique conosco, seja bem-vindo, seja bem-vindo. Da tarde tá só começando, tem muita coisa bacana pra acontecer por aqui. E é claro que tem muita música boa pra gente curtir juntinhos também. Tá chegando Fred e Fabrício. Chegou ela, chegou a sexta-feira.

Esse é o Fred Fabrício. A sexta-feira chegou, né? 1h24 na nossa Sintonia FM. Seja bem-vindo, seja bem-vinda. Você que tá indo pro trabalho agora, que seja uma excelente tarde de sexta-feira. Já chega lá no trabalho, já liga na Sintonia, tá? Bota aí no radinho, pode ser também no seu computador. Aí pra você que tem a Alexa, pode botar na Alexa também. Tocar a rádio Sintonia FM, tocar a rádio da Festa da Cebola, você vai encontrar a Sintonia. Ou então, pra você que tá também aí no seu smartphone, pode ter acesso por meio do nosso aplicativo, aliás, aplicativo novo aqui da Sintonia. E aí é tarde, mais que especial sexta-feira, eu quero dar prêmios pra você. Hoje, dia 25 de setembro, é dia importantíssimo porque hoje é dia nacional do rádio, né? Isso porque no dia 25 de setembro é recordado aí o nascimento, o aniversário de do Edgar Roquette Pinto, né? Que é o pai da radiofusão no Brasil, né? Em 1923 foi a primeira emissora fundada, né? A Rádio Sociedade do Rio de Janeiro, a Rádio MEC. Então, por isso, hoje nós vamos sortear aí um rádio especial e ainda mais um boné da nossa Sintonia FM. Então você bota lá, quero ganhar o rádio. E também tem o sorteio de uma geometria e mais um balanceamento da Itu Auto Center, aqui ao lado do portal de Iporanga. Se colocar, quero participar dos sorteios, vai estar participando dos sorteios. Se quer só o rádio, bota do rádio. Se quer só a geometria e balanceamento, só a geometria e balanceamento a partir de agora está liberado pra você participar com a gente, tá bom? Boa tarde especial aqui, o Nilson Seboldito em Indaiá Petrolândia. Ligadinho na Sintonia. É, participando aqui do sorteio com a gente. Também a Isabel Terezinha Amaral do bairro Nossa Senhora de Fátima também tá participando com a gente. Valeu, valeu, valeu. Boa tarde. Tá chegando mais sucesso. Tá chegando você e sua amiguinha, MC Daniel com Lua Pereira.

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1: É, a nossa Sintonia FM tarde de sexta-feira, sexto com tudo por aqui. Vamos que vamos, né? Seja bem-vindo, seja bem-vinda. A programação dessa tarde sorteando um rádio pra você. Ah, faça assim como a Luciane Schork Reis aqui do bairro Santo Antônio já tá participando com a gente. O Leandro Props do Rio Antinho também. Abraço aqui pra Gabriele Boimer Marcos aqui do Faxinal da Vila Nova. Rafael Machado do Alto Ringano, tem 7 anos, adora ouvir a Sintonia. Valeu, obrigado. O Ademar Pinoto, Tantas Gordas, Vidal Ramos também, aquele abraço. Um abraço aqui pra Valquíria, a Milena e a Lorena, sempre na melhor companhia. A Valquíria Aparecida Heinz Rengel, do Cerro Negro, tá participando com a gente do sorteio. O Flávio Bruder da Gabiroba também, boa tarde. A Marildo Kammer, do bairro da Gruta, também tá concorrendo ao rádio por aqui. É, também, Neuci Herbst Schlemper, tá fazendo merenda na creche do Girassol, ouvindo a Sintonia, participa do sorteio. Bruno Leandro Brito, aqui no centro, também tá concorrendo ao rádio. Davi Alcides Constantino, de Águas Frias, Vidal Ramos também, boa sorte. Lourdes Clauman Rodrigues também tá participando conosco. Jaqueline Amaral, aqui no bairro Nossa Senhora de Fátima também, tá? Tá lançada a sorte então, boa sorte pra você. Vai mandando mensagem pra cá, participando pra hoje à tarde concorrer a um rádio e ainda uma geometria e balanceamento da Itu Auto Center.

É linda, mas é lisa. Tá aí, sucesso na nossa sintonia FM. Vamos juntos, né? Programação especial dessa tarde de sexta-feira por aqui. Deixar um boa tarde super especial pra quem vai curtindo a programação, né? Vem com tudo! Ademir Arnold do Rio Batalha tá participando com a gente. Também, alôzão aqui, Andréia. O Andréia tá participando, tá? Boa sorte. Eu não consigo hoje à tarde reproduzir os áudios por aqui, né? Mas a gente vai mandando alôzão e já vai deixando o nome aqui na lista pra concorrer aos prêmios também, tá bom? A Eliane Schmitz de Chapadão Rio Areias também, aquele abraço. É a Vanessa Santana da Bela Vista. É Márcia Vem Carrilha. Isso aí, São Martim Aurora, também alôzão aqui, Lesi, Regiane Capistrano Marian, Lesi Capistrano Marian do Rio Bonito, boa sorte também, na sintonia Roseli Souza Serafim, lá em Vidal Ramos, ligadinha na sintonia, também o um alôzão especial, a Lenita Branger Mendes e Alfredo Wagner, aquele abraço, Lenita, participando do sorteio também conosco. Um abração aqui da Simone Quinal, manda alô pra todos de Leoberto Leal e participando com a gente é a Simone, né? Ô Simone, aquele abraço. A Maria de Lourdes Franzner Lotério de São Vendolino, Alfredo Wagner também tá com a gente, aquele abraço super especial. Vamos juntos na melhor programação do seu rádio, uma ótima tarde pra você. Tem alôzão especial por aqui também, é Jumir Bruxel, é, da Cravil, tá participando com a gente do sorteio, valeu. Jennifer Schneider do Cerro Negro também, Luciane Inácio de Alto Limeira, Alfredo Wagner, boa sorte. Valdonei Conaco do Rio Antia Petrolândia, tá todo mundo participando com a gente, concorrendo aí aos nossos prêmios dessa tarde. Agora tá chegando, tá lagaço.

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6: É a nossa sintonia, uma ótima tarde de sexta-feira pra você, tá participando com a gente, manda seu alusão pra cá, 91920947. Participa com a gente, hoje à tarde tem sorteio de um rádio, mais uma geometria e balanceamento da Daito Auto Center. Alô, boa tarde, Luciana Ângela de Vidal Ramos, também é a Vanessa Pedro da Ilha Grande Becker, tá concorrendo aqui com a gente, Jair França, né, do Rio do Norte também, um abraço pessoal lá da Gafanha Motos, tá participando com a gente aqui, boa tarde. Boa tarde também aqui, Patrícia Alflen, tá participando com a gente, tá bom? Uma ótima tarde também, boa sorte aqui, é Clóvis Reif no Rio Antinhas, abração aqui pra Ilse Schaefer Vaz lá da Águas Frias, também é Anália Oliveira da Silva Vicente do bairro Nossa Senhora de Fátima, boa tarde pra todos aqui da sintonia, Terezinha Kraus, já manda o recado, participa, também Lourdes Grada Bela Vista, boa sorte, boa tarde também aqui, é pra Camille, eu acho que é isso, né? Do nascimento aqui do da Vila Nova, né? Do bairro Vila Nova, aquele abraço. Marlize, boa sorte pra você, tá bom? O Joselino Souza em Vidal Ramos, Estrada Geral Molungu, tá concorrendo aqui também do rádio e da geometria, né? Boa sorte, tá bom? Boa tarde pra todos, Leila Mara de Agronômica conosco, muito boa tarde. A Denir Dirksen da Serra Grande, Petrolândia também, boa sorte. E a Marlize Horstmann Kistner do Rio do Norte com a gente, boa sorte logo mais no sorteio por aqui, tá bom? Vem com tudo, tá chegando Diego e Arnaldo. Tchau!

Isa, né? Valeu o sucesso que você curte aqui conosco em sintonia, né? Muito boa tarde pra você que tá ligadinho e curtindo também a programação. Abração especial aqui, boa tarde. Andressa Mês Rossmann do Rio do Norte participando com a gente do sorteio. A Maria Elizabeth Brown Creus também conosco. A

Gisele Machado da Silva, lá do Alto Engano, em Buia. Boa tarde, Rosenilda Ribeiro de Bom Retiro. Também um abração aqui da Alvina Derder, lá do Ribeirão Matilde Atalanta, tá participando conosco. A Adilene Propus Reif, aqui do Rio Antinha, Petrolândia. Abraço aqui especial, o Fernando Carlos Truppel, do Alto Garrafão, em Buia. A Maria Kukert tá ligadinha na sintonia, participando do sorteio. Ademir Jasper de São Martim Aurora, também conosco. Nilza dos Santos da Silva de Imbuia, sejam bem-vindos, tá bom? O Diego Xavier do Centro de Poranga participa também. Alô, Linda Meyer Schwamba de Petrolândia. Abraço, Gabriela de Oliveira do Rio das Pedras aqui do Poranga também. Boa tarde, Paulina Coelho, aquele abraço especial. Boa tarde pra Ana Júlia Venca do Braço, Rio do Jango, tá ligadinha com a gente. A Genita Souza em Leoberto Leal participa do sorteio. Ô, minha madrinha, beijão especial, tá bom? Boa tarde, Josué, participando do sorteio. Alôzão aqui especial, Evaldo Sebodi, aquele abraço também. A Márcia Kohansky Kempner, Dantas Gordas, Vidal Ramos. E o alôzão aqui da Enilda Bauer, manda música pro amigo Quirino. O Quirino tá de aniversário hoje. E pra Tati, pelos 3 anos de sintonia. E pro Josué, um abraço aí pelo Dia Nacional do Rádio também. Aquele abraço super especial, valeu, muito obrigado. Guilherme Santiago, sexta-feira.

Vamos juntos na melhor programação do seu rádio. Uma ótima tarde pra você que tá ligadinho, tá curtindo a programação. Vamos juntos. Deixa eu trazer participação do ouvinte. Quem tá mandando recado por aqui é a Elivelton Rodrigo Melo de Salete. Também a Vitória Cristine Melo. É, sejam bem-vindos à programação. Boa sorte. A Mara Regina Vitorino de Alfredo Wagner também tá participando conosco. Quem tá conosco? Juliana Xavier Venca do Braço do Rio do Jango também. É Valmir de Imbuia tá participando. A Sueli também tá participando com a gente, seja bem-vinda. Ainda a Delita Garcia do bairro Nossa Senhora de Fátima, um abração especial aqui, pra esposa a Nilza, o Pedrinho da Silva, o Pedrinho da Silva de Imbuia tá mandando aqui pra esposa a Nilza e tá participando do sorteio também. E o Alôzão também.

0: nesse bloco. Salete de Souza do Ribeirão Matilde também está participando conosco do sorteio.
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0: Vamos embora pro Estúdio Móvel Sintonia a partir de agora. Diogo Maciel tá chegando conosco também na programação para participar nessa tarde, trazer informações por aqui. Alô, Diogão, boa tarde, campeão.
3: Fala, Josué Eger, boa tarde para você. 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
1: Josué Egger, a gente vai falar muito mais na tarde desta sexta-feira por aqui da nova Auto Elite na Prefeito Virgílio Scheller, aqui bem frente ao Complexo da Cravil, do ladinho do Silva Tratores aqui em Ituporanga, com o nosso estúdio móvel especial ao vivo na tarde desta sexta-feira.
2: Combinado então, valeu Diogão, obrigado pela primeira participação por aqui, daqui a pouco traz mais participações direto aí do centro da cidade, tem novidade, é claro que a sintonia tá junto, vem com tudo!
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4: Neste sábado, dia 26, Vidal Ramos terá uma tarde dedicada aos idosos. A partir das 13 horas, será realizada a festa em comemoração ao Dia do Idoso no Clube Ipiranga. Podem participar todas as pessoas com 60 anos ou mais. A animação será de Jean Rodrigo e Rogério Gaúcho e haverá ônibus das comunidades nos horários de costume. Já às 19 horas, será realizado o Festival da Cultura no Anfiteatro Tranquilo Dognini. A programação contará com apresentações de dança, canto e música, reunindo talentos da própria comunidade. O evento é promovido pela Prefeitura de Vidal Ramos por meio da Secretaria de Cultura e busca valorizar os artistas e a cultura do município.
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É a sua sintonia, ótima tarde de sexta pra você. Bora, Lozão, aqui o André Luiz Grade, a Aurora tá participando com a gente, o Luciano Horstmann também do Rio do Norte, e abraço aqui a Adriana Aparecida Firmiano de Atalanta, concorrendo hoje à tarde, tem o sorteio de um rádio e também de uma geometria e balanceamento lá, é da Ito Auto Center, tá bom? O Carlos Eduardo Stipe da Bela Vista assistou na sintonia, né? A Luísa Nascimento de Leoberto Leal, participando do sorteio também, é boa tarde quem participa, a Eliane Derner, aquele abraço também, Sérgio de la Justina de Petrolândia tá participando com a gente, abraço aqui pra Marlene Vaz de Itajaí Mirim, Vidal Ramos, alô Vidal Ramos, aquele abraço, é oferecendo música pra toda a família também, lá de Santa Luísa Vidal Ramos, a Rainilda Santana tá participando também com a gente, é Vitório, Eloy Senen da Barra Nova Petrolândia e também o Jorge, Adriana Jorge Trúpio de Garrafão em Buia, um alô pro marido Fernando e pros filhos, né, Larissa, Cauã, Carla e Alana e pro neto Miguel, pra mãe Terezinha, tá todo mundo participando com a gente por aqui. 2:02 tem Rio Negro e Solimões, é só alegria.

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5: É na sua sintonia. 2:10, 2:10. 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O Daniel Schmidt do Rio Antigo disse: José, quero participar do sorteio que o meu rádio sofreu um acidente, rapaz, levou uma tábua na cabeça. Deve ter sido essa dor de cabeça que eu tô tendo então, né? Quando essa tábua caiu em cima da cabeça da gente falando ali, né? Valeu, Daniel, um abraço, campeão. Boa sorte no sorteio logo mais, tá bom? Ele é Liz Emanuele Bittner, do Alto Braço Pirimbó, também tá participando com a gente. É o Nilde Machado da Silva, do bairro Gabiroba também. Aqui no bairro Nossa Senhora de Fátima, Raquel Delis tá participando. Alôzão aqui, um abraço pro marido Josimar Saites, quero participar do sorteio. A Josiane Fernandes Beirão do Chapadão do Lajeado, boa sorte. A Tereza Cardoso da Gabiroba também tá participando conosco, boa tarde. Também um alusão especial aqui, a Lúcia Boing lá em Salseiro Vidal Ramos também tá participando. Stephanie Loh tá participando, Sueli Luzia Hillisen Loh também, boa sorte. Lá em Garrafão, Gisele Marian com a gente, participando do sorteio também, pra irmã Traude, para o cunhado Márcio de Imbuia, que sempre ouve a sintonia, pro filho Isaías também, pro namorado João Marcos. Muito boa tarde. Tá chegando o Country Beat Teodoro e Sam.

0: Marcela Milarga, que é o Tribute aqui na nossa sintonia FM. Boa tarde na sintonia. Jana da Silva tá participando com a gente do sorteio também. A Ilha Cebol de Alain do Rio Bonito, pros filhos, né? Eduarda e Eduardo. E pros familiares, aquele abraço. Alôzão aqui, o João Felipe tá participando com a gente também. Boa sorte no sorteio. Zilda Klepper do Rio Novo também. Um abração especial aqui. Erich Lemonier, do bairro Vila Nova, tá participando, concorrendo com a gente. Felipe Henrique Serafim, do Rio Perimbó, também. Boa sorte. Falouzão aqui, Josué. Tá passando caminhão na Serra do Ribeirão Matilde? Tá passando caminhão, tá bom? Ah, em Alto Ringana, em Buio, o cunhado Carlito, a irmã Raquel, pra Letícia Manrich da Furna, Rio Bonito, que tá de aniversário hoje. Parabéns, Letícia, também pro afilhado Fábio Luciano, que também tá de aniversário hoje. Aquele abraço especial.
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0: É o nosso Estúdio Móvel Sintonia, voltando com ele, Diogo Maciel, trazendo mais informação por aqui. Diogão, tá contigo, campeão.
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2: 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Valeu, Jogão. 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Alô, Ardaline tá participando com a gente. Boa sorte no sorteio. Daqui a pouco tem sorteio de um rádio aqui na sintonia. Rafaela Thalia Schroeder de Agrolândia tá participando com a gente, boa sorte. Vilma Batista Pitts do Barro Branco também, boa sorte no sorteio. A Julita Daman da Barra Nova também, Diana Kinsler Hillenstein do Alto Ribeirão Pacas Aurora também participa com a gente. Boa tarde, o alôzão especial aqui, Adriano Rengel de Nova Alemanha em Buia participa do sorteio. Também Nádia de la Justina Schroeder de Dona Luísa Atalanta e Ezequiel Col de Atalanta também, Adriana Aparecida Fermiano também estão participando com a gente. E nesse bloco, Dalvino Alessio Schroeder de Dona Luísa Atalanta, boa sorte no sorteio. Onde é o after? Bruna Lupiani.

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2: Na sua sintonia, 2:30. Ah, vai participando com a gente. Eu não vou conseguir falar o nome de todos no rádio já tarde, tá bom? É, mas vai mandando. Se mandou mensagem pra cá, colocou que quer participar do sorteio, vai estar participando, tá bom? Agora são 2:30. Pedro Pecado, Simone Mendes, com Menos é Mais.

0: menos é mais com Simone Mendes por aqui na nossa Sintonia FM. Boa tarde pra você, tá chegando agora, seja bem-vindo, seja bem-vinda. Alô Eliane, Martendal do Chapadão, do Chapadão Santana tá participando com a gente, Nadir Pereira também tá participando, ótima tarde. É pra todos que estão mandando mensagem, alôzão especial pra você, Elisiane de La Justina de Petrolândia tá participando do sorteio do rádio, a Lídia Popenga do Salto Grande também, João Céu Horst Nova Itália Aurora, a Salete Bauer Krause de Alto Rio das Pedras e Ituporanga, o Thiago da Silva do Alto Águas Negras, mando alô para o Moisés, para Ana, para Cris, o pessoal tá lá despontando fumo e ouvindo aqui a sintonia, tá participando, boa tarde. Boa tarde também na Gabiroba, é Rodrigo Barbosa da Gabiroba tá participando com a gente por aqui também, Josué Adélio de Moraes da Bela Vista participa do sorteio, feliz aniversário pro filho que tá fazendo aniversário amanhã, felicidades então pro filho do Adélio, a Priscila Jasper Klaumann de Santa Teresa Aurora também tá participando conosco, o Luciano Roberto Kammer do bairro Salto Grande, boa sorte, Sueli Jasper de São Martinho também, a Rita Starowski participando do sorteio e boa tarde da Karine Fernandes da Silva do Brás Penimbó também participa com a gente.
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0: É o Estúdio Móvel Sintonia voltando na programação por aqui, Diogo Maciel tá contigo campeão.
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0: 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Amanhã a previsão indica que pode chegar até 30 graus, hein? 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
0: 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Josué Egger, daqui a pouco a gente volta. 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
2: Combinado então, valeu, Diogão. Daqui a pouco tá de volta. Vamos juntos aqui na nossa sintonia para trazer mais alusão do ouvinte, quem tá participando, concorrendo nessa tarde, prêmio especial. O Valdovino Derner tá com a gente também. A Julita também, abraço, boa sorte no sorteio. A Demildo de Oliveira tá participando com a gente também. A Silvana Xavier Silva também com a gente em Alto Chapadão 3/. Boa tarde na nossa sintonia para você, Lucila Mon Grande, é Lucila Mondaluz, da Ilha Grande Becker. Boa sorte no sorteio. O Charles Petri no Girassol também. Ana Lúcia Branga, do Costão do Frade, Bom Retiro. Aquele abraço, Luiz Marildo Silva, também tá participando do sorteio em Alto Chapadão Três Barras. Um abraço especial aqui, o Leandro Miller, lá da SS Motos e Automóveis. Aquele abraço, campeão. Boa sorte ali na frente.

0: do Posto Machadinho, tá ligadinho conosco, é também é Jussier Kister, ô Jussier, é lá em Alto Ivaí, em Buia, participando com a gente, o Luiz Machado também tá participando, abraço aqui pra Ieda Cebodi do Rio Bonito também, é também a Neucina Kammer Truppel do Alto Ivaí, em Buia, tá participando com a gente, tá concorrendo nessa tarde ao rádio por aqui.
1: Vamos pro churrasco?
0: Mais uma vez, né? A gente não vai conseguir atender todos, mas vamos atendendo alguns por aqui, todos estão participando. Xeloquedo, sozinho

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1: Vamos com tudo agora, 2:46. 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E o alusão especial aqui na programação, Enéas tá participando com a gente, boa sorte aí no sorteio. Alô, Enéas Chitz do Rio do Norte, também alusão, Erini do Rio Bonito, tá homenageando aqui a amiga Marina, que tá de aniversário hoje. É, um abraço especial pra ela então, felicidades. Quem participa do sorteio, Alexandre Machado do Santo Antônio. Vamos que vamos, Roselene também com a gente, Roselene Pereira do Lajeado Águas Negras. Abração também da Manuela Machado de Presidente Nereu, tá com a gente, ótima tarde. Etla Defrain Ren da Serra Grande também tá participando, boa tarde aqui na programação. André Garcia, boa sorte também a Verônica Coelho do Rio das Pedras, também uma alusão especial aqui, é pra você que tá ligadinho com a gente, Salete Schaefer Vaz do Rio do Norte, Ana Daiane Passing Seidler do Cerro Negro, tá concorrendo também. Grupo Carisma.

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4: Vamos que vamos. É. 45 anos de história. É, na nossa sintonia, hoje é 25, é dia do rádio, estamos sorteando um rádio pra você, ouvinte. É só mandar mensagem pra cá, 91920947. A gente não vai conseguir citar todos que estão participando, mas, por exemplo, aqui, vou citar a Nilzete de Souza da Gaviroba, também Enelise Belschreder, também tá participando conosco, a Camila Senenbugman de Santa Teresa Aurora, também aquele abraço. Um abração aqui, Áureo Hang, mandando aqui, participando do sorteio do rádio em Ribeirão Clauber. Quem também participa, Nivaldo Derner, aquele abraço especial. Zelida Silva.

segurança de Rio Batalha, aqui Famês. Boa tarde, sintonia Daiana Maria Prim, do bairro Nossa Senhora de Fátima. Odair José Pereira, do bairro Salto Grande também. Josiane Horst Holling, boa tarde, boa sorte no sorteio. Alô, Calil, abraço, campeão. Obrigado pelo carinho da audiência. A família Zunino aqui, né? Vigand, Indy, é Daniel de Souza também, é Josiane, é Juliana Pagani, Jonathan de Souza, Gabriela França, tá todo mundo participando. E o Reginaldo Rode, Reginaldo Rode, tá participando com a gente por aqui, concorrendo aí também ao rádio nessa tarde. Já já voltamos com o Estúdio Móvel. Agora tem Gustavo Lima e a bala alojada.

Às 2:58 e a bala alojada na programação da nossa sintonia. Boa tarde, aqui o Patrick Derner das Três Barras, a família, né? O Loriberto Derner e também a Sueli Bel Derner participando com a gente. Boa tarde. A Andrea da Ilha Grande Becker também tá com a gente. É Tommy Starowski participando do sorteio e a Rita Starowski também, né? Abração especial aqui pra Marileia Bart Souza da Catuíra, Alfredo Wagner também. Quem participa com a gente é a Solange Ludwig da Bela Vista. Patrícia do Rócio Paliano Bolsoni. Mora na Estrada Geral Chapadão Três Barras, tá participando com a gente. Boa sorte, tá bom? Aline Ludwig Rossi também, boa sorte no sorteio. Adriana Silva do Garrafão Embuia. Um abraço especial aqui pra Michele Silva de Alfredo Wagner. O Cornélio Ló, lá em São Martim Aurora. Josué Fran, da facção Dona Neuza Klettenberg. Um oi pro pessoal que tá lá ligadinho conosco. Alô, pessoal da facção da Dona Neuza, aquele abraço. Miguel Alexandre da Luz, da Ilha Grande Becker, também tá participando com a gente. Boa tarde, ouvindo a sintonia. Adriana Garcia de Leoberto Leal, valeu! Também boa tarde aqui, pra quem tá mandando recado, a Marlene Klettenberg Machado do Centro,

0: Mota também tá participando conosco. Vamos embora na Sintonia FM, tá na hora de trazer eles de volta aqui na melhor programação do seu rádio.
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0: Estúdio Móvel Sintonia voltando. Diogo Maciel tá voltando aqui na programação. Diogo, trazendo mais informações por aqui.
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0: meu querido Josué Egger, daqui a pouco a gente volta daqui.
1: Valeu então, Diogo, obrigado pela participação em Sintonia FM. Vamos juntos, mandando mais alusão do ouvinte por aqui. Quem tá mandando recado? Rosimere Paul de Oliveira, do Rio Lajeado, tá participando conosco. A Fabiana Regina Martins, Velmo do Rio Antinha também, aquele abraço. Um abraço aqui, é Dolores Wagner do Rio Bonito também. Lá de Lembrança Vidal Ramos, é Marli Merten Dias, aquele abraço. Josué quer participar, sou ouvinte Iraci da Silva Sites do Cerro Negro. Também o alôzão aqui em Nalva Santana da Invernadinha. Alfredo Wagner também tá participando com a gente. Trazendo o Fernando e

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0: 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Na sintonia 3:09. 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
2: Bora de comando por aqui.

0: Dilima do Frei Jerônimo, Aline Seman de Arruda de Dona Luiz Atalanta, a Franciana da Rosa do Rio das Pacas, Vidal Ramos também, a Rosane Ringels Ningoteiro da Barra Nova Petrolândia, a Zilda Chula de Chapadão, a Aurora também tá participando com a gente por aqui, boa tarde Marcelo Camilo da Silva do Rio das Pedras também, o João Paulo Schmitz, o Joãozinho da Gabiroba, aquele abraço, um abraço aqui participando do sorteio, Cleide Marsola do Chapadão Nova Itália Aurora e também Josiane Branger do Rio Engano participando do sorteio para todos os familiares, aquele abraço super especial. 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Deixa eu falar aqui que foi encontrado um celular. Foi encontrado um celular na Serra da Bela Vista, tá? Um celular aqui na frente tem uma foto de alguém possivelmente dirigindo aqui um carro, um caminhão, assim, pega ele de costas, tá? E atrás tem uma capinha com um leão. Esse celular está onde? Deixa eu ver aqui, só vi. Deixa eu ver. Tá com quem encontrou aqui, né? 479-9162-0998. Boa tarde, aqui na sintonia, Sheila Cristina Nunes está participando com a gente, Margarida Cachoeira do Rio das Pacas também, um abração aqui, Reginaldo Rode participa do sorteio e também Janete Becker está logo dentro das gordas, na sintonia 3:17, já voltamos, estúdio móvel sintonia agora tem as 10 mais.
1: 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Fala moçada, sextou 25 de setembro de 2026, passando aqui na sintonia, só passando meu filho, pra apresentar para vocês as 10 mais da semana. Bora curtir elas então? Da oitava posição na semana que passou pra décima. Caiu. Tá quase ali indo embora das 10 mais. Carisma. Agora ou nunca mais é bailão.

meu é cócegas, é, coceguinhas, o meu ponto fraco. O da Duda Bertelli e da Ana Castela já são os peão, né? Todo tatuado, aquela coisa toda. Champion, eu acabo voltando. Tava na nona posição, veio pra sétima, é outra que é bailão.

música aí do Champion, que regravou do Zezé de Camargo e Lucianão, né, meu filho? A música do Zezé de Camargo e Luciano, Eu Acabo Voltando, na versão bailão, ficou boa também, né? Heitor Henrique, Mariana Fagundes cantando aquele modão inglês, na sexta posição.

0: para a gente.
1: Sempre vence, né, Roça? Aqui é o paraíso, meu filho. Michel Teló aí, a Roça vence na segunda posição. Primeiro lugar, ele que, né, levou um tiro e a bala ficou lá dentro. Tá alojada, não sai mais e é tipo você no meu coração. Da terceira posição pra primeira, Gustavo Lima, bala alojada.

0: disposição. Galera, as 10 mais voltam na semana que vem. Grande abraço a todo mundo. A gente volta a se falar amanhã no nosso Rádio Dance a partir das 7 horas da noite. Até lá então. Tchau.
1: Valeu, Charlie. Vem com
2: tudo na nossa sintonia. Boa tarde por aqui. Roselene Ramos Santos da Cabiroba tá participando do sorteio. O Gênio Chait da Angelina também. Boa tarde. É o Jesus do Rio do Jango participando conosco também. Um abraço por aqui pra quem tá ligadinho mandando mensagem. Cláudia Schwartz da Silva também. A Marli da Silva Rocha do Rio das Pacas. Abraço aqui também. Nadir Pereira, boa sorte. Marcos Roberto Franzen de Alto Mulungu, Vidal Ramos também. Um abraço da Luciana Coelho Mauerberg do Rio das Pedras. Boa sorte no sorteio. Diocleia Melo do bairro Boa Vista também. E a Michele Vitória Miranda Schmidt do Rio do Norte também tá participando do sorteio. Bora em sintonia.
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2: É o Estúdio Móvel Sintonia voltando na programação com Diogo Maciel voltando por aqui. Alô, alô, alô, Diogão tá contigo.
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2: Combinado então, valeu, Diogão, até já na programação, às 3h29, tá rolando ainda, hein? Participações pro sorteio do rádio, manda pra cá, Zenita Schlemper Mor do Rio Batalha, tá participando conosco, o Ricardo Mor também no Rio Batalha, Dorval Steinhauser do Ribeirão Matilde de Atalanta, Alvina Dertner Steinhauser também, falouzão aqui, Luzia de Souza de Rio de Dentro, Petrolândia, aquele abraço, um alôzão pra esposa Mônica de aniversário hoje, da equipe do Maxwell Motos pra Mônica, alô Maxwell, um abraço campeão, toda a equipe do Maxwell Motos pra Mônica aniversariante. Sirlei Inkel do Rio Bonito também tá participando com a gente por aqui, aquele abraço, boa sorte no sorteio logo mais. 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

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Trazendo por aqui, na sintonia com Rádio Alexandre, a caminhonete inteira.

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juntinho. Isso mesmo, juntinhos na melhor programação do seu rádio em sintonia. Alô, Maria Salete Santana da Gabiroba, tá concorrendo aqui, hein? É o rádio e a geometria e balanceamento lá da Itu Auto Center. Boa tarde, Silvia Cachoeira Horseman de Chapadão Rio Areias também. É Flávia Popenga Cell Horse também, lá em Lembrança Vidal Ramos. Um abração especial aqui na programação da nossa sintonia FM. É também Alda Silva Mês do bairro Gabiroba participando conosco. A Adriele Kempner França de Antas Gordas Vidal Ramos. É Lúcio Schotten de Coqueirão Aurora, Josiane Berkenbrock do bairro Gabiroba também, abraço a Juliana Nogueira do Rio Galego Petrolândia, aquele abraço especial, Hilda Weber Hinkels do Pinhal Petrolândia também, é Celso Bernardo do bairro Centro aqui em Ituporanga, tá participando, concorrendo aí aos prêmios, o Cláudio Reis do Faxinal da Vila Nova também, a Ana Melo do Rio das Pacas Vidal Ramos participando do sorteio, tá lá na pintura dos panos de louça, que beleza, hein? A Vilma Batista Pitts do Barro Branco também, a Antônio Berkebrock da Bela Vista, Lúcio Marcos Long do Indaiá Petrolândia, também Raine Sofia Machado participando conosco do sorteio por aqui, boa sorte. Já voltamos com o Estúdio Móvel, agora, Banda Champion, acabo voltando, o Moita está jogando pelo JASC, enfrentando Catanduvas nesse momento, conquistando sua primeira vitória, né, Moitas? 3-1, faltando 5 minutos pro fim da partida.

0: Eu acabo voltando, banda Champion, na nossa Sintonia FM. Abração aqui especial. Josiele Ribeiro de São Martinho, Aurora participando com a gente. Marcilene Rode Jansen, de Figueiredo, Chapadão do Lajado também. Juliana da Silva das Três Barras também. Boa tarde especial. Regina Salomé da Rosa também tá participando conosco. Ivete Pereira do Frei Jerônimo manda música pro marido Adenilton, pros filhos e noras, pros netinhos, pra toda a família. E tá participando do sorteio com a gente. Ainda Vinícius Eduardo Rolling de Chapadão Santana também. Lucinei Constante de Alto Três Barras participando do sorteio. Ilha Grande Becker, Solange Sotri dos Santos também. Igor Borges dos Santos também por lá. Everaldo Schwevinski de Agronômica, ouve direto a programação da Sintonia e participa do sorteio por aqui, valeu. Também Vitor Gabriel Rolling de Chapadão Santana. A Elisa de Pinhal Petrolândia. Ela disse que o rádio dela tá capenga por lá, tá concorrendo ao sorteio por aqui também. Valeu, Elísia. Boa sorte pra você no sorteio.
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5: 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Pois então, Diogo, eu fiz uma pequena pesquisa, né? 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Qual é um carro bom que está vendendo bastante? 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
1: Por toda a tecnologia, tudo que emprega aí um Jeep.
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0: 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Quem dirá dirigir, né?
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0: 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O Tominha, né? Muito bom de negócio, né? Se ele não tiver um encaminhamento pro seu carro, ele arruma um comprador pro seu carro para dar na troca, né? 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
3: 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Hoje a maioria dos zeros tem taxa zero. Mas assim, eu quero mais uma vez agradecer ao Felipe, né? Toda vida ele vem tirar umas dúvidas comigo. E assim, a todos os amigos, né? Mas a gente tem amigos da vida inteira. O Felipe, a gente é amigo já faz mais de praticamente quase 30 anos.
1: É, eu não quero dizer nada, não, mas vocês estão ficando velho, viu? Ô, Samanta, vem cá. Porque ouvi um relato do Neymar aqui e ele me falava que o teu pai era um grande cliente também da Autoelite, comprava os carros, tinha essa parceria, né, com o Grupo Autoelite, com o Neymar e tudo mais aí. Boa tarde.
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0: Nós estávamos olhando o carro ontem, né? Que eu havia pesquisado pra ela, né? A mamãe aí que merece, né? A mãe, nosso terceiro filho tá por vir. E ela olhando, eu olhando o carro, ela olhando também. Deu até hora, eu perguntei pra ela, e aí, gostasse ou não gostasse? Gostei, por quê? Não, porque é pra ti? Não é pra mim?
1: Que bom, eu aceito.
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1: Eita, nós, Jorge. 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
5: Combinado então, valeu Diogo, daqui a pouco tá de volta na programação da nossa sintonia FM.
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Deixa eu mandar uma alusão especial para Érica Garcia do Mulungu, Vidal Ramos, participando, concorrendo ao rádio. A Thalia Ribeiro Petri de São Martim Aurora também. Lá no Garrafão em Buia, Gisele Marian também manda o recado. Isabela Laísa Vicente do Cerro Negro participando do sorteio. Forte abraço. Alzira Becker de Antas Gordas, Vidal Ramos também. Anestim Souza do bairro Nossa Senhora de Fátima. Ivete Lopes Arnold de Buia. Também aqui, ó, Elisete Schmidt Mauerwerk da Bela Vista participando do sorteio. Falou para as meninas da facção da Elisete. É, tá a Elisete, a Vanessa e a Conilda e a Nani. Elisete, Vanessa, Conilda e Nani, aquele abraço especial. Altair Cipriani em Florestal também, um abraço especial por aqui. É, Valdemar Sperber também tá participando. Boa tarde também. É, alusão especial aqui, é o Sérgio da Silva de Rio Areias, é Rio Rufino. O Sérgio da Silva de Rio Areia, Rio Rufino também tá participando conosco. Trazendo sucesso de Felipe Murilo. Lá na roça. Moitas venceu 3-1, hein? Estamos agora investigando se tem chance ainda de classificar para a próxima fase dos Jogos Abertos de Santa Catarina. Ainda hoje também tem Chapadão do Lajeado disputando os jogos lá em Vida.

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2: Ó, agora são 3:56. 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
15: A Prefeitura de Ituporanga promove neste domingo, dia 27, mais uma edição do Domingo no Parque. A programação começa às 15h no Parque da Cidade, com música de Johnny Batera, atividades da Biblioteca Pública Municipal e a ação de crochê Laços que Conectam. A orientação é para que o público leve cadeira de praia e quem participa do crochê também leve o material. Em caso de chuva, o evento será transferido.
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em sintonia, 4 horas da tarde. Seja bem-vindo, seja bem-vinda. Você que tá ligando o rádio agora, uma ótima tarde de sexta-feira pra você. Aquela sexta-feira com sol por aqui, né? Estamos sorteando hoje à tarde um rádio, mais um boné da sintonia e ainda uma geometria e balanceamento lá da Itu Auto Center. Um abraço especial pra Zenita May Schmidt, tá participando do Rio Antia Petrolândia. Também Josilene Faustinelli Bratfish, da Embuia. Abração especial aqui também. José Sexto, abençoado fim de semana a todos. Cláudia Clamandilha, Alberto Leal participando do sorteio. A Jandira Maria França Petri do Rio Feijão, Leoberto Leal também tá participando. Leonete Martins Cipriani do Florestal também. O Marciano Kempner de Santa Teresa Aurora, abraço, participando do sorteio. E Zete de Souza Vespal do Rio Lajeado também tá participando. Um abraço aqui na sintonia, Márcia Arnold de Imbuia. Abraço aqui, Elisete Tempin de Chapadão Nova Itália também. Alcione da Silva de Imbuia também tá participando com a gente. Catarina Schmitz de Lorena, do Alto Rio Novo. Cristiano Vespal, do Rio Lajeado também. Pablo Henrique Defrain. Herbst tá participando com a gente também. Claudice Maria de Leoberto Leal também. O alôzão aqui é Eroni de Lorena, do Alto Rio Novo também. Aquele abraço especial. Bernadette Constantino Serafim também tá concorrendo. Lúcia Saibet de Jesus, do bairro Nossa Senhora de Fátima também. Aquele abraço especial. Duda Bertoli e a Ana Castela, que não é cócegas, vamos ver o que é o ponto fraco delas, né, Charles? 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

0: Marco por aqui na nossa sintonia. Boa tarde pra você. Lúcia Cyber de Jesus aqui do bairro Nossa Senhora de Fátima participando com a gente. A Bernadette Queiroz da Bela Vista também. Neuza Herbst, aquele abraço, tá conosco no Rio Batalha, também no Rio Batalha. Margarete Aparecida Rassi, boa sorte. O Vilmar Vaz lá da Águas Frias, Vidal Ramos também, Denise Mafra de Petrolândia, tá todo mundo participando com a gente por aqui. 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
0: Tá dado o recado, valeu! 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

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Vamos trazendo a Calguel na sequência, Estúdio Móvel, Sintonia. Canta Elis Justi. 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

0: Problemão, né? Problemão. Na nossa sintonia, boa tarde. Alôzão especial aqui, Evelaz de Souza do Rio Batalha tá participando com a gente do sorteio. É Juvanir dos Santos de Petrolândia também e Ayrton de Oliveira, aquele abraço especial.
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0: Voltando, Estúdio Móvel, sintonia, direto da Alterite. Alô, Diogão, tá contigo, campeão.
3: Deixa comigo então, Josué Eger, retornando nessa tarde de sexta-feira. 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Céu tá azulzinho, sol tá brilhando aqui. Mais uma sexta-feira pra lá de especial. 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
2: Já pouquinho volta, Diogão, aqui na programação da nossa Sintonia FM, você tem mais alguns minutos para participar também, concorrer ao nosso rádio e a geometria e balanceamento lá da Ito Auto Center. Um abração especial aqui, Nicolas André Cel do Rio Batalha, Ituporanga tá participando, a Isabel Leite Dias de Petrolândia também, boa tarde também, Alceli Marian Quinaldi, Leoberto Leal, valeu, aquele abraço, trazendo o sucesso de Sandro Coelho, tô com saudade de tu. 4:17, bora em sintonia. Que seja uma excelente tarde de sexta-feira, o fim de semana tá começando por aqui.

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1: Nota de falecimento. Os familiares de Terezinha Schmidt Klassen comunicam com pesar o seu falecimento ocorrido nesta sexta-feira, aos 99 anos de idade. O corpo estará sendo velado a partir das 19 horas no Memorial Brusque, na cidade de Brusque. Hora e local de sepultamento será divulgado mais tarde por nossa emissora. A família lutada, as nossas condolências.
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5: 4:19.
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6: Vem com tudo, 4:22, Eli de Souza Bernardo tá com a gente em sintonia e tá participando do sorteio nessa tarde por aqui. Alziris Perber Aing também, Antônio Marcos Brum da Bela Vista, aquele abraço. Ednei de Farias de Lembrança, Vidal Ramos também. É Gilmar Defraim da Vila Nova, diz que o rádio dele tá capenga, né? Vitória, Aline Vitória Capistrano da Embuia, manda música pra toda a família, pra mãe Verônica, pro Atalib lá de Chapadão da Jado, participa também com a gente do sorteio. José Luzia de Fátima Cavalheiro, de Baixo Rio das Pacas, Vidal Ramos, tá participando conosco também. Roseli Mor de Efraim, da Vila Nova, boa sorte. Um abraço também aqui, Letícia de Lorena, do Alto Rio Novo, tá participando com a gente do sorteio. Também, o alôzão aqui, Carmelita Schmidt-Mai, do Rio das Pacas, Vidal Ramos. Também Zenir Miranda Klazen, de Alto Barra Nova, participando do sorteio conosco. Trazendo Maiara e Maraíza, aí eu bebo.

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5: Na sequência, a gente volta com o Estúdio Móvel Sintonia. Agora tem Michel Teló.

0: vence, Alteló! O agro vence, a roça vence na sintonia. Olha, vamos encerrando as participações então para concorrer ao rádio, tá bom? Daqui a pouco eu trago quem foi contemplado ou contemplada por aqui, tá bom? Vem conosco na nossa sintonia.
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0: Na hora de voltar com o Estúdio Móvel Sintonia com o Diogo Maciel, tá contigo, Diogão.
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1: 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Boa sexta-feira, bom final de semana. Amanhã a gente volta aí na programação da Sintonia também.
2: Combinado então, valeu, Diogão. Obrigado. Trouxe aí o Estúdio Móvel Sintonia nessa tarde por aqui. 4:37. Deixa eu trazer aqui quem foi contemplado ou contemplada na programação, então. Deixa eu ver por aqui. Vamos lá. Ah, é pra quem ganhou aí prêmios nessa tarde. Vamos embora, ó. Valendo aqui. Balanceamento de metrô da Itu Auto Center em Ituporanga. Luciano Horseman. Muito bem, Luciano. Parabéns, parabéns. É, foi contemplado aqui, o Luciano Rochman, então. E agora, valendo aqui, um rádio mais um boné da nossa sintonia. Saindo aqui para Ana Júlia Venca, do Rio do Jango. Parabéns! Parabéns, então, Ana Júlia Venca, lá do Rio do Jango, e também Luciano Horseman, foram os contemplados aqui do sorteio dessa tarde em sintonia. Obrigado a todos que participaram, mandaram mensagem, concorreram conosco. Bora com Henrique e Heitor.

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Vem na sintonia! 4:49 é a reta final da programação. Jogos abertos de Santa Catarina. Chapadão da Jato vai empatando com o Tangará 1-1. Segundo tempo, 10 minutos faltando para finalizar a partida, né? O Chapadão tava vencendo até agora em pouco. O Tangará fez o gol. Chapadão, inclusive, botou bola na trave quando tava 1-0. Acabou levando aí o gol de empate agora em pouco. 4:49, deixa eu falar com você, dona de casa. 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Na sintonia, às 4:50, tá chegando o Corpo e Alma, perigosa e linda.

na nossa Sintonia FM. Bora na melhor programação do seu rádio. Seja bem-vindo, você tá ligando o rádio agora, daqui a pouco tem Estúdio S com o João Sérgio e o Jean Carlos por aqui. 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Reta final da programação, trazendo sucesso pra gente curtir juntinhos, Grupo Tradição. Sextou, quase 5 da tarde. Já dá pra beber uma?

Bora tomar uma, Grupo Tradição, bora em sintonia. Gente, dizer que foi um prazer estar com você nessa tarde, eu volto amanhã cedinho no rádio, a partir das 7:30 da manhã, Estúdio Móvel direto do Comprão, tá bom? Vou ficando por aqui, deixando um beijo no coração de cada um, parabenizar aí aos ganhadores dessa tarde aqui da programação, né? Os ganhadores do sorteio, então, nessa tarde por aqui, no Comando de Sintonia, Ana Júlia Venca, lá do Rio do Jango, ganhou aí o rádio, mais um boné, e também a Geometria e Balanceamento lá da Itu Auto Center, é Luciano Horstmann, obrigado pelo carinho da audiência de vocês, boa sorte aí no próximo sorteio, ainda hoje. Hoje aqui no Estúdio S tem mais sorteio. O João e o Jean já vão contar como você pode participar, tá bom? Munhoz e Mariano, fim de semana chegou. Beijo no coração, gente. Se cuide, hein? Até a próxima. Tchau, tchau.

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1: Neste sábado será realizada em Leoberto Leal a Feira Livre da Agricultura Familiar. A programação ocorre das 8 horas da manhã até as 11:30 no pátio da Igreja Matriz. O município também está com inscrições abertas para o projeto Retalhos que Transformam, que oferece atividades de patchwork, técnica artesanal que utiliza retalhos de tecido para a produção de diferentes peças. As inscrições podem ser feitas pelo telefone 48 996 80 9362.
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3: Alô você! Boa tarde pra todo mundo, começando ao vivo, 5:04, direto aqui do estúdio jornalista Gervásio José Maciel, mais um programa Estúdio S, meu querido Jean.
4: Coisa boa, João Sérgio, boa tarde pra você, sextou, rapaz, coisa boa.
3: Sol lindo, brilhando.
4: Que dia lindo hoje.
3: Previsão de 30 graus pra amanhã e pra domingo.
4: Vai ser um início de verão já.
3: É, já vamos pra gente guardar se preparar. O casaco, segunda-feira pegamos tudo de
4: isso
3: volta.
4: Isso aí. Né? Mas vamos dar um tempinho pra eles agora, né? Final de semana, lavar as roupas, aproveitar,
3: roupa,
4: né?
3: É. Deixar tudo bonito, brilhando.
4: É isso aí, aproveitar o solinho.
3: É. Pras minhas amigas dona de casa.
4: É isso aí.
3: Elas aproveitam o final de semana pra fazer faxina,
4: isso,
3: né?
4: Isso, abrir todas as casas assim abertas.
3: Toda janela isso. E tal, pra ventilar.
4: Coisa boa, né?
3: O Josué, por exemplo, já tá indo pra casa.
4: Verdade.
3: Nunca mandou ele abrir toda a janela.
4: Vai aproveitar agora o finalzinho da tarde pra, né?
3: Fazer aquela louça que deixou empilhado na pia pra lavar.
4: Isso.
3: Não deixou empilhada. Lava antes de filhar, certo? E, minha gente, e daí? Tudo certinho pro final de semana? Meu querido Jean, hoje é um dia muito bacana.
4: Realmente, João Sérgio, que dia legal.
3: Dia 25 de setembro é Dia Nacional do Rádio.
4: Coisa linda.
3: Nossa, eu desde criança fui apaixonado, né? Sou apaixonado pelo rádio.
4: Somos.
3: É, e o dia 25 de setembro foi escolhido por ser a data de nascimento de Edgar Roquette Pinto.
4: Sim.
3: Considerado o pai da radiodifusão no Brasil. Ele fundou em 23 a primeira emissora de rádio, a Rádio Sociedade do Rio de Janeiro, atual Rádio MEC. E para comemorar esse dia, nós vamos hoje dar um rádio.
4: Opa!
3: E mais um boné da sintonia.
4: Coisa
3: toda
4: boa.
3: A programação, desde o meu querido Diogo de manhã até agora, depois vai com Carlos Moraes também. Então hoje nós não vamos fazer a melhor de três,
4: uhum,
3: para poder oportunizar todo mundo de participar do sorteio do rádio. Mas também não vai ser tão fácil
4: assim.
3: Ah, é? Claro que não. As pessoas têm que participar e vamos dar a palavra-chave hoje.
4: Boa!
3: Uma palavra-chave difícil.
4: Qual que é?
3: O que elas querem ganhar?
4: Ah!
3: O rádio.
4: É? O rádio.
3: Então a palavra-chave hoje é rádio. Tá bom?
4: Show de bola.
3: Manda o seu WhatsApp pra cá, 99920947, com a palavra rádio. A sua participação, aproveita para mandar música para quem você curte, para quem você gosta, para família. Afinal de contas, o final de semana está chegando aí. E nós vamos fazer a melhor de três para que a gente possa colocar o maior número possível de participações durante o nosso programa dessa sexta.
4: Ô, coisa boa.
3: Bacana, né, já?
4: Sextou daquele jeito.
3: Sextou daquele jeito. Então já vai mandando seu WhatsApp para cá, 99920947, se mandar áudio legal, se mandar por texto também, não esqueça da palavra-chave rádio e no final do programa nós vamos sortear um rádio, um boné, presentaço da nossa sintonia para você, que é o melhor ouvinte do mundo.
4: Sextou bonito, João Sérgio.
3: Começamos assim?
4: Assim, Bruno Marreto.

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1: É isso aí. E você já participou do 99920-9047 para ganhar aí no final do programa um rádio e também um boné personalizado da Rádio Sintonia. Aquele rádio é da Motobras.
2: O melhor rádio do Brasil.
1: Melhor rádio do Brasil.
2: Aí sim,
1: é um presentaço pra você. Então manda seu WhatsApp pra cá, 99920-9047, com a palavrinha-chave rádio, meu querido Jean. Pessoal, quer rádio, quer boné?
2: Oxe, com certeza. Adriana Garcia Leal, de Leoberto Leal, tá participando com a gente. Mandou aqui, palavra-chave rádio. Também o Samuel de Oliveira, da Vila Nova, tá curtindo a programação, palavra-chave rádio. Tem recadão.
3: Sou Marcos Delino do Feijerone. A palavra-chave é a rádio e quero participar do sorteio. Um grande abraço a todos da rádio aí.
2: Valeu, abraço a Marlise Horstmann Kisner, do Rio do Norte, palavra-chave rádio. Também a Aline Vitória Capistrano, na Embuia, ouvindo a gente, mandando música aqui pra toda a família, pra mãe Verônica e também pro Atalíbio, lá do Chapadão do Lajeado. Palavra-chave rádio. Também, quem mandou pra gente, a Janine Prestes, de Ituporanga, palavra-chave rádio. Tem recadão.
4: Sou Marinho Manoel Stipe de São Martinho Aurora. Queria participar do sorteio do rádio. A palavra-chave é rádio.
2: Opa, coisa boa! De Samambaia em Buia, Rayane Sofia Machado, palavra-chave rádio. Também o Altair Cipriani de Florestal. Abraço, palavra-chave rádio. Tem mais recado.
5: Boa tarde, João Sérgio Jean.
2: Boa tarde.
5: Aqui é Marlise Nascimento Lemonier, moro no bairro Vila Nova, quero participar do sorteio. E a palavra-chave é rádio.
2: Show!
1: É isso aí, ó.
6: Boa tarde, Sintonia. Tá, aqui é o Danilo do Braço Pirimbó.
1: Tudo bom?
6: Eu quero participar do rádio. Uhum. A chave é o rádio.
1: É isso.
6: A chave
1: aí.
6: Do Boa rádio. Boa noite a todos. Abraço pra isso todo aí. Mundo que tá ouvindo essa rádio maravilhosa.
1: Opa!
6: Abraço pra todos.
1: Abraço, obrigado pelo carinho.
2: O José Lino Leal, de Leoberto Leal, palavra-chave rádio. Também o Marcos Antônio Dias, de Agrolândia, tá todo dia ligadinho aqui na Sintonia, coisa boa. Mandou aqui palavra-chave rádio, querendo mandar aqui um abraço, mandando um abraço, né, pra todo mundo aqui da rádio, familiares e também amigos. Quem mais com a gente aqui, ó? Deixa eu ver aqui, o Amarildo Câmeres, do bairro da Gruta, Ituporanga, mandou aqui, ó, palavra-chave rádio, também com a gente, a Márcia Verque Hillensai, do São Martinho Aurora, mandou aqui palavra-chave rádio, também a Marlene Inácio, Nossa Senhora de Fátima, palavra-chave rádio, a Vanessa Pedro, de Ilha Grande Becker, palavra-chave rádio, também Glóvis Reif, de Riantinhas, Petrolândia, sextou com uma tarde linda de sol, coisa boa, mandou aqui palavra-chave rádio, também abraço aqui para Caroline Machado Longuem, para o Jailson Longuem do Indaiá, Inês Willemann Machado, também a Karen Machado, toda a família ouvindo a Sintonia e querem ganhar o rádio, João Sérgio.
1: É isso aí, um grande abraço para vocês. 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
1: É isso aí! 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
1: É isso aí! Agora são 5:19. Meu querido Jean, a galera tá a fim de ganhar rádio, então é fácil, mande seu WhatsApp para cá, 999-20-9047. Hoje é Dia Nacional do Rádio. E a sintonia está dando para você um rádio muito bacana da Motobras e também um boné personalizado para quem participa aqui do programa Estúdio S. Nós vamos sortear lá no final do programa. Mande seu WhatsApp para cá, 991920947. A palavra-chave é rádio.
2: Bem facinho. A Sheila Cristiane Nunes, aqui de Ituporanga, mandou aqui, ó. Palavra-chave rádio. Isso aí. Também a Ana Lúcia Branga, do Costão do Frade, Bom Retiro. Palavra-chave rádio. Também o C. Aqui a Cláudia Clauman, de Leoberto Leal, palavra-chave rádio. Também tem mais recadão.
5: Boa tarde, sou Ieda do Sebo Peru Bonito, quero participar do sorteio do rádio, a palavra-chave é rádio.
2: Boa. Isso. Ivanete Schaefer, de Campestre Vidal Ramos, palavra-chave rádio. Lídia Pupenga, do Salto Grande, palavra-chave rádio. Tem mais recado.
6: Boa tarde, Rádio Sintonia, aqui é a Roseli Wolf Mafra, do bairro Santo Antônio. Queria ganhar esse rádio. Queria mandar um abraço para minhas amigas lá do Salão do Tadeu e para todos os pedreiros aí que estão trabalhando. Para vocês da rádio aí.
2: Show.
6: E a palavra é rádio. Opa, que eu vou ganhar hoje.
2: Aí Eba! Sim, hein? Coisa boa.
1: Boa sorte.
2: João Sérgio, música boa.
1: Opa, é com
2: Cedete
1: nós.
2: Cristiano. Ah. Essa é para comemorar.
1: Qual?
2: A música.
1: Tá bom. Pensei que já podia beber um, é.
2: Só depois das 7.
1: Ah, tá. Eu vou lá na CDL, lá em Bebê.

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15: 5 horas da tarde com 35 minutos. Você continua mandando seu WhatsApp para cá, 991920947. Valendo um rádio.
16: Coisa
15: bacana.
16: Boa.
15: Bacana. Presentaste então, a sintonia, mais um boné personalizado da sintonia.
16: Esse boné da sintonia é lindo, hein?
15: Lindaço. E o rádio é motobraço, né, filho?
16: Pega em qualquer lugar.
15: É, o sorteio vai ser logo mais no final do programa, tá bom? E a palavra-chave é rádio, tá bom? Mande o seu WhatsApp para cá, 991920947. 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

0: participação, meu querido?
1: Tem participação, hein, João Sérgio?
0: Eu vi o Geneilson mandou uma mensagem que eu fiquei curioso pra saber o que que é. Ele mandou áudio. Tá desgraça.
1: Esse povo que não escreve, né?
0: Não,
1: tá no ar.
0: Tá no ar, não dá. Tem, é. O Bruno mandou áudio. Por que vocês não escrevem?
1: Isso é mais fácil pra nós, né?
0: É.
1: Oxi.
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1: Show de bola, João. Abraço pra Lúcia Churraus, do Braço Perimbó, aqui em Tuporanga. Mandou aqui palavra-chave rádio. Também o Ismael Fernando Marian, de Leoberto Leal. Pessoal de Leoberto participando em peso hoje aqui do nosso
0: Obrigado,
1: programa.
0: Meu carinho, meu povo de Leoberto Leal.
1: Abraço, palavra-chave rádio. Também a Josicléia Uerich, do Chapadão do Lajeado, mandando aqui que quer participar do sorteio, tá participando, mandou a palavra-chave rádio, coisa boa. Denise Mafra Petrolândia Rádio, também a Juliana Xavier Verck, do Braço do Rio do Jango, mandou aqui palavra-chave rádio. Também a Jaqueline Amaral, do bairro Nossa Senhora de Fátima, palavra-chave rádio. Andrei Sebo, de Três Barras, também palavra-chave rádio. De Florestal, a Maria de Fátima Souza Marques, palavra-chave rádio. Também a Maria Dolores Jorge, de Leoberto Leal, tá escutando o programa com o marido, José Alves, também com a filha, que vai pra maternidade ganhar um netinho amanhã.
0: Eba!
1: Coisa boa!
0: Que dê tudo certo.
1: Amém.
0: É, em Deus que dá tudo certinho. Que essa criança vem ao mundo pra trazer aí muita felicidade, muitas alegrias pra vocês, tá bom?
1: Abraço pra família lá da Maria Dolores Jorge, de Leoberto Leal, também de seu Zé, que vai ser avô, coisa boa, rapaz. Começa bem final de semana, né?
0: Ah, começa bem, os avós cangaiando os filhos. O pai e a mãe diz que não, os velhos, tarde.
1: Pode pegar a balinha.
0: Pode
1: pegar o docinho.
0: Na época que a gente era filho, se pegasse, o pau pegava também, né?
1: Mas é
0: depois,
1: verdade.
0: Sei lá, esquece tudo que eles falaram.
1: Boa. Ó, tem recadão.
2: Boa tarde, João Sérgio e Jean.
0: Tarde.
2: Gostaria de participar do sorteio do rádio.
0: Oba!
2: E a palavra-chave é rádio. Oferecer uma música para todos os ouvintes da Rádio Sintonia. Que não são poucos, são muitos, tá bom?
0: Graças
2: a Deus. Um abraço.
1: Abraço.
0: Abraço, obrigado pelo carinho. Graças a Deus que é bastante.
1: É isso aí, né?
0: Nós, né?
1: Coisa
0: e a
1: linda.
0: Gente fica feliz com isso.
1: Com certeza. Ó, o Altair Luiz, de Florianópolis.
0: Opa!
1: Da Secretaria de Governo, tá ouvindo a
0: tá
1: gente.
0: Tá sempre ouvindo a gente,
1: coisa
0: lá.
1: Coisa boa, rapaz.
0: Obrigado. Tá
1: abraço.
0: Sempre ouvindo.
1: Conhece ele, João Sérgio?
0: Já visitou nós aqui.
1: Ah, já visitou nós aqui. Bacana, abraço então pro Altair, ouvindo a gente lá em Floripa.
0: É, lá a Secretaria de Governo. Peraí, aí, você não tem um dinheiro pra nós aqui.
1: É
0: mas...
1: verdade, uma raspinha aí já dá boa.
0: É.
1: A Marluve Terezinha Prange, de Tirivas, lá em Presidente Nereu, tá limpando a casa, aliás, limpando fumo. E ouvindo a sintonia, coisa boa, abraço. Também a Cleusa Vibre Rolling, tá ligadinha com a gente, mandou aqui palavra-chave rádio. A Zilda Chula do Chapadão Aurora também com a gente. Quem mais? Helene Freitas Mon, da Barra Nova Petrolândia. Bom final de semana, sintonia. Mandou aqui palavra-chave rádio. Também tem mais um recado.
3: Boa tarde, que é Valdelino Petra, de Alto Areado Agronômica. Gostaria de participar do sorteio do rádio. E a palavra-chave é rádio.
1: Opa!
0: É isso aí, tá feito agora. Negócio. Obrigado pela participação de vocês.
1: Show de bola.
0: Vamos comprar, vamos vender carro?
1: Vamos?
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1: Fala
0: com o Sérgio.

0: Coisa tá bom,
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2: 5h42, vamos de música.
1: Já tem previsão do tempo pra você aí. Por aqui, tá bom?
2: Agora tem Jonete Frederico, detonou nesse sextou.

0: com você.
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10: 5:51. 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
5: Antes da previsão aqui, deixa eu falar que você continua participando com a gente. Estamos dando aqui no programa um rádio da Motobras. Oh. E mais um boné personalizado da Sintonia. Hoje é Dia Nacional do Rádio. E claro que a Sintonia teria que premiar você, ouvinte, com um rádio, né?
6: Sim.
5: Manda seu WhatsApp pra cá, 99920-9407, palavrinha-chave rádio, e você já está concorrendo. Pouquinho antes de terminar o programa, a gente fala aqui quem vai faturar o rádio aqui do Estúdio S, tá bom? 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
5: 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E nós vamos agora, Clima Terra em São Joaquim, rapaz. É pra ser um calor de lascar amanhã, isso. Domingo.
6: Vai na praia?
5: Tem que passar um protetor.
6: É. Verdade, pra não se queimar, porque esse sol aí tá.
5: Protetor e repelente.
6: Isso. Pernilongada já se anima.
5: As mosquitaiadas ficam louca pra um sanguinho da hora, né?
6: Sanguinho novo, da hora.
5: Da hora. Não tão novo, mas da hora. Meu querido Ronaldo Coutinho, boa noite.
7: Boa noite. O tempo segue aí no geral com condições favoráveis à ocorrência de tempo assim mais para entre sol e nebulosidade no decorrer desse sábado e condições de tempo bom e quente, pode chegar a 27, 30 graus. No domingo, entre nublado, períodos de sol, pequena chance de chuva à tarde e temperatura mais

0: amena. Segunda, terça e quarta tem condição de chuva. Na segunda, mais à tarde e noite, provavelmente terça também, e passa frente fria na quarta. Ainda faz um pouco de calor aqui na segunda, diminui na terça e fica mais fresquinho de quarta para quinta. Na quinta e sexta está indicando mais para tempo seco, com frio de manhã, ameno à tarde. Hoje tivemos geada aqui na Serra com 1.3 em Bom Jardim. Da Climatea, Ronaldo Coutinho.
1: Valeu, meu querido Ronaldo Coutinho, com as informações aí do tempo. É, domingo à tarde pode chover mesmo, eu vou dormir.
2: Né? Domingo não faz mal.
1: Domingo tarde domingo não faz mal. Agora sábado tem bom eu fazer. Domingo tem meio-dia também, né?
2: É.
1: Daí domingo tarde nós podemos dormir um soninho.
2: Domingo tarde é bom pra dar umas cansadinhas, né?
1: Eu gosto, né? Quando assim, uma chuvinha.
2: Gosto. Né? Gosto.
1: Domingo de tarde.
2: É gostoso.
1: Na verdade, né? Tu gosta que ele fazia segunda, terça, quarta, quinta. Ai, Jesus. E o povo que é rádio, meu querido.
2: É sim, João Sérgio. Abraço pra Rosilene Ramos dos Santos, da Gabiroba, tá participando com a gente, mandou palavra-chave rádio aqui pra gente também, rapaz. Deixa eu ver aqui quem mais, o Marciano Cantovic das Três Barras, também com a gente, a Cirleide Dias da Barra Nova também participando, quem mais, a Zelida Silva França do Rio Batalha, Tifa Mês também mandou palavra-chave rádio, quem mais aqui com a gente, o José Pereira, Alto Santa Luísa Vidal Ramos, também a Eliane Schmitz do Rio Areias também, o Celso Bernardo aqui do centro de Tuporanga também participando, mandou palavra-chave rádio, também a Regina da Rosa da Barra Nova também participando, enfim, o povo tá participando com força e que é o rádio, João Sérgio.
1: É, e você manda seu WhatsApp pra cá, é simples, simples, é aquele rádio Motobras do Vim na caixa pra você, mais um boné da sintonia, é só mandar o WhatsApp 999209417 com nome, endereço, né? Pode mandar um alô pra alguém aí, que você queira mandar.
2: Isso aí.
1: E nós vamos sortear daqui a pouquinho esse rádio e esse boné. 999209417, a palavrinha chave é rádio, tá bom?
2: Sextou e a giripoca vai piar.
1: Você vai.

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6: Agora são 6:08. Trazendo informações do deu B.O. As informações que movimentaram o setor de segurança pública nas últimas horas em toda a grande região. Um incêndio atingiu uma estufa de secagem de fumo na tarde de ontem na localidade de Fundos Gabiroba, aqui em Tuporanga. Segundo o Corpo de Bombeiros Militar, o proprietário estimou o prejuízo em aproximadamente R$45 mil. A ocorrência foi registrada por volta das 16:30 PM na estrada geral da comunidade. Os moradores trabalhavam em uma lavoura ao lado da edificação quando perceberam a fumaça saindo por um ponto diferente da chaminé e acionaram os bombeiros. Quando as equipes chegaram, encontraram a estufa fechada e com grande quantidade de fumaça saindo pelas frestas. Inicialmente, os bombeiros controlaram os riscos no local e avaliaram as condições da estrutura antes de iniciar o combate. A estufa fica sob um galpão pré-moldado de aproximadamente 480 m². Conforme o Corpo de Bombeiros, o galpão não foi danificado pelo incêndio. Duas linhas de combate foram montadas pelas equipes. Ao todo, cerca de 3 mil litros de água transportada foram utilizados para controlar o incêndio e realizar o rescaldo em uma área de aproximadamente 40 m². O caminhão pipa da prefeitura também prestou apoio durante o atendimento. Apesar dos danos na estufa, o Corpo de Bombeiros informou que aproximadamente R$400 mil em patrimônio foram preservados durante a ocorrência. E Polícia Civil e Militar cumpriram mandado de busca em Rio Antinhas e apreenderam drogas, dinheiro e materiais utilizados para acondicionamento. O homem foi preso em flagrante por tráfico de drogas durante uma ação conjunta das Polícias Civil e Militar em Petrolândia. A ocorrência foi ontem à tarde, durante o cumprimento de um mandado de busca e apreensão em uma residência no Rio Antinhas. Durante as buscas no imóvel, os policiais localizaram 61,5 gramas de substância semelhante a crack, 10 comprimidos de êxtase que totalizaram 6,5 gramas, além de 4,5 gramas de substância semelhante a haxixe e quase 600 gramas de substância semelhante a maconha. Também foram apreendidos mais de R$3.800 em dinheiro, uma balança e 2 rolos de plástico filme. As equipes realizaram buscas em um veículo relacionado à ocorrência. No porta-luvas foram encontradas 27 porções de substância semelhante à cocaína com peso de 16 gramas e 37 pedras de substância semelhante a crack que somaram 22 gramas. Segundo as informações policiais, no veículo também havia 3 cigarros e 8 pequenos torrões de substância semelhante a maconha. O material informado totalizou 136 gramas. Um aparelho celular também foi apreendido. Diante do material localizado durante o cumprimento do mandado, o homem recebeu voz de prisão em flagrante. Ele foi encaminhado à Central de Plantão Policial de Rio do Sul, juntamente com as drogas, o dinheiro e os demais objetos apreendidos para os procedimentos legais. A operação contou com a participação da Polícia Militar e da Polícia Civil por meio da Divisão de Investigação Criminal.

E um réu acusado de envolvimento em homicídio ocorrido em Ituporanga foi condenado a 18 anos e 8 meses de reclusão em regime fechado. O julgamento ocorreu hoje aqui no Tribunal do Júri em Ituporanga. O conselho da sentença reconheceu a prática de homicídio duplamente qualificado. O crime ocorreu em janeiro de 2024 no bairro Lagoa Vermelha. Segundo a Polícia Civil, as investigações apontaram a participação de duas pessoas na ação criminosa. Durante as apurações, uma delas foi identificada. Logo após o crime, a equipe da Delegacia de Investigação Criminal da DIC de Ituporanga foi até o local e iniciou as diligências para identificar os envolvidos e esclarecer as circunstâncias do homicídio. Com o avanço das investigações, a Polícia Civil solicitou medidas cautelares contra o investigado. A Justiça autorizou mandados de busca e apreensão e de prisão. Durante o cumprimento das ordens judiciais, foram apreendidos aparelhos celulares e a arma apontada pela investigação como utilizada no homicídio. Conforme a Polícia Civil, esses elementos contribuíram para o conjunto de provas produzido durante a apuração. De acordo com a PC, as investigações apontaram que o homicídio foi motivado por uma disputa territorial envolvendo facções criminosas rivais. As apurações indicaram a participação de dois autores na ação criminosa. Um deles foi identificado durante a investigação. O caso foi levado ao Tribunal do Júri hoje. Ao final da sessão, o Conselho de Sentença reconheceu a prática de homicídio duplamente qualificado. A pena foi fixada em 18 anos e 8 meses de reclusão em regime fechado. A investigação do homicídio foi conduzida pela Delegacia de Investigação Criminal de Ituporanga. Essas e outras informações, você ouvinte confere acessando o nosso portal de notícias, o sintonia.fm.br. Lá também tem mais informações aqui da nossa região para você. 6:14. A gente segue por aqui com o nosso Estúdio S. Lembrando que você ouvinte pode continuar participando com a gente no 479-9192-0947. Estamos sorteando aqui um rádio especial para você que participa da nossa programação também. Só mandar seu nome, seu endereço, de onde você está ouvindo a Sintonia FM e você já participa com a gente. 6:14, já tem mais para você.

6:17, os CPC e os festeiros da comunidade de Rio Bonito, aqui em Tuporanga, convidam a todos para a grande festa da Capela Santa Terezinha. Hoje, sexta-feira, tem deliciosa venda de padaria às 7:30 PM, supão grátis e bingo de um porco de 160 quilos, também uma ovelha inteira, mais uma costela inteira com 14 quilos, entre outros prêmios, viu? Amanhã, sabadão, a festa continua com venda de padaria, pão quentinho e bolos fresquinhos esperando por você. Domingão, dia 27, carreata em honra a Santa Terezinha, com saída às 9:15 AM do Poço Bom Torim. Às 10 horas, missa da padroeira e após delicioso almoço com completo serviço de bar e cozinha. E à tarde, tem tarde dançante com a dupla Léo Vieira e Igor. Música boa, diversão para todas as idades. Prestigie, nesse fim de semana, grandiosa festa do Rio Bonito, aqui em Tuporanga. 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

0: 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A gente já vem falando ao longo da semana que eu iria receber, nós iríamos receber aqui no programa, o meu querido Genilson. Genilson já conhece uma longa data, Genilson Souza, e também estamos recebendo aqui o Jailson Pisadinha, e o Jailson, a moçada que faz um forró, uma pisadinha da gota, lá no Palácio do Forró. Meu querido, Genilson, obrigado por ter vindo aí, querido. Tudo certo?
1: Obrigado, João Sérgio, eu que agradeço, quero deixar aqui o meu boa noite a todos vocês, a todos os ouvintes da Sintonia. Obrigado pelo convite, obrigado pelo carinho de receber a gente, desse voto de confiança de nós estar aqui. Quero agradecer desde já o convite.
0: Para nós é uma alegria muito grande. Agora, você veio da região Nordeste, eu sempre uso você como exemplo e falava para ti fora do ar, até por conhecê-lo há bastante tempo. Então, às vezes as pessoas falam, um nordestino, não sei o quê. Claro que sempre tem uma laranja podre na caixa.
1: Sim, sim.
0: Né? Mas tem muita gente que veio da região Nordeste do país para cá e veio com o propósito de vencer na vida. E você é um deles. Você é um cara hoje respeitado em toda a nossa região. Você é um vigilante bancário. Você montou uma empresa que é o Palácio do Forró. A sua filha está fazendo faculdade de direito, está no último ano, vai se formar advogada. Então você é um exemplo vivo de que as pessoas de bem que querem vir para cá se dão bem.
1: Sim. João, eu tenho, hoje acho que tá fazendo 19 anos que eu tô em Ituporanga, né? Eu só tenho muito a agradecer assim pela receptividade das pessoas dessa cidade. A gente tem batalhado muito, tem dias difíceis, mas graças a Deus é um lugar que nos deu a oportunidade de vencer. Eu digo sempre que acho que não tem lugar ruim, tem pessoas desinteressadas. Esses meninos são prova disso, estão aqui também há uns 5, 6 anos já é. E se eles estão aqui esse longo desse tempo, é porque o lugar é receptivo e tem muito o que oferecer.
0: E que eles também estão mostrando que são pessoas de qualidade.
1: Exatamente.
0: Né? Porque não é pela região do país, isso, enfim. Né? Tem gente daqui que não vale nada também. Sim. Essa que é a verdade. Tem gente que vale bastante, gente que não vale nada também. Ô, meu querido Jairus Pisadinha. Opa, tudo certo?
2: Tudo certo.
0: Tu é de que região do Nordeste?
2: Sou de Remanso.
0: Remanso? Remanso,
2: é.
0: Fica onde isso?
2: Fica perto de Petrolina.
0: Perto de Petrolina. É. E o nosso saliente?
2: Ele é meu irmão.
0: Também mesmo lugar?
2: Também, né?
0: É. E o empresário da banda aqui?
1: É primo.
0: O namorador? Também?
1: É primo, é do mesmo lugar, né?
0: Também
1: primo.
0: Mesmo lugar.
1: O nosso contra-rega.
0: O contra-rega aqui da banda. Ô, Genilson, você de que região do Nordeste?
1: Eu sou de Santa Cruz da Venerada. Ah. E me criei entre Santa Cruz e Petrolina. Ah. Eu tenho metade da minha vida em Santa Cruz ali, 10 anos em Santa Cruz, 10 anos em Petrolina, 19 já em Ituporanga.
0: Ituporanga. Tu tá mais tempo aqui do que lá, então. Quase. Se for pra somar, quase. Ano que vem, empata, né?
1: Sim.
0: Que bacana. Palácio do Forró, vamos fazer um forró?
1: Vamos.
0: Esse povo aí?
1: Vamos. Sim.
0: O que vocês prepararam? Vocês combinaram alguma coisa?
1: Já vamos combinar. Eu não teve nem tempo de combinar muito hoje, né, Godinho? Porque eu fiquei a semana toda fora, que eu não expliquei.
0: Eu tava lá em Laje, fazendo a reciclagem.
1: Vim correndo pra cá pra gente fazer essa brincadeira aqui. Uhum. Mas alguma coisa nós vamos ter aqui.
2: Alguma coisa
1: então,
2: sai,
1: claro que sai.
0: Então, capricho, quero ver se vale a pena eu sair daqui pra beber uma depois.

0: bacana. Agora não tem, né? Forró é um ritmo compaixão.
1: É verdade, dá até uma coceirinha já pra começar a dançar, ó.
0: O cara que não bate o pé porque não tem o pé.
1: Verdade.
0: É forrozinho, vai ficar lindo, tá? Como é que funciona o palácio do forró? Tem todo dia forró modular, não?
2: O palácio do forró funciona de sexta e sábado, né, Leão? Uhum. Das 21 às 6 da manhã.
0: Ali na Vila Nova.
1: Opa, vai até de manhã?
2: Eita! É isso que eu digo, a gente tem que trabalhar.
0: É divertido a pré-moldar, né? Isso. Tem cuidado que tem uma zona ali pra não errar o caminho.
2: Porque
0: daqui a pouco o cara vai.
2: Errado. Tudo der errado.
0: Não tem um buraco na tela lá. Tu vai na zona, quando tu sai correndo, quando é que tá no palácio do forró. Tem que chegar só de cueca lá, mas tá no palácio do forró.
2: Ô João, as mulheres já não querem deixar os maridos lá agora com a dança, agora ferrou, né?
0: Mas
2: eu quero dizer o seguinte, se der tudo errado,
0: aquele buraco na tela, na verdade, não é pras moças passarem pra ir dançar, não.
1: Ah, imagina.
0: É que as capivaras passam ali.
2: As meninas vão lá por respeito à turma que, né, que são casadas e tal.
0: Claro,
2: os chefes lá não deixam, né? Eles vão lá, porque também, se elas forem lá, elas vão me ajudar a faturar.
0: Não, é, daí o dono da zona quebra.
2: Só pra deixar o recado que as meninas não vão lá porque o dono não deixa.
0: Isso. Só de pôr de expediente. Vou acabar com o bailão. Ai, Jesus. Eita, nós. Não, mas pode lá porque lá é bacana, é de família, porque, por exemplo, a esposa do Jereus que toca lá, né?
2: Sim.
0: É, a filha, às vezes, quanto ajuda.
2: Sim.
0: É, o filho também não. Sim, né? Filho também. Então, pode ver que o negócio da família lá e não tem esse negócio, não. E agora também ele não pode proibir ninguém de entrar lá.
2: Não, não,
0: é?
2: Imagina, né?
0: Todo mundo fica à vontade, pagando ingresso e bebendo lá.
1: Claro. Tá certo. Exatamente.
2: E o palácio do forró, João, assim, só pra deixar assim, um pouco, aproveitando essa oportunidade que a rádio vai mais longe, né? O palácio foi criado justamente pra quebrar essas barreiras, que nordestino é tudo bagunceiro.
1: Isso. Uhum.
2: Cara, se eu falar pra você hoje que eu me incomodo bem pouco com o pessoal do Nordeste, e com os homens daqui, bem pouco também.
0: Não, eles não fazem fúria, não.
2: Me incomodo mais com as mulheres.
0: Já deixaram com a Cleide ali, trem faca do revólver.
2: Me incomodo mais com mulher do que com homem.
0: As mulheres incomodam mais,
2: né? As mulheres incomodam mais.
0: É?
2: De verdade, não todas, não vamos generalizar. Mas
0: agora vou dizer uma coisa.
2: Tem um ciúme do cão, não sei de onde.
0: Eu vou dizer uma coisa pra ti, se tiver uma briga de mulher, mas por mim posso rebentar tudo que eu não aparto.
2: Eu gosto de apartar.
0: Tu é bobo, o cara apanha mais cachorro na.
2: Não, mas elas, quando você tá apartando, elas não te batem, elas ficam se batendo pra você.
0: Meu Deus do céu, é uma peleia.
1: É uma peleia, rapaz. Quando gruda ali já era.
0: Eu posso lascar tudo. Vamos mais uma?
1: Boa.
0: É, essa que tu cantou antes é tua?
2: Não, essa música é de Sérgio Forró, né?
0: Sérgio Forró?
2: Não,
0: tu tens
2: de Cara Véia.
0: Tu tens umas músicas autorais também,
2: cara,
0: né?
2: Cara Véia, o saudoso Cara Véia é um cara que foi muito forrozeiro no Nordeste, cara que fez uma história muito bonita em pouco tempo. Aí ele teve um problema lá, que eu não sei explicar, e acabou se suicidando, um cara que hoje poderia ser um dos maiores forrozeiros do Nordeste.
0: Ah, muito bem, ó, Geneus também é cultura, meu povo.
1: Aí sim, viu?

0: pessoal
1: é.
0: Aí, ó, retado aí, ó.
1: Tá com música, Renato. Vamos fazer uma música que todo mundo conhece. Aquela que é mais pedida pra tocar lá no Palace, qual é?
2: E aí, Gordinho? Na verdade, ele toca a noite inteira.
1: É. Com o que muda da pisadinha pro forró?
2: Então bota aí um barulho da pisadinha.
1: Bota
2: aí
1: pra nós ver. Boa.
2: Até o João conhece.
1: É.
2: É muito bom, cara. O forró.
1: O teclado tinha que vir com menos botão, daí é mais fácil o cara acertar ali, né? Botão. Olha, ó.

0: lembrando que hoje tem forró, viu? Né, João?
1: Que hora que começa?
0: 21 horas hoje.
1: 9 da noite. Começa cedo, né?
0: Isso. Aí nós vamos até a hora que dá.
2: Opa! Hoje,
0: né? Que é sexta-feira, porque amanhã a gente tem que repetir a dose, né? Ah. Então amanhã a gente começa às 22 até a hora que o pessoal aguentar. 6 da manhã. Se aguentar, vai embora.
1: É. Bacana.
3: Vai ficar uns 2 dias já direto, não?
0: Não. Tem que vir em casa.
2: Não dá pra emendar, levar,
0: né, Paulinho?
1: De repente, qualquer coisa, já tô abelindo lá. Se tu tiver café no muro pra chorar,
0: vai ficar um problema.
1: Senão tu sai quebradinho, até a cueca fica pendurada aqui, você não pode passar. Eita, mundo velho. Querido, quero deixar um espaço aqui pra tu falar um pouquinho do teu conjunto, como é que funciona. Só toca no Palace, vocês tocam em outros eventos, quiser contratar, como é que funciona isso?
0: João, hoje a gente não tá conseguindo sair para tocar em outros eventos por conta exatamente do Palace, porque os dias de mais prioridade pra galera fazer festa, qual? Sexta e sábado, né?
2: Verdade.
0: Então, como a gente tem o Palace hoje, nós não temos condições de sair. Porque, inclusive, eu não comecei a cantar no Palace, né? Não sei, você não acompanhou bem, porque a gente teve um distanciamento ali, porque eu parei um tempo ali com a música, quando você falou a Letícia parou, eu também saí fora, né? Que minha ideia não era eu cantar, era pra Letícia pra cantar.
1: E a Letícia canta bem, demais, rapaz.
0: Entende? Mas eu gostei da música, me envolvi da música desde pequeno, desde criança, né? Hoje eu só arranho, eu brinco com os meninos, assim, a gente faz um forrozinho pra se encontrar com a galera que vem por aí. Mas assim, eu comecei cantando no bar do Vaninho, o qual eu quero mandar um abraço, né? O Vaninho que me abriu um pouco as portas ali pra mim. O Vaninho do Decapambi Bar, né? Eu quero deixar assim um agradecimento hoje ao meu amigo.
1: Um abraço lá pro Vaninho, pra todo o pessoal lá.
0: Né? Olha, eu quero passar aí, Vaninho, pra nós tomar uma. Ele que me incentivou na música.
1: Tu escutou o que ele disse, Vaninho? É pra mim passar pra beber um que ele vai deixar a parte.
0: pode colocar uma bujão aí pra deixar que eu pague. Então o Vaninho me deu esse incentivo, né? Disse, cara, assim, começa de novo, vai em frente, né? E ele me abriu as portas, comecei lá. Depois abri um bar na vila, um bar que não era. Tinha o Bailão do Souza na época, né?
2: Isso.
0: E o Vaninho, a mulher precisava de uma pessoa pra tocar. Daí o Vaninho foi e me indicou, né? E ela foi e me ligou, fui lá, fizemos uma série, lá eu fiquei tocando 1 ano e 6 meses pra ela. Olha, justamente, foi, eu tinha conhecido ele 6 meses atrás, fiz o desafio, né? O Gordinho, ele topou, já isso. Né, os meninos, e eu disse, vamos começar isso aqui, cara. Aí ficou aquela coisa, mas não tem mais um, disse, tu não tem mais idade pra isso. Cara, será que pro cara ser feliz tem que ter idade, né? Então eu vou fazer o que eu gosto, se dinheiro é consequência, se eu ganhar, bem, se não ganhar,
2: isso,
0: né?
2: Isso aí.
0: Então...
1: Mas é bacana aí, e mantenha acesa as raízes de vocês.
2: Exatamente.
1: Porque hoje a nossa região tem um número muito grande de nordestinos, muito grande mesmo. Eu acredito que hoje é coisa aí de 8, 9 mil nordestinos.

0: importante.
1: É, principalmente período de plantação, sim, de colheita de cebola, mas nós temos muitos que têm residência fixa aqui.
2: Que ficam aqui, né? Que adotaram aqui, né?
0: Todo aí. Voltando em relação ao tempo, assim, o tempo que a gente toca, a gente recebeu bastante convite, sim, para tocar na região aqui, só que como eu tô falando, não fecha os horários, entende? Não condiz o horário.
1: Se é pra tu fazer dinheiro pros outros, que vai pra ti, né?
2: Mas é verdade?
1: Mas não é assim.
0: Então, hoje eu falei até, falei um pouco pra você ali, eu recebi um convite de uma galera aí pra gente ir pra Curitiba, né? Fazer forró lá, porque é como você falou, o estado tá abrangido de nordestino, então qualquer lugar onde você tocar forró, Piseiro, Florianópolis, Palhoça, Curitiba, Blumenau, Itajaí, a gente recebeu vários convites.
1: Toda
0: a
1: região,
0: cara,
1: tem, toda
0: em
1: região
0: qualquer tem. Lugar que a gente for hoje aí tem nordestino, então é uma modalidade hoje que eu não teria medo de arriscar.
1: Balanço do forró, começa hoje, 9 da noite, tem hora pra começar, mas não tem pra terminar. Sábado também é 9 da noite?
0: 22 horas.
1: 22, sábado é 10 horas da noite.
0: Isso.
1: Ali na Vila Nova, é bem pertinho da Preboldar.
0: Isso, e só lembrando que quem chegar até as 22, né, chega um pouquinho antes, não paga entrada.
2: Boa!
0: Né? Hoje é
2: Paulo
0: Henrique. Hoje é noite toda pra galera, só pra fazer o esquenta, tomar uma cervejinha, e amanhã quem chegar até as 22 não paga
1: isso
0: entrada.
1: Isso faz a promoção ali do Bar do Mão. No Bar do Mão, tu não paga o bolinho de carne, paga o guardanapo, daí pila.
2: João, fazer uma saideira?
1: Vamos
2: fazer uma saideira.
1: Boa. Então, aí encerramos já com a música.
2: Isso.
1: Obrigado por ter vindo aqui. Brigadão, sucesso pra vocês. Palace do Forró, meus queridos nordestinos, todos, né, que estão aí pela nossa região. Muito obrigado.
0: Nós que agradecemos.

0: Deixa, menino. Obrigado. Asga.
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0: 18:51, como dar um abraço aqui lá pro meu querido irmãozinho, o Tite, lá na Aurora é conhecido como ET, né?
1: Ah, é?
0: A esposa dele, a Adriana, também mandar um abraço pro Neso e pra Márcia, lá em Aurora ouvindo a gente. Alô, Tite!
1: Opa!
0: Aquele abraço, meu querido, o ET da reciclagem.
1: Porra, aí sim.
0: Empresário forte aí, lá da Aurora. Tão forte que caiu do cavalo esse tempo embaçado, esse tonto. O que? Quem que ganhou o rádio e o boné aqui que o povo deve estar agoniado?
1: Depois do intervalo, vamos
0: falar. Só depois, então fica agoniado mais um pouco.
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4: Agora sim, meu queridinho, quem é que ganhou o rádio? Hoje é dia nacional do rádio.
5: Isso aí.
4: Um presentaço da Sintonia com mais um boné personalizado.
5: Rapaz,
4: da Sintonia.
5: Rapaz, coisa boa. Quem faturou foi o Giovanni Gabriel da Silva, do Faxinal Vila Nova.
4: Ah, que legal.
5: Coisa boa, é passar aqui na rádio e pegar o prêmio, né?
4: Tá aqui o prêmio, passa aqui, pega, né, no horário comercial.
5: Já sai com o radinho falando daqui,
4: agora,
5: rapaz.
4: Agora a dona Cleita tá indo embora.
5: É.
4: Agora você, poxa, eu queria ter ganho esse rádio, não tem

0: problema, o Carlos Moraes está chegando aí com o nosso Boa Noite Sintonia. E ele também tem um rádio Motobras.
1: Ah, é?
0: E também tem um boné da Sintonia.
1: Eu tô vendo debaixo da camisa ali. Não é o rádio isso ali.
0: É o capacete da moto.
1: Ah, tá bom então.
0: É aquela bacia plástica grande que ele pega pra guardar bagre.
2: Ah, agora tá diminuindo,
1: dele
2: no Manjaro.
1: Aí, tá no Jaro também?
0: Eu sei. Tu também tá no Manjaro? Tá.
2: 6 quilos,
0: rapaz. Só na caganeira, que arrancada diz que dá uma caganeira.
1: É verdade,
0: né? Só diz que dá uma caganeira, né?
1: Dá um desarranjo.
0: Dá um desarranjo. Então tá bom, gente. Bom final de semana pra todo mundo. Fique com Deus, Janzinho. Obrigado pela parceria de mais uma semana.
1: Tamo junto.
0: Segunda-feira, 5 da tarde. Nós estamos aqui, se Deus quiser, e pode ter certeza que ele quer. Vem aí, Carlos Moraes. Tchau, gente.
1: Valeu.

0: O programa Estúdio S volta na segunda-feira com muito mais. Até lá.
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0: A hora certa, agora são 19h02. Nota de falecimento. Os familiares de Terezinha Schmidt Klasen comunicam o seu falecimento ocorrido nesta sexta-feira aos 99 anos de idade. O corpo está sendo velado até às 12 horas de sábado amanhã no Memorial Brusque, na cidade de Brusque, seguindo logo após para a cremação no mesmo local. A família comunicou o falecimento de Terezinha Schmidt Klasen. A família lutada, as nossas condolências.
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Pai, do Filho e do Espírito Santo. E com licença, patrão celestial. Vou chegando despacito, enquanto sorvo o amargo de minhas confidências, porque ao descambar do sol preciso camperear por outras invernadas e repontar do céu a força e a coragem para o entrevero do dia que passa. Eu bem sei que qualquer guasca bem piochado de faca, rebenque e esporas não se afirma nos arris da vida se não se estriba na proteção do céu. Ouve, patrão celestial, a oração que te faço ao findar de mais um dia. Tomara que todo mundo seja como irmão. Ajuda a perdoar as afrontas e não fazer aos outros o que eu não quero para mim. Perdoa-me, Senhor, porque rengando pelas canhadas da fraqueza humana de quando em vez, quase sem querer eu me solto por tirar fora. Eita, putrilho, chucro, renegado e caborteiro, mas eu te garanto, meu Deus, quero ser bom e direito. Ajuda-me, Virgem Maria, primeira prenda do céu. Socorre-me, São Pedro, capataz da estância gaúcha. E para fim de conversa, eu vou te dizer, meu Deus, mas somente para ti, que a tua vontade leve a minha de cabresto para todo sempre até a querência do céu. Amém.

7 horas e 6 minutos. Alô, você, muito boa noite. Boa noite, cidade. Boa noite, interior. Boa noite, região. Boa noite, meus amigos e minhas amigas. Estamos chegando, estamos iniciando pela sua rádio Sintonia, mais um programa Boa Noite Sintonia nesta sexta-feira. Sextou, minha gente. Sexta-feira, 25 de setembro de 2026, dia da Bíblia, dia do trânsito, dia nacional da radiodifusão e também dia do rádio. E nós vamos sortear um rádio para vocês também. Hoje a rádio, durante toda a programação, está sorteando em cada programa um rádio. E aqui no nosso programa também não vai ser diferente. Um rádio e um boné personalizado da Rádio Sintonia. É isso mesmo, é só você mandar o seu recadinho pra concorrer, tá certo? Quero todo mundo mandando mensagem aí. Vamos ver quantas mensagens vai dar pra nós aí. Que vai atender você até a hora que atender todo mundo, né? Se não atender todos até a hora da Voz do Brasil, a gente vai pra Voz do Brasil e depois

0: às 22, continuamos atendendo para atender todo mundo que mandar o seu recadinho para participar aqui do nosso sorteio, tá certo? Então tô chegando!
1: Carlos Moraes!
0: É, chegando aí depois do Estúdio S com João Sérgio e o Jean Carlos, a dupla JJ. Nós estamos chegando aí para ficar na companhia de vocês, então aí até a meia-noite com o nosso Boa Noite Sintonia desta sexta-feira. Lembrando a primeira parte do programa, então até as 9 horas tem Voz do Brasil. Depois de volta para ficar com vocês até a meia-noite e vão sortear para vocês um Rádio Motobras e um boné da Rádio Sintonia para você que participar aqui do nosso programa, tá certo? É só mandar um recadinho dizendo quero concorrer ao rádio, nome completo e da onde você tá ouvindo a sintonia. Maravilha? Então tá bom. Vamos iniciando a parte musical do nosso Boa Noite de hoje com Baitaca, Boião de Campanha.

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0: Ligaita telefone dele, gaita Berenice Azambuja, cantou pra nós aqui a música A Gaita da Bossoroca. A hora certinha, 19:19. 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É o nosso Boa Noite Sintonia desta sexta-feira, 25 de setembro. É dia do rádio, dia 25 de setembro. Foi escolhido por ser a data de nascimento de Edgar Roquette Pinto, considerado o pai da radiodifusão no Brasil. Ele fundou em 1923 a primeira emissora brasileira, a Rádio Sociedade do Rio de Janeiro, atual Rádio MEC. Então você manda o seu recadinho e concorre a um Motobras, aqui um rádio Motobras aqui, o melhor rádio aí pra vocês, estão aí curtindo nossa programação, né? Você manda o seu recadinho e concorre ao rádio aí, tá bom? Já vamos atender o povo, tá aí mandando recadinho, participando aqui do nosso Boa Noite Sintonia. Boa noite, Carlos Moraes. Doralícia Amaral de Petrolândia, quero participar do sorteio do rádio, valeu Doralícia, tá participando. Boa noite, Carlos Moraes. Sou o José Lino Leal, do Leoberto Leal. Quero participar do sorteio do rádio. Obrigado, valeu, um abraço, meu amigo José Lino. Tá participando aí do sorteio. Boa noite a Maria Luísa Cocovze. É isso? Cocovize. É isso, Maria Luísa Cocovize, Rio Areias e Ituporanga, também quer participar do sorteio do rádio. Valeu, Maria Luísa, tá participando. Boa noite a Helena de Ávila, Rio Batalha, também quer participar do sorteio do rádio. Tem áudio aqui, vamos ouvir. Boa noite.
1: É Nadir Pereira Vidal Ramos.
0: Tudo bem, Nadir?
1: Queria participar do sorteio do rádio ali.
0: Certo.
1: Que eu gosto muito de escutar rádio.
0: Uhum.
1: E eu queria ver se ganhava o rádio. Meu, já tá bem velho.
0: Tá bom, fica na torcida.
1: Uma boa noite pra vocês.
0: Aham.
1: E botar o nome do meu marido, Romildo Bolamino, pra participar também do,
0: uhum,
1: do sorteio do rádio. Um abraço pra vocês aí. E a música é Casamento da Dolarice.
0: Valeu.
1: Centro Vidal Ramos, tá bom?
0: Centro Vidal.
1: Boa noite pra vocês.
0: Valeu, boa noite, um abraço. Obrigado pela audiência aí, Nadir. Vamos ver quem mais aqui. Boa noite, manda um abraço aí pra a equipe Gafanha Motos, queremos participar do sorteio. Estamos aqui na Gabiroba, ligadinhos na sintonia. Dá um abraço pessoal aí, né? Da Gafanha Motos aí na Gabira, um abraço pra vocês, obrigado pela companhia, obrigado pela audiência, estão participando aí também do sorteio. Fala, dona senhorinha, boa noite.
2: Boa noite, Carlos Moraes.
0: Boa noite, dona
2: senhorinha. Que é a senhorinha Moraes aqui da Vila Nova.
0: Tudo certo.
2: Cabeça da Ponte. Agradeço muito pro Luiz, pra Rose, pro David.
0: Uhum.
2: Pro William, meu neto.
0: Certo.
2: Pro meu amigo.
0: Uhum. Quem mais?
2: Osmar.
0: Tá bom, então.
2: E pra Ranir, a Preta, pra dona Creuza.

0: e pro primo da rádio, valeu?
1: Valeu, dona senhorinha, um abraço pra senhora aí, obrigado pela companhia. Fala, meu amigo Honório Costa, boa noite.
2: Boa noite, amigo Carlos Moraes. Pedi uma música aí, pode ser aí com Porca Véia, Fama de Bagunceiro. Vai pra todos ligados aí na sintonia aí.
1: Certo.
2: E um ótimo final de semana a todos aí.
1: Valeu.
2: Um grande abraço.
1: Abraço, meu amigo Honório. Obrigado pela audiência. Boa noite, Carlos Moraes. Aqui, Andriele de Souza, de Lima, de Londrina, Petrolândia. Estamos acompanhando o programa. Muito bom. Da rádio. E quero também pedir uma música do Teodoro Sampaio. O meu pai, Edenilson de Lima, quer participar do sorteio do rádio. Valeu, um abraço então pra vocês aí. Obrigado pela audiência, Andriele de Souza, de Lima, e também um abraço pro seu Edenilson de Lima. Obrigado pela companhia, tudo de bom. Vamos ver quem mais aqui mandando recado. A Isabel Terezinha Amaral, do bairro Nossa Senhora de Fátima, também quer participar do sorteio do rádio. Adriane Franz Massuguete, do Rio do Novo, Ituporanga, também quer participar do sorteio do rádio Motobras. Boa noite, Carlos Moraes. Lauro Micaeles Rio Antinhas, ouvindo seu programa, quero participar do sorteio do rádio. Valeu, tá participando. Quem mais aqui? Sou Enzo Rafael Machado. Fiz 7 anos ontem. Adoro ouvir a sintonia. Eu sou fã. Aprendi com minha avó, a Zeni, escutar vocês. Quero participar do sorteio do rádio. Sou de Alto Rio Engano, em Buia. Valeu, meu querido. Aí o Enzo Rafael Machado. Fez 7 aninhos ontem. Parabéns, Enzo. Muita sorte, saúde e felicidades. Muitos anos de vida pra você, tá bom? E a música chegando com Milionário e José Rico. Viva a vida!

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0: César Oliveira e Rogério Melo, depois da lida aqui na Sintonia 94.7 FM. É o nosso boa noite, Sintonia, muita música, muita alegria para os seus amigos e amigas, estão aí curtindo o nosso programa Cidade Interior, Região, onde quer que você esteja aí, nosso carinho, nosso abraço, obrigado pela sua companhia, obrigado pela audiência, vai mandando seu recadinho para concorrer a um rádio Motobras, o melhor do Brasil, né? Neste dia do rádio, tá certo? É só você mandar seu recadinho, nome completo, onde você tá ouvindo a sintonia e já vai estar concorrendo aí, tá certo? Beleza? Então tá bom. 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Muito bem, minha gente, agora são 19:37. 19:37, você tá ouvindo a Rádio Sintonia 94.7 FM. Vamos atender mais participações. Quem mais quer ganhar um rádio hoje? Vamos ver o Ademir Arts. Rio Batalha também quer participar do sorteio do rádio. Valeu, um abraço, meu amigo Ademir. Tem áudio, vamos ouvir. Boa noite.
1: Carlos Moraes, Marilete Pereira de Achante.
0: Oi, Marilete, tudo bem?
1: Quero mandar para toda a família e para você e para Cleusa, e para o meu esposo.

0: E quero participar de um sorteio do rádio.
1: Tá bom, Marilete.
0: Pra tu ganhar esse rádio, né? Botar o nome do meu marido também, Francisco Luiz de Scheid.
1: Aham.
0: Concorrer.
1: Beleza, tá bom então. Então
0: boa noite pra você.
1: Boa noite, Marilete. Obrigado, obrigado pela companhia. A Jaqueline Amaral, do bairro Nossa Senhora de Fátima, também quer participar do sorteio do rádio. Valeu, um abraço, Jaqueline. Obrigado pela companhia, obrigado pela audiência. Boa noite, quero participar do sorteio do rádio. A Maria Freitas Anacleto Chapadão do Lajeado também está participando. Boa noite, amigo Carlos Moraes. Sou o Norberto Reis, do bairro Boa Vista. Quero participar do sorteio. Bom final de semana. A Carmen Reis, também do bairro Boa Vista, também quer participar do sorteio. Estamos coladinho no rádio. Valeu, um abraço, Norberto e a dona Carmen. Obrigado pela companhia, obrigado pela audiência de vocês aí. Boa noite, sou o Nelson Yang, Rio do Norte. Também quero participar do sorteio do rádio. Boa noite, Jorge Lino Reis, Rio Areias e Tuburanga, também quer participar do sorteio do Rádio Motobras. Boa noite, sou a Zenita Schlemper, Mor, Rio Batalha, também quer participar do sorteio do rádio. Boa noite, quero participar do sorteio do rádio. Petersen Sebastião Creus, bairro Gabiroba, valeu, um abraço, tá participando. Tem áudio, vamos ouvir aqui, boa noite.
2: Boa noite.
1: Boa noite.
2: Boa noite da Rádio Sintonia.
1: Boa noite.
2: Boa noite a você, Carlos Moraes. Eu queria participar do sorteio do rádio.
1: Certo.
2: E também queria ouvir uma música com Leandro Leonardo, Amor Dividido. E oferecer a todas as pessoas que gostaram da música e que estão ouvindo.
1: Certo.
2: E participar do sorteio do rádio. O meu nome é Terezinha Kraus, moro aqui em Presidente Nereu Tirivas. Uma boa noite, se for atendido. Agradeço muito.
1: Valeu,
2: obrigada,
1: minha amiga Terezinha Kraus, aí da Tivas. Presidente Nereu, tá aí curtindo nossa programação. Obrigado pela companhia, obrigado pela audiência, tudo de bom. Boa noite, sou o José Pereira, de Alto Santa Luzia, Vidal Ramos, também quero participar do sorteio do rádio. Abraço, Carlos Moraes, abraço, nosso amigo José Pereira, obrigado pela companhia. Boa noite, Carlos Moraes. Anestino de Souza, do bairro Nossa Senhora de Fátima, também quer participar do sorteio. Mais um áudio, daí tem música.
3: Boa noite, meu amigo Carlos Moraes.
1: Boa
3: tudo
1: noite.
3: Bom contigo? Aqui é o José Clemente do Figueiredo.
1: Tudo bem, José? Lajeado.
3: Gostaria de participar do sorteio dos brindes da Sintonia, hein?
1: Certo.
3: Do Rádio Motobras da Sintonia.
1: Tá
3: beleza?
1: Bom. Valeu.
3: E também gostaria de oferecer a música para minha noiva, Patrícia Calbos, com muito amor e carinho.
1: Valeu.
3: Beleza, meu amigo?
1: Valeu, um abraço.
3: Se puder tocar a música aí com o Grupo Minuano, Barquinho do Amor, pra nós, hein? Temos curtindo a sintonia aqui.
1: Valeu, um abraço, obrigado pela audiência. Quem canta a próxima é o JM, musical JM, com a participação do Marciano. Na rua, ela é dama.

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Aí o casamento da Doralice, a música que você ouviu aqui, o grupo Minuano, aqui na Rádio Sintonia 94.7 FM. Sintonia. 19:50, nota de falecimento. Os familiares de Terezinha Schmidt-Klassen comunicam o seu falecimento ocorrido nesta sexta-feira aos 99 anos de idade. O corpo está sendo velado até às 12 horas de amanhã, sábado, no Memorial Brusque, na cidade de Brusque, seguindo logo após para a cremação no mesmo local. A família comunicou o falecimento de Terezinha Schmidt-Klassen, a família lutada, as nossas condolências.

Muito bem, vamos dando sequência aqui ao nosso Boa Noite Sintonia, agradecendo aí a sua companhia, a sua audiência, você que tá ligadinho, curtindo o nosso programa, cidade interior e toda a nossa querida região, aí obrigado pela companhia, obrigado pela audiência, vamos juntos aqui até a meia-noite, tá certo? 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

Muito bem, Rádio Sintonia 94.7 FM. Um abraço aí pro seu Raul Forlan Pereira, tá aí curtindo nossa programação, também quer concorrer ao rádio e mandando música pra todo mundo que tá aí curtindo o programa. Obrigado pela companhia, obrigado pela audiência, tudo de bom, seu Raul. Tem mais aqui mandando recado, recadinho pra vocês aí que estão ligados, curtindo aqui o nosso Boa Noite Sintonia. Quem manda um recado aqui é Boa Noite, Charles Alain, queria participar do sorteio Chapadão Santana, participar do sorteio do rádio.

0: rádio. Valeu, Charles, tá participando. Obrigado pela companhia. Boa noite, Carlos Moraes. É Vilmar Batista Pitts do Barro Branco. Manda uma música pro esposo. É a Vilma, não é? A Vilma Batista Pitts, né? Valeu, Vilma. Ela manda a música pro esposo, o Orlando Pitts, e também para todos os amigos do Lanche da Maria, lá do Cerro Negro. E quero participar do sorteio do rádio. Valeu, um abraço, Vilma. Um abraço para vocês e obrigado pela audiência. Tudo de bom. Vamos ver quem mais é aqui mandando recado. Boa noite, Carlos Moraes. Enedir Coelho Klauman, de São Martinho Aurora. Quero participar do sorteio do rádio. Uma boa noite para todos vocês e que Deus abençoe sempre. Valeu, Enedir. Obrigado pela companhia. Vamos ver aqui. Oi. Sou a Rita Starowski. Quero participar do sorteio do rádio. Coqueiral e Tupuranga também. Quem mais aqui? O Tome Starowski também quer participar, né? Então tá certo. Um abraço aí pra vocês que estão participando. Vamos ver quem mais aqui mandando recadinho pro nosso Boa Noite Sintonia. Boa noite, Carlos Moraes. Tudo certo, Zilda Miranda do Rio Novo, Agrolândia, gostaria de participar do sorteio do rádio. Parabéns para os radialistas. Valeu, um abraço, minha amiga Zilda. Tudo de bom aí, um abraço pro nosso amigo Zé Bento também, né? Estão aí curtindo nosso programa, obrigado pela companhia. Quem mais aqui mandando recado? Arcírio Delis Neto, Rio das Pedras, também quer participar do sorteio do rádio. Boa noite, Carlos Moraes. Sou Adriana Garcia Leal, de Leoberto Leal. Quero participar do sorteio do rádio. Obrigado, valeu, um abraço, tá participando. Boa noite, Carlos Moraes. Aqui é o Pedro Andrade Chaves, Petrolândia. Quero participar do sorteio do rádio. Mandar um abraço para os filhos e netos e também peço a música e ofereço para minha esposa Rosa. Valeu, um abraço, Pedro, obrigado pela audiência, tudo de bom. A Carmelita Schmitz Mai do Rio das Pacas e Dal Ramos também quer participar do sorteio. O Ademar Quinô Tantas Gordas e Dal Ramos também quer participar do sorteio do rádio. Valeu, Ademar, boa noite.
1: Boa noite, que é Valdecir Alves de Ribeira Matilda Talanta.
0: Tudo bem, seu Valdecir Alves?
1: Quero
0: ouvir
1: uma música para meus primos Agostinho e Valquíria. Tô com muita saudade para a Ney, o Zé Cali, meu padrinho, minha madrinha, tia Odia e o tio Lorival.
0: Certo.
1: E para minha esposa Julita Petrome, e quer participar do sorteio do rádio.
0: Valeu, meu amigo Valdecir, obrigado pela audiência, tudo de bom, tá participando, boa noite, sou a Zilda Klopel, Rio Novo, gostaria de participar do sorteio do rádio, tá participando, boa noite, Carlos Moraes, é o Roberto do Uiabal, Tacílio Costa, sempre ligado aí, nosso amigo Roberto, toca aí pra nós, música Luz do Meu Rancho, oferecendo pra todos que estão ouvindo, especialmente pra mulher, a Rosiclé, que hoje está colhendo mais uma rosa no Jardim da Vida. Parabéns, Rose, tudo de bom, sorte, saúde e felicidades. Para vocês da rádio, obrigado por ser atendido. E também quero participar do sorteio do rádio. Valeu, Roberto aí do Goiabal. Manda o nome completo, Roberto do Goiabal, aí para, se caso for sorteado, né? Tem muitos Robertos aí, então manda o nome completinho aí para nós. Nome e sobrenome para participar do sorteio. Vamos ver quem mais aqui. Boa noite.
2: Esse aqui é o Manuel do Cedinho.
0: O Manuel do Cedinho.
2: Quero participar do sorteio do rádio, ouvindo teu programa, nota mil. Um abraço, Moraes.
0: Um abraço, Manuel. Também manda o nome completo, meu amigo Manuel. Tem que mandar o nome inteirinho aí, não? Como é que é o sobrenome aí também, tá? Certinho, Manuel. Vamos ver aqui, o Adenísio Mai, Rio das Pacas e Dal Ramos também quer participar do sorteio do rádio. Valeu, Adenísio, boa noite, meu amigo Carlos Moraes, aqui é o Joselino Souza da Vila de Dal Ramos, estamos em Estrada Geral, Molungu, quero participar do sorteio do rádio, tenho um, mas é pouco porque eu

trabalho fora e quero levar um pro trabalho. Valeu, tudo certo, tá bom então. Fica na torcida aí, tá bom, meu amigo Joselino? Vamos ver quem mais aqui. Boa noite, quero participar do sorteio. Lucinei Constante, alto 3 barras. Valeu, Lucinei. Boa noite, a Margarida V. Cachoeira, Rio das Pacas, também quer participar do sorteio. Mais uma aqui, depois tem música. Boa noite, sou a Rose Ram, Rio Batalha, também quero participar do sorteio do rádio, tá participando e vamos trazendo música pra vocês que estão aí curtindo o nosso programa. Fama de Bagunceiro, quem canta essa música é o saudoso Porca Véia.

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0: Agradecendo a sua companhia, agradecendo a sua audiência. E você que tá aí ligado, ouvindo o nosso Boa Noite, nesta sexta-feira, 25 de setembro, dia do rádio, e nós estamos sorteando um rádio. Vai mandando o seu recadinho aí pra concorrer a um rádio Motobras e mais um boné personalizado da Rádio Sintonia. Você ganha os dois prêmios aí, né? O rádio e o boné. Tá bom? Aguarde! 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Muito bem, Rádio Sintonia 94.7 FM. Boa noite, Sintonia. Muita música para vocês que estão aí curtindo nosso programa. Cidade interior, toda a região. Um abraço para minha amiga Isolde Bogo, também está aí curtindo nossa programação. Mandando música aí para dona Santolina aí na Embuia, para Cristiano e família aí nas Três Barras, para Marlene da Rosa e família também nas Três Barras, e para Cleusa e para mim. Valeu, um abraço, minha amiga Isolde, obrigado pela companhia e pela audiência. Tudo de bom. Vamos ver quem mais aqui mandando recadinho. Três Barras de Tuporanga, Sueli Bill Derner quer participar do sorteio do rádio. Também das Três Barras, o Loriberto Derner também participando aí do sorteio do rádio Motobras. Quem mais aqui tem áudio? Vamos ouvir. Boa noite.
1: Boa noite, Carlos Moraes. Vilmar Merta aqui da Lembrança, Vidal Ramos.
0: Tudo bem, Vilmar?
1: Quero participar do sorteio do rádio aí também. Um abração pra todo mundo que estiver ouvindo. Certo. Tem que dar esse radinho pro meu pai, que o dele já tá vendo, tem até bombril na ponta da antena já. Ganhar um novo aí pra ele sintonizar melhor. A gente ouve direto a sintonia, tá? Boa noite,
0: valeu,
1: obrigado.
0: Um abraço, meu amigo. Obrigado pela companhia. Boa noite, meu amigo Carlos Moraes, sou a Margarete Aparecida Hasser, Rio Batalha e Tuporanga, quero participar do sorteio do rádio, oferecer música com Porca Véia, Luz no Meu Rancho, pro esposo Evelásio de Souza, para você e sua esposa Cleusa, obrigado por ser atendido. Eu que agradeço, minha amiga Margarete, obrigado pela sua companhia. Boa noite, Carlos Moraes, a Gorete Becker da Bela Vista, Maria Gorete Becker da Bela Vista, estou ouvindo a sintonia, quero participar do sorteio. Boa noite, sou a Terezinha Medeiros do centro de Tuporanga, gostaria de participar do sorteio do rádio para melhor ouvir a sintonia, melhor companhia. Valeu, Terezinha, obrigado pela companhia também. Boa noite.
2: Sou Marcos de Lima da Três Jerônimo, estou ouvindo a rádio e quero participar do sorteio do rádio. Um abraço.
0: Valeu, Marcos de Lima, tá participando. Osvaldo Maffei da Catuíra também quer participar do sorteio do rádio. Quem mais aqui mandando recadinho? Boa noite.
3: Oi, boa noite. Eu queria participar do sorteio do rádio Ivanete Kister do Indaiá Petrolândia.

participando. Boa noite, aqui é a Karine Fernandes da Silva do Brás Peribó, quero participar do sorteio do rádio. Valeu, Karine, tá participando. A Isolete da Ilha Grande, Cebo Chapéu.

0: Na companhia, quem mais aqui mandando recado? Boa noite.
1: Boa noite, quero participar do sorteio do rádio.
0: Certo.
1: E uma música.
0: Tá bom.
1: E o meu nome é Francisco Xavier Saiber.
0: Uhum.
1: Barra Nova Petrolândia.
0: Valeu, seu Francisco.
2: Boa noite, aqui é a Regina Salomé da Roda, Barra Nova Petrolândia. Gostaria de participar do sorteio da rádio.
0: Valeu, Regina, tá participando.
3: Oi, boa noite, aqui é a Regina Salomé da Rosa, de Barra Nova Petrolândia. Gostaria de participar do sorteio do rádio.
0: Valeu, Regina.
3: Gostaria de ser atendido.
0: Valeu, um abraço aí pra vocês, obrigado pela companhia. Meu nome é Augusto Kraus, sou do Chapadão Lajeado, quero participar do sorteio do rádio. Boa noite, Jayce Leandra de Araújo Mor, de Bela Vista, quero concorrer ao sorteio do rádio. Valeu, Jayce. Boa noite, Carlos Moraes, aqui é a Flávia Popenga, Celors Nova de Lembrança, Vital Ramos, né? Estou aqui fazendo a faxina, ouvindo a sintonia, quero participar do sorteio do rádio, um grande abraço e um ótimo final de semana para todos, valeu, obrigado igualmente. Boa noite, o Robson da Silva, do Braço Perimbó, também quer participar do sorteio do rádio. A Alzira Sperbiang também quer participar do sorteio. Tem áudio, boa noite.
4: Boa noite, gostaria de concorrer ao sorteio do rádio, Ivanir Martins do bairro Gabiroba, Ituporanga.
0: Valeu, Ivanir, tá participando. A Ivonete Estelle do Chapadão Lajeado também quer participar do sorteio do rádio, oferecendo música pra mãe, a Maria, também pro esposo Jacir, pros irmãos e irmãs, tias e tios, e também pros primos e primas e pros padrinhos Raul e Irene. Valeu, um abraço. Minha amiga Ivonete, obrigado pela companhia, pela audiência. E agora vamos trazendo música aí para vocês que estão curtindo nossa programação, cidade, interior, região, onde quer que você esteja, o nosso carinho, nosso abraço e obrigado pela companhia, pela audiência. Quem tá chegando é o Mano Lima. Essa é a música do meu amigo Valério aí das Três Barras. Eita, Valério, um abraço, amigo. É o Mano Lima, sem pai e sem fumo.

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14: 20:29. Nota de falecimento. Os familiares de Terezinha Schmidt-Klassen comunicam o seu falecimento ocorrido nesta sexta-feira aos 99 anos de idade. O corpo está sendo velado até às 12 horas de amanhã, sábado, no Memorial Brusque, na cidade de Brusque, seguindo logo após para a cremação no mesmo local. A família comunicou o falecimento de Terezinha Schmidt-Klasen. A família enlutada, as nossas condolências.
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3: É o Boa Noite. Boa Noite Sintonia, muita música para vocês, estão aí curtindo nosso programa Cidade Interior, toda a região. Obrigado, obrigado pela sua companhia, obrigado pela sua audiência. Vamos que vamos juntos aí até a meia-noite com vocês. Daqui a pouco tem a Voz do Brasil. Depois de volta, continua atendendo as participações aí, que estamos nem na metade aí das participações, tem muita participação pra gente atender. Depois da Voz do Brasil, a gente continua atendendo aí pra fazer o sorteio, tá bom? Mas você que, por acaso você for dormir, mas não quero que você vá dormir, eu quero que você fique comigo até a meia-noite. Mas caso você for dormir, não se preocupe que eu mando a mensagem aí para o ganhador. Eu aviso o ganhador aí, tá bom? Vamos ver aqui, vamos ver quem, antes de atender mais

0: 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Maravilha, gente, vamos atender o povo. Muita participação aqui, deixa eu ver quem tá mandando recado. Carolai Machado Longen, de Indaiá Petrolândia, também o Jailson Longen, a Inês Willemann Machado, também o Vitor Luiz Longen e também a Ana Flávia Longen, Indaiá Petrolândia, todos aí participando do sorteio. Valeu, estão todos participando. Obrigado pela companhia. Boa noite, Carlos Moraes, Cláudia de Souza Lima e também os filhos Andriel de Souza Lima e Ariel de Souza Lima, gostaríamos de participar do sorteio do rádio. Valeu, um abraço. Estão todos participando. Boa noite, Carlos Moraes, tudo certo? Tudo, graças a Deus. Oldemar Schaefer de Águas da Oldemar Schaefer da Barragem Sul, né? Oferecendo uma música para toda a torcida do Flamengo, também para neta a Isabela Luiz Vicente, a minha amiguinha, a avó e o avô adoram essa baixinha. Queremos participar do sorteio do rádio. E segue o líder. Um abraço, então, aí, nosso amigo Oldemar Schaefer, aí da Barragem Sul, aí, curtindo a nossa programação. Grande abraço, o vô da Isabela. Quem mais aqui? Boa noite, Carlos Moraes. Aqui é o Tomás Rubens Antunes, de Atalanta. Quero participar do sorteio do rádio. Obrigado, eu que agradeço. Um abraço, Tomás. O Thomas. Vamos ver quem mais aqui. Boa noite, sou o Vilmar Erard, ou a Vilma, né? Sou a Vilma Erard Schaefer, Barragem Sul e Tuporanga, também quero participar do sorteio do rádio da sintonia. Valeu, um abraço, minha amiga Vilma, obrigado pela companhia. Quem mais aqui? Boa noite, Carlos Moraes, sou o Wilson Pessoa, Wilson Pessoa do Rio, Rio Frederico, Bom Retiro, gostaria de ouvir uma música, Baile da Serra, oferecendo para todos os meus amigos e parentes e principalmente para os filhos. Valeu, um abraço, Wilson. Obrigado pela companhia também aí ligadinho no nosso programa. Tem mais aqui, tem áudio, vamos ouvir o recado, boa noite.
1: Boa noite, Carlos Moraes. Como
0: boa
1: é que tá
0: noite.
1: Esse piato, tudo certo?
0: Tudo certo.
1: Aqui o Carlos, toma uma musiquinha pra nós dos quatro galdéria aí.
0: Ah.
1: Eu quero participar do sorteio do Rádio do Boné. Beleza, meu amigo?
0: Mas quem tá falando?
1: Ô, tio Carlos, só esqueci de dizer meu nome, Bernardino Stipa, aqui do Rio Batalha.
0: Ô, ô, Bernardino.
1: Beleza, meu amigo.
0: Abraço, Bernardino. Obrigado pela audiência. Boa noite.
2: Boa noite, Carlos Moraes.
0: Ô, oh,
2: é
0: meu
2: Paulo
0: amigo.
2: Carlos.
0: Paulo Carlos Tainhauser.
2: O Alfredo Wagner.
0: Certo.
2: Aí, quero mandar um abração pra minha neta que faz aniversário amanhã.
0: Parabéns
2: daí,
0: pra ela.
2: Participar do sorteio desse rádio, quem sabe a gente ganha, né?
0: Certo.
2: Aí, um abração pro amigo aí.
0: Abraço, Paulo Carlos Tainhauser, obrigado pela audiência, boa noite.
3: Boa noite, Carlos Alter Cipriani da Florestal,
0: fala,
3: tudo bem? Um abraço, meu amigo.
0: Ah, obrigado.
3: Tô ouvindo o programa, hein? Queria participar aí do sorteio do rádio aí, valeu, meu amigo, um abraço.
0: Valeu, amigo Altair Cipriani, obrigado pela audiência, boa noite, Carlos Moraes, a Leonete Martins Cipriani de Florestal também quer participar do sorteio rádio, valeu, um abraço, Leonete. O Flávio

0: Bruder do bairro Gabiroba também quer participar do sorteio. Um abraço, Flávio. Boa noite, Carlos Moraes. Luzia de Fátima Cavaleiro, do Baixo Rio das Pacas e da Ramos, também quer participar aí do sorteio. Boa noite, meu amigo Carlos Moraes. Sou a Elísia Pinhal Petrolândia, quero participar do sorteio do rádio. Muito obrigado, eu que agradeço, minha amiga Elísia. Quem mais aqui? Boa noite, Carlos Moraes. A Marisete Borges oferecendo música para minha família e também participar do sorteio do rádio. Tá participando. Boa noite, Marilise Hortmann Krausen, ou Kuzner, né? É isso, Marilise Hortmann Kuzner. Moro no Rio do Norte e quero participar do sorteio do rádio. Boa noite.
1: Boa noite, eu sou João Carlos Barbosa, do bairro Santo Antônio.
0: Tudo bom, João Carlos?
1: Gostaria de participar do sorteio do rádio.
0: Valeu, João Carlos, um abraço pro amigo. Boa noite, Carlos Moraes, é o Wilson Reis, moro no centro, quero participar do sorteio, oferecendo música para todos os amigos da Manturi Concreto, também para as amigas da Mileva Estopas, também para a pequena amiguinha, a Lorena. Valeu, um abraço, Wilson. Boa noite, Carlos Moraes. Vanessa Pedro Ilha Grande Becker também quer participar do sorteio. Boa noite, sou o Davi Ferreira de Aurora, também quer participar do sorteio. Boa noite, quero participar do sorteio. Valdonir Eger de Alto Águas Negras. Valeu. Um abraço para todo mundo aí, obrigado pela companhia, obrigado pela audiência. E antes da música, temos intervalo aqui, né? Temos intervalo, depois a gente volta com música aí para vocês que estão ligadinhos, curtindo o nosso programa, que é o Boa Noite, Sintra.

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7: Confira a hora certa, 20:51. Nota de falecimento. Os familiares de Terezinha Schmidt-Klassen comunicam o seu falecimento ocorrido nesta sexta-feira aos 99 anos de idade. O corpo está sendo velado até às 12 horas de amanhã de sábado no Memorial Brusque, na cidade de Brusque, seguindo logo após para a cremação no mesmo local. A família comunicou o falecimento de Terezinha Schmidt-Klassen. A família lutada, as nossas condolências.
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0: do meu rancho, você ouviu aqui com Porca Véia. Beijo pra Luz do meu rancho, tá dodóizinha em casa, daqui a pouco tô em casa pra cuidar de você, tá bom? Beijo, Cleuzinha, te amo. É Rádio Sintonia 94.7 FM, o nosso Boa Noite Sintonia. Um abraço pra dona Doroteia Prates, tá aí curtindo nossa programação, mandando música pra todos os amigos e amigas, pra família também. É, um abraço, dona Doroteia, obrigado pela companhia e pela audiência. Vamos ver quem mais aqui mandando recado. É, lembrando que estamos sorteando aí um rádio Motobras, o sorteio vai ficar para depois da Voz do Brasil, tá bom? Depois que atender o povo aí, tá bom? Boa noite, meu nome é Josiane Kochanski, Rio das Pacas e Dal Ramos, quero participar do sorteio, tá participando. Boa noite, Carlos Moraes, sou o Charles Scheiman, Rio Parada, Leoberto Leal, quero participar do sorteio. Valeu, um abraço, tá participando. Boa noite, sou a Ivone da Cunha, moro na fazenda Rio Bonito, Vidal Ramos, gostaria de participar do sorteio do rádio, tá participando também. Meu nome é Camila Kraus, sou do Chapadão Lajeado, quero participar do sorteio do rádio, tá participando também, Camila. Boa noite, Carlos Moraes, Gilmar Vaz, Águas Frias, Vidal Ramos, quero participar do sorteio do rádio, oferecer a próxima música para todos os amigos e familiares. Uma boa noite, Carlos, valeu, boa noite, Vilmar, obrigado pela companhia também, meu amigo. Boa noite.
1: Boa noite, Carlos Moraes, Bel Chapadão Lajeado.
0: Tudo bem, Juarez?
1: Eu sou do rádio aí, da Rádio Estudinha, que é o Juarez, Bel Chapadão Lajeado, manda uma música para todo mundo.
0: Tá bom, Juarez.
1: Boa noite, aqui é o Juarez, Bel Chapadão Lajeado. Ô, bota na rádio aí quem achou uma chave de uma moto 150.
0: Então tá bom, se alguém achou uma chave de moto 150, nosso amigo Juarez Bel perdeu aí, então entre em contato com ele aí, ó, 47 96 45 83 70, o contato dele, 96 45 83 70. Maravilha, gente, pedacinho do Leonardo aqui, o shot largado, e na sequência a Voz do Brasil. Depois da Voz do Brasil a gente tá de volta para dar sequência ao nosso Boa Noite Sintonia.

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1: Em Brasília, 19 horas.
0: Está no ar a Voz do Brasil. As notícias do governo federal que movimentaram o país no dia de hoje.
2: Olá, boa noite.
1: Boa noite para você que nos acompanha em todo o país.
2: Sexta-feira, 25 de setembro de 2026.
1: Vamos aos destaques do dia.
2: Medida provisória vai proibir as bets no país.
1: A partir da publicação da medida, não será mais possível fazer apostas online.
2: Jogadores terão até 5 de outubro para retirar o dinheiro disponível nas plataformas. Luana Karen.
3: Plataformas e aplicativos de jogos vão sair do ar no dia 6 de outubro.
1: E o impacto das bets nos jovens.
2: Estudo divulgado pelo Ministério da Educação aponta que apostas online podem afetar 2 milhões de estudantes. Edinaldo Júnior.
4: Pesquisa estima que 986 mil potenciais ingressantes deixaram de se matricular em 2026 por causa dos gastos com as bets.
1: Mais experiência para quem quer ser professor.
2: Programa que prepara futuros docentes dentro das escolas agora é lei. Gabriela Noronha.
5: A bolsa é voltada para os estudantes de licenciatura que recebem um incentivo financeiro e a oportunidade de atuar na educação básica.
1: Hoje na apresentação da Voz do Brasil, eu, Mariana Jungmann e Luciano Seixas.
2: E acompanhe a gente ao vivo, acesse radiogov.ebc.com.br ou o canal Gov na sua TV aberta.
1: O governo federal decidiu, por medida provisória, proibir as bets no Brasil.
2: Quem tem os detalhes ao vivo é a repórter Luana Karen. Boa noite, Luana.
3: Boa noite, Luciano, Mariana, e boa noite aos ouvintes da Voz do Brasil. O ministro da Fazenda, Dario Durigan, anunciou três medidas tomadas pelo governo. A primeira determina a proibição das apostas online no Brasil, as chamadas bets. Por meio de medida provisória, que passa a valer a partir da publicação no Diário Oficial da União, as bets estão definitivamente proibidas no país. A MP também prevê medidas para impedir que esse tipo de propaganda chegue às pessoas e trata da devolução de recursos dos apostadores. A segunda iniciativa anunciada pelo governo é um projeto de lei em regime de urgência que será enviado ao Congresso Nacional com tipos penais para quem explorar ou operar apostas online no país. A terceira ação é uma nova versão do programa Desenrola, de renegociação de dívidas, que vai oferecer novas oportunidades para resolver dívidas antigas dos brasileiros. Sobre o mercado de bets, o ministro da Fazenda, Dario Durigan, destacou que as medidas adotadas pelo governo nos últimos anos, como a derrubada de mais de 70 mil sites de apostas ilegais, a proibição de que beneficiários de programas sociais fizessem apostas e a autoexclusão de mais de 1,5 milhão de pessoas das plataformas não foram suficientes para combater o comprometimento de renda da população e ainda trouxe um problema de saúde pública.